0: significaria arrecadação superior aos gastos do governo. O ministro do Planejamento e Orçamento, Bruno Moretti, explica os motivos que apontam para um cumprimento deste valor.
1: Primeiro, um peso um pouco menor das despesas obrigatórias, que nos dá mais instrumentos de manejo do orçamento público. Segundo, nós não estamos prevendo nenhum tipo de receita que dependa de aprovação do Congresso, porque em outros exercícios nós encaminhamos o PELOA e junto a ele outras medidas de arrecadação, e aqui nós não contamos com nenhuma medida nova, ao contrário.
0: Estão previstos no documento 272 bilhões de reais para a saúde, 141 bilhões de reais para a educação e 133 bilhões para investimentos. O projeto de lei orçamentária prevê ajuste de R$ 1.741 no valor do salário mínimo para 2026, o que representa aí uma alta de R$ 120 ou 7,4% em relação aos R$ 1.621 atuais. E um ganho real de 2,3% em relação à inflação. O documento também projetou alta de 2,46% para o Produto Interno Bruto, o PIB, do ano que vem, que é a soma de todas as riquezas produzidas no país. Eu volto com vocês aí no estúdio.
2: Obrigada, Graziele Bezerra, pelas informações ao vivo aqui na Voz do Brasil.
3: Um novo passo nas negociações entre Brasil e Estados Unidos sobre as novas tarifas aplicadas ao nosso país.
2: Na tarde de hoje, os ministros Mauro Vieira, das Relações Exteriores, e Márcio Elias Rosa, do Desenvolvimento, Indústria, Comércio e Serviços, se reuniram de modo virtual com o representante de comércio dos Estados Unidos, Jamison Greer.
4: De acordo com nota divulgada após o encontro, o Brasil reafirmou que está aberto ao diálogo, mas voltou a criticar as tarifas impostas pelos Estados Unidos. Segundo o governo brasileiro, as medidas são unilaterais e não estão de acordo com as regras do comércio internacional. As taxas adicionais estão em vigor desde o dia 22 de julho. O ministro do Desenvolvimento, Indústria, Comércio e Serviços, Márcio Elias Rosa, destacou a importância da negociação.
5: Nada do que possa causar dano aos interesses econômicos do país ou ao interesse do Brasil, nós vamos negociar, vamos colocar na mesa.
4: Os dois países concordaram em realizar novas reuniões técnicas nas próximas semanas e depois um novo encontro em nível ministerial para avaliar os avanços das negociações. O governo brasileiro afirma que continuará buscando um acordo equilibrado e mutuamente benéfico com os Estados Unidos, com respeito ao diálogo e à soberania nacional. Reportagem Raquel Mariano.
3: A venda de ingressos para shows e eventos vai passar por mudanças. Um novo decreto protege o consumidor do chamado cambismo digital.
2: E um outro decreto define regras para a distribuição de água em eventos culturais.
6: O novo decreto sobre a comercialização de ingressos para eventos foi resultado de denúncias de consumidores sobre a dificuldade de acesso a ingressos nas plataformas de venda oficiais. Isso porque uma prática chamada cambismo digital costuma fazer compras em massa dos ingressos disponibilizados e revender a preços mais caros, o que, de acordo com a Secretaria Nacional de Defesa do Consumidor, é uma prática abusiva. Agora, os vendedores e revendedores devem obedecer a regras que garantam a transparência. É o que explica o secretário da Senacom, Ricardo Morishita.
7: A primeira coisa, aquele que vende, que é aquele comercializador primário, ele tem que tomar cuidado. Ele tem que evitar que esses robôs, que esses programas, tirem a oportunidade dos consumidores. A outra coisa, quando a gente olha para aquele que está revendendo, que a gente chama do intermediador secundário, é aquele que compra de quem não vai no show, ele precisa dizer que ele não é a bilheteria oficial, que às vezes o consumidor se confunde e ele precisa fazer um alerta.
6: Outra regra prevista no decreto de comercialização de ingressos determina que haja clareza da destinação das taxas cobradas pelas plataformas. Os preços e taxas adicionais devem ser informados de forma visível em todas as etapas da compra no site. E uma novidade é o direito de arrependimento pela compra e de transferência do ingresso comprado para outro titular de forma gratuita. A advogada representante dos consumidores em Minas Gerais, Luciana Ateniense, espera que as mudanças melhorem o acesso aos eventos.
8: Este decreto em relação ao evento realmente busca ajudar e ter acesso a todos vocês, fãs e nós consumidores que queremos apenas usufruir uma bela diversão, uma merecida diversão, que infelizmente o computador deixa a gente longe deste acesso. Nós temos direito também a transferir aquele meu ingresso para quem eu quiser.
6: Outro decreto assinado nesta segunda-feira amplia e torna permanente a obrigatoriedade de oferecer água potável aos participantes de shows e eventos. A morte da jovem Ana Clara Benevides Machado, num show da cantora Taylor Swift no Brasil em 2023, por desidratação, trouxe à tona a necessidade de uma legislação específica, que virou portaria naquele ano e agora vira lei. Eventos com mais de 1.000 pessoas, sejam festivais, congressos, feiras ou shows, por exemplo, em locais abertos ou fechados, devem permitir a entrada de garrafas de água próprias dos participantes ou oferecer água de fácil acesso. O secretário Ricardo Morichita detalha a medida.
9: Todas as pessoas têm direito a entrar com a sua garrafinha de água. E para eventos acima de 1.000 pessoas, duas possibilidades. Coloca bebedor para as pessoas beberem água ou distribua água. E se o preço for abusivo, a gente vai atrás.
6: As multas para empresas que descumprirem a lei podem chegar a 14 milhões de reais, de acordo com a Senacom. Reportagem Ana Gabriela Salles.
3: O Brasil vai adotar a biometria como sistema padrão de identificação em aeroportos, portos e hidrovias.
2: A utilização do modelo é voltada para o aumento da segurança e maior fluidez nos terminais.
3: A atual identificação manual será substituída em etapas.
10: Uma nova política estabelece diretrizes nacionais para a expansão do uso de biometria nos processos de embarque em terminais brasileiros. Segundo o ministro de Portos e Aeroportos, Tomé Franca, a proposta prevê a ampliação do fluxo digital de identificação de passageiros em aeroportos, portos, instalações portuárias e hidrovias.
11: A pessoa passa a ser a sua própria identificação. A partir de uma validação segura de identidade, a biometria poderá permitir que diferentes etapas da jornada sejam realizadas de maneira integrada. Uma viagem com menos necessidade de contato físico com documentos, equipamentos ou atendentes.
10: A implementação será realizada por etapas e terá acompanhamento de um comitê técnico interinstitucional de identificação biométrica. O grupo reúne representantes do Ministério de Portos e Aeroportos, da Agência Nacional de Aviação Civil, da Agência Nacional de Transportes Aquaviários e de entidades dos setores aéreo, portuário e aquaviário. Entre as atribuições do comitê estão acompanhar a execução da política, propor aperfeiçoamentos e elaborar um plano de implementação para cada modal com o cronograma das ações. O plano deverá ser publicado em até 90 dias. De acordo com Thiago Feierstein, presidente da ANAC, as novas diretrizes levam a experiência a padrões internacionais.
12: O primeiro passo para que o Brasil entre numa tendência internacional. O embarque biométrico, o embarque facial, é uma coisa que eleva muito o padrão do Brasil internacionalmente.
10: De acordo com o documento, todo o tratamento das informações seguirá rigorosamente as diretrizes da Lei Geral de Proteção de Dados. Para a Regina Alencar, diretora da Polícia Administrativa Substituta do Departamento da Polícia Federal, o uso da tecnologia reforça a segurança das fronteiras.
13: Afinal, estão sob a nossa alçada o controle migratório, o policiamento aeroportuário e marítimo, além do gerenciamento de estratégicas bases biométricas nacionais voltadas à identificação humana, à emissão de documentos de viagem e à proteção de nossas fronteiras.
10: Nos voos internacionais, a biometria é utilizada atualmente no controle migratório. Já nos voos domésticos, o passageiro pode utilizar a identificação facial ou o procedimento tradicional. Com a nova portaria, a biometria passa a integrar o fluxo padrão de embarque, conforme as condições estabelecidas no ato. Reportagem Gabriela Noronha.
2: acompanhar os primeiros dias de um recém-nascido, o aleitamento, as primeiras vacinas.
3: Passando pelos marcos da primeira infância e monitoramento da estatura e peso ao longo dos anos.
2: Um acompanhamento que é feito pelo SUS.
3: E a caderneta da criança é uma importante aliada neste processo.
14: A caderneta da criança, entregue ainda na maternidade, acompanha meninos e meninas até os 9 anos. Ela reúne informações sobre vacinação, alimentação e saúde bucal, além de permitir o acompanhamento do peso, da altura e do desenvolvimento da criança. E cuidar de cada etapa desse crescimento faz parte da rotina de muitas famílias. A Bianca Povoa, moradora de Brasília, por exemplo, faz questão de acompanhar a evolução do filho Gustavo, de 9 meses. Todos os meses procura a unidade de saúde para manter os cuidados com o bebê em dia.
15: Primeiro é a prevenção, quando o bebê nasce a gente não sabe ao certo como lidar, o que fazer, então esse acompanhamento é importante, desde o primeiro atendimento. No geral, a saúde deles é o que mais importa para a gente, né?
14: No Sistema Único de Saúde, esse acompanhamento começa nos primeiros dias de vida, com atenção ao recém-nascido, apoio ao aleitamento materno e às vacinas. A médica de família e comunidade, doutora Camila Damasceno, orienta as famílias a procurarem a unidade de saúde de referência para manter o acompanhamento em dia.
16: A gente avalia, primeiro, alimentação, então se a criança está amamentando ou se por algum motivo ela não pôde ser amamentada, se ela está usando a fórmula adequada. A gente observa também peso, altura, tamanho do perímetro cefálico, né, que é o tamanho da cabeça da criança.
14: E os cuidados continuam durante toda a primeira infância. Além da alimentação adequada e da vacinação, brincar, conversar, ler e estimular a criança também são importantes para o desenvolvimento saudável. A técnica da Coordenação Geral de Atenção à Saúde das Crianças, Adolescentes e Jovens do Ministério da Saúde, Tatiana Selbman, explica que todos esses marcos de desenvolvimento são monitorados com a ajuda da caderneta.
17: E para o profissional de saúde, ela vai ser importante não só para acompanhar o crescimento, né, mas também para a vigilância do desenvolvimento infantil. Então, com a ajuda do cuidador, o profissional de saúde ele tem a possibilidade de avaliar os marcos de desenvolvimento, como aquela criança está se desenvolvendo, né, em cada momento da sua vida.
14: Para garantir esse acompanhamento e manter os registros atualizados, é importante que as famílias levem a caderneta da criança em todas as consultas. Reportagem Pablo Mundim.
2: O estudante que não recebeu parcela do programa PEDMEIA pode verificar a situação do pagamento e checar se há pendências ativas em seu cadastro.
3: Antes de qualquer coisa, é importante verificar o motivo pelos canais oficiais e gratuitos de consulta.
18: O pagamento da quinta parcela do PEDMEIA já está caindo na conta dos estudantes de todo o Brasil e os depósitos vão até 31 de agosto. Mas o que fazer se você ainda não recebeu o dinheiro na data prevista pelo calendário? Em primeiro lugar, calma. A ausência do depósito não significa que o benefício foi perdido. Fatores como dados de presença ainda não enviados pela escola, pendências no CPF ou atualização do CAD único podem adiar a liberação. Como as redes de ensino possuem prazos para corrigir as informações, o valor retido pode ser pago de forma retroativa, como explica a Coordenadora Geral de Articulação com Redes e Beneficiários do PEDMEIA no MEC, Ana Cecília Vera.
19: Então, se o estudante ele não recebeu uma parcela naquele momento, isso não significa necessariamente que ele perdeu o incentivo. Por quê? As secretarias, institutos federais, eles têm períodos para corrigir, para complementar as informações. E quando isso acontece dentro das regras e dos prazos do programa, e o estudante cumpre todos os critérios, a parcela pode ser enviada para o pagamento em um ciclo posterior. Por isso, né, inclusive, tem os estudantes que podem receber mais de uma parcela em um determinado período de pagamento.
18: Antes de tomar qualquer providência, comece consultando os canais oficiais para identificar o motivo da retenção, como o extrato e a autorização de movimentação no aplicativo Caixa Tem. Ana Cecília Vera complementa a sugestão.
19: A principal orientação que eu dou é, antes de concluir que você perdeu uma parcela, né, primeiro espere o término da período período de pagamento, olhe sempre a sua data de nascimento. E mais importante, consulta a sua situação no consulta PEDMEIA, tá? estudante.pedmeia.mec.gov.br, porque lá você vai conseguir acompanhar sua situação detalhada no programa e se existe, né, alguma pendência ou informação que ainda está sendo, né, enviada pela Secretaria de Educação, pela sua escola, tá bom? Para entender os próximos passos.
18: Então, vamos reforçar as dicas. Se identificar inconsistência de frequência, procure a secretaria da sua escola. Acompanhe seu benefício no aplicativo Caixa Tem e consulte sempre o portal estudante.pedmeia.mec.gov.br. Reportagem Gilberto Evangelista.
2: E celebramos em agosto o folclore brasileiro, uma época para lembrar das lendas e personagens que fazem parte da nossa cultura.
3: Quem gosta de histórias de Saci, Curupira e outras lendas brasileiras tem agora um espaço para conhecer mais sobre esses personagens.
2: Para ajudar a ter mais acesso a esse universo, a plataforma MEC Livros criou uma seção especial com 15 obras gratuitas.
20: O MEC Livros passou a reunir em uma sessão especial obras sobre lendas e histórias da cultura popular brasileira. A sessão Lendas do Brasil entrou no ar no dia 3 de agosto e reúne 15 livros que já faziam parte do acervo gratuito da plataforma do Ministério da Educação. A novidade está na organização dos títulos em um espaço específico, o que facilita o acesso dos leitores às obras. Segundo a coordenadora geral de materiais didáticos do MEC, Jaqueline Mello, a iniciativa ampliou a procura pelos livros.
21: O espaço organiza 15 obras que já faziam parte do acervo da plataforma e passaram a ser reunidas em uma mesma sessão. Desde então, os títulos somam mais de 2 mil aberturas realizadas por quase 2 mil leitores. O livro mais acessado é o Livro de Ouro do Folclore Brasileiro, com 682 aberturas. A iniciativa ganha destaque em agosto, o mês em que é celebrado o Dia do Folclore, na data de 22 de agosto.
20: A sessão Lendas do Brasil reúne títulos como Bestiário Brasileiro, de Luiz Antônio Simas, Lendas Brasileiras para Jovens, de Luiz da Câmara Cascudo e Histórias Brasileira, de Ana Maria Machado. Também estão disponíveis obras de Roger Melo, como Curupira e Corre Cotia. O MEC Livros é uma plataforma gratuita do Ministério da Educação e está disponível para download nas principais lojas de aplicativos. A Biblioteca Digital do Brasil também pode ser acessada por meio de navegador de internet, como Google Chrome ou Firefox. Para mais informações, acesse as redes sociais do Ministério da Educação ou portalgov.br/MEC. Reportagem Júlio César de Oliveira.
3: E estão abertas as inscrições para bolsas de doutorado e pós-doutorado no exterior, voltadas a mulheres negras, quilombolas, indígenas e ciganas.
2: O objetivo é ampliar a participação de pesquisadoras brasileiras em redes internacionais de cooperação acadêmica.
3: E fortalecer políticas públicas voltadas a essas mulheres.
2: As inscrições vão até 30 de setembro e a previsão é de que as bolsas sejam implementadas entre março de 2027 e dezembro de 2028.
3: As informações sobre a chamada pública podem ser encontradas no endereço www.gov.br/cnpq.
2: Centenas de pessoas morrem diariamente em decorrência de doenças relacionadas ao tabagismo, segundo o INCA, Instituto Nacional do Câncer.
3: Uma campanha do Instituto reforça os riscos do cigarro e dos dispositivos eletrônicos, como os vapes, e destaca a importância da atividade física e do apoio profissional para quem quer abandonar o vício.
22: O cigarro contém, entre outras substâncias químicas, nicotina, monóxido de carbono e diversos compostos tóxicos e cancerígenos. Foi pensando nos malefícios provocados pelo tabagismo que o lutador de jiu-jitsu, Maicon Passos, decidiu procurar ajuda para parar de fumar pela segunda vez.
23: Eu botei na minha cabeça que não quero morrer de uma doença pulmonar. Eu acredito que com um acompanhamento psicológico, né, vai ser bem mais fácil.
22: A ajuda que Maico buscou foi na Unidade Básica de Saúde de Vicente Pires, onde uma equipe multidisciplinar acompanha o fumante por um ano para que ele possa abandonar o vício. A coordenadora do grupo, a farmacêutica Larissa Dutra, fala sobre os desafios para evitar uma recaída.
24: A gente insiste para que o paciente não desista, porque a dependência à nicotina, ela é muito difícil de ser vencida. conhecida. Então, a gente sempre fala para o paciente, não é uma questão de força de vontade, é dependência física e precisa ser tratada como uma doença.
22: Segundo o Instituto Nacional do Câncer, o INCA, por dia, cerca de 440 pessoas morrem em decorrência de doenças relacionadas ao tabagismo. O cigarro também aumenta o risco de desenvolvimento de diversos tipos de câncer. Para o médico Fernando Barros, da Gerência de Vigilância de Doenças e Agravos, uma das preocupações é o aumento do consumo de cigarros eletrônicos.
0: A experimentação do vape, que é uma quantidade muito grande de nicotina que tem nesses aparelhos, que leva o indivíduo a se viciar rapidamente. Esse é hoje nosso grande...

0: Já a atividade física contribui para a saúde e é uma importante aliada para quem deseja parar de fumar, ajudando no enfrentamento da fissura e da abstinência.
1: A Organização Mundial da Saúde ressalta os riscos da exposição ao tabaco, em especial durante o período reprodutivo. Segundo a OMS, não existe nível seguro de exposição ao tabaco, seja pelo consumo ativo ou pela exposição à fumaça ambiental. Reportagem Cleide Lopes.
2: Hoje, o IBGE disponibilizou os microdados do censo 2022. Na prática, isso significa acesso ampliado a um conjunto mais detalhado de informações sobre a população brasileira.
3: Os dados permitem aprofundar estudos sobre temas como educação, trabalho, renda, condições de moradia, migração e as características da população.
2: Com essas informações, também é possível conhecer melhor as diferentes realidades do país e identificar necessidades específicas de cada região e grupo da população.
3: E essas foram as notícias do governo federal.
2: Uma realização da Secretaria de Comunicação Social da Presidência da República.
3: Com produção da empresa Brasil de Comunicação.
2: Fique agora com as notícias do Poder Judiciário e do Congresso Nacional. Uma boa noite.
3: Boa noite para você e até amanhã.
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6: CNJ inaugura ponto de inclusão digital em reserva indígena.
7: Discussões sobre gratificações pagas a bancárias vão ganhar análise mais ampla na Justiça do Trabalho.
6: STJ decide que vítima pode atuar como terceira interessada em processo administrativo disciplinar que apura assédio sexual.
7: Boa noite, eu sou o Arthur Filho.
6: E eu sou Walter Lima.
7: Conselho Nacional de Justiça inaugura ponto de inclusão digital em reserva indígena de Dourados, Mato Grosso do Sul.
6: A estrutura foi instalada no último sábado, dia 29, no terreno de uma escola estadual, na aldeia Jaguapiru, Rony Cruz.
8: A inauguração dos equipamentos da Justiça contou com a presença do presidente do Supremo Tribunal Federal e do Conselho Nacional de Justiça, ministro Edson Fachin. Em seu discurso, o ministro destacou a importância de aproximar o poder judiciário dos povos originários dentro de seus territórios.
9: O ponto de inclusão digital indígena é mais do que tecnologia. É o Estado que inclui, é o Estado que abriga e, portanto, não exclui e não trata os povos indígenas com violência.
8: O espaço permite, por exemplo, o acesso ao balcão virtual de diferentes ramos da justiça. Na prática, a comunidade indígena pode receber orientação para consultar processos, participar de audiências virtuais e buscar informações ou atendimento jurídico, inclusive na língua materna.
7: Vítima de assédio sexual supostamente cometido por servidor público pode atuar como terceira interessada em processo administrativo disciplinar, ou PAD.
6: Essa conclusão é do Superior Tribunal de Justiça, o STJ. Fátima Uchoa.
10: Após manifestação favorável da Advocacia Geral da União e do Ministério Público Federal, a Corte Especial do STJ negou o mandado de segurança no qual a defesa de um servidor público alegava que a participação das denunciantes resultaria em indevida concessão de poderes semelhantes aos das partes ou do assistente de acusação, que não tem previsão no PAD. Mas, para o relator, ministro Antônio Carlos Ferreira, a atuação da vítima nesses casos, inclusive para fazer pedidos e se manifestar no processo, não viola as garantias da defesa nem o sigilo dos autos.
7: Duas discussões sobre gratificações pagas a bancárias vão ganhar uma análise mais ampla no Tribunal Superior do Trabalho.
6: A decisão foi tomada pelo Tribunal Pleno e envolve processos da Caixa Econômica Federal e do Banco do Estado do Pará. Samanta Flor.
11: Os ministros ainda não decidiram se as trabalhadoras têm direito a continuar recebendo gratificações. O que o Pleno definiu, por enquanto, é que essas discussões merecem uma análise mais ampla do TST. Um caso envolve uma empregada da Caixa, o outro uma trabalhadora do Banco do Estado do Pará. Agora os processos vão ser distribuídos para os relatores. Mais adiante, o TST...

0: vai julgar essas questões e poderá definir um entendimento para orientar outros casos parecidos.
1: Tribunal Superior Eleitoral, TSE, inicia a preparação dos sistemas que serão usados nas eleições 2026.
2: Assinatura digital e lacração dos sistemas eleitorais serão realizadas no dia 4 de setembro. Estevam Furtado.
3: De hoje até quinta-feira será feita a compilação dos programas eleitorais que reúnem os códigos e componentes necessários para gerar as versões finais dos sistemas. Já na sexta-feira será realizada a cerimônia de assinatura digital e lacração dos sistemas eleitorais. A assinatura digital permite verificar se o sistema usado nas eleições é o mesmo que foi testado e aprovado, sem alterações. A lacração garante a proteção dos sistemas contra modificações. As mídias com os programas ficam sob guarda do TSE e depois cópias são enviadas aos tribunais regionais eleitorais, que preparam as urnas com base nesse material oficial. Todo o processo é acompanhado por instituições fiscalizadoras, que podem verificar a integridade dos sistemas e participar das etapas de auditoria e fiscalização. Após a assinatura digital e a lacração, os resumos digitais dos sistemas são gerados, entregues às entidades presentes e publicados na internet.
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2: A você uma boa noite e até amanhã.
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5: Eu sou Paula Groba.
6: E eu sou Ricardo Nakaoka.
5: E estes são os destaques de hoje do Jornal do Senado, que começa agora.
6: Taxa das blusinhas e MP do mototáxi estão na pauta do plenário nesta terça-feira.
5: Comissão vota PEC da Segurança Pública na quarta-feira.
6: E já está em vigor lei que prevê redução de impostos dos combustíveis e apoio ao etanol.
5: Boa noite.
6: Boa noite.
5: Senadores e deputados retornam de suas bases eleitorais nesta semana para o esforço concentrado de votações no Congresso. E a chamada MP da taxa das blusinhas volta ao centro das discussões do Senado nesta terça-feira. A medida zera a tributação de compras internacionais de até 50 dólares.
6: Outras medidas provisórias que também estão na pauta tratam da simplificação de exigências para a atividade dos mototaxistas, motoboys e profissionais do motofrete, da criação de uma nova linha de financiamento destinada a motociclistas que atuam no transporte de passageiros e em serviços de entrega por aplicativos. Repórter Pedro Pincer.
7: Os senadores podem votar nesta terça-feira uma lista de pelo menos 9 itens, dos quais 5 são medidas provisórias. Considerada prioridade, uma delas é a MP que altera regras do regime de tributação simplificada para zerar a cobrança do imposto de importação para compras internacionais de até 50 dólares. Desde junho de 2024, é aplicada uma taxa de 20% de imposto de importação sobre essas mercadorias. Com a medida provisória em votação, a cobrança está suspensa, mas com validade até 8 de setembro. Caso se torne lei, o fim da chamada taxa das blusinhas será definitivo. O presidente do Senado, Davi Alcolumbre, ressaltou na semana passada a urgência da aprovação da medida.
8: Nós vamos deliberar e ela virá lei para proteger milhões de brasileiros que usam desse instrumento para adquirir produtos muito baratos e terem qualidade de vida melhor.
7: Outras medidas provisórias dizem respeito à simplificação de exigências para a atividade dos mototaxistas, motoboys e profissionais de motofrete, a criação de uma nova linha de financiamento destinada a motociclistas que atuam no transporte de passageiros e em serviços de entrega por aplicativos, a modificação de procedimentos para reduzir as filas do INSS e a concessão de um adicional de fronteira de R$ 91,00 por dia para alguns servidores que atuam em localidades estratégicas. Quanto aos projetos de lei, um dos destaques é o que incentiva empresas a instalarem ou ampliarem os centros de processamento de dados no Brasil por meio de benefícios tributários sobre peças eletrônicas e produtos de tecnologia da informação. Davi Alcolumbre ressaltou a importância da proposta para a segurança nacional nacional.
8: Nós sabemos da importância da matéria, nós compreendemos a importância da matéria para os investimentos no Brasil, nós entendemos que isso dará segurança aos dados do Brasil estarem no Brasil.
7: Três propostas fecham a pauta de terça-feira, a que estabelece um prazo de 5 anos para que ações administrativas sejam iniciadas contra notários e registradores, a que unifica os orçamentos de 4 órgãos da estrutura institucional do Mercosul e a que autoriza um acordo para a reestruturação da dívida do Senegal com o Brasil.
5: E mulheres com medida protetiva de urgência poderão ter direito a porte de arma de fogo caso um projeto em análise no Senado seja aprovado. A proposta, que pode ser votada nesta terça-feira pela Comissão de Segurança Pública, reduz de 25 para 18 anos a idade mínima para aquisição e porte de arma nesses casos.
6: Pelo texto, mulheres interessadas ainda terão que cumprir exigências como comprovação de capacidade técnica e aptidão psicológica. Se aprovado, o texto segue para a Câmara.
5: E uma vaga de ministro será aberta no Tribunal de Contas da União após renúncia do ministro Bruno Dantas. Ele deixou o cargo nesta segunda-feira, depois de 12 anos no TCU.
6: Agora caberá ao Senado indicar o nome que vai ocupar a vaga. Repórter Rodrigo Rezende.
9: O consultor legislativo Bruno Dantas foi escolhido em 2014 pelo Senado Federal para ser um dos integrantes do Tribunal de Contas da União. Durante os 12 anos que ocupou o cargo, Bruno foi presidente do TCU de julho de 2022 a dezembro de 2024. Ao apresentar seu pedido de renúncia ao cargo de ministro, ele agradeceu a confiança do Senado Federal e afirmou que continuará atuando em outros projetos.
10: Aos 48 anos, sigo intelectualmente inquieto. Encontrei nos projetos que quero abraçar agora o feixe de motivação de que precisava. Aos colegas ministros, aos auditores, à minha equipe, ao Senado Federal e, mais importante, à minha família. Levo cada um de vocês comigo para sempre.
9: A vaga aberta pela renúncia de Bruno Dantas será o ocupada por uma nova indicação do Senado Federal. O indicado pelos senadores passa por votação do plenário, onde precisa de pelo menos 41 votos favoráveis. O TCU é composto por 9 ministros, 3 indicados pelo Senado, 3 pela Câmara dos Deputados e 3 pelo Presidente da República.
5: E a segurança pública pode ganhar novas regras com a PEC que muda a atuação do governo federal e dos estados no combate à criminalidade.
6: A chamada PEC da Segurança Pública é uma das prioridades do esforço concentrado do Senado e pode avançar nesta quarta-feira na Comissão de Constituição e Justiça. O repórter Márcio Maturana tem mais detalhes.
11: Punições mais severas para chefes do crime organizado, criações de polícias municipais e do Sistema Único de Segurança Pública, ampliação das atribuições da Polícia Rodoviária Federal. Tudo isso está na PEC da Segurança Pública, que está na pauta desta quarta-feira na Comissão de Constituição e Justiça e é uma das prioridades do Senado nesta semana de esforço concentrado, conforme anunciou o presidente do Congresso, Davi Alcolumbre.
8: A iniciativa de propor uma PEC da segurança que possa definitivamente esclarecer as atribuições dos entes subnacionais, municípios, estados e a União, naturalmente, era necessária para que o Estado brasileiro pudesse propor a criação de um Ministério da Segurança.
11: O relator, senador Rogério Carvalho, do PT de Sergipe, disse que pretende manter o texto aprovado em março pela Câmara dos Deputados para agilizar a tramitação.
5: Alertas de desaparecimento de crianças, idosos e pessoas com deficiência poderão ser enviados obrigatoriamente para celulares em todo o país. É o que prevê um projeto que pode ser votado pela Comissão de Segurança Pública do Senado.
6: O texto obriga operadoras de telefonia e internet a dispararem os alertas. Repórter César Mendes.
12: O projeto torna obrigatória a veiculação de avisos por todas as operadoras de telefonia e provedores de internet, como explicou a senadora Damaris Alves, do Republicanos do Distrito Federal, relatora nas comissões de Direitos Humanos e de Ciência e Tecnologia.
13: Desapareceu uma criança aqui. Imediatamente, todos nós, no nosso celular, vamos receber um alerta que aqui na região uma criança desapareceu para que a gente já comece a ajudar a procurar.
12: O nome de alerta PRI, dado ao dispositivo, segundo Damaris, é uma referência a Priscila Belfort, desaparecida em 2004 no Rio de Janeiro, caso que permanece até hoje sem respostas definitivas da polícia. Depois de votado na Comissão de Segurança Pública, o texto será analisado pelo plenário.
5: O preço dos combustíveis pode cair ainda este ano com a possibilidade de redução de impostos federais.
6: Uma nova lei aprovada pelo Senado autoriza o governo a diminuir tributos sobre combustíveis para tentar conter os efeitos da alta internacional do petróleo. Repórter Patrícia Oliveira.
14: Já está em vigor a lei que permite ao governo federal reduzir impostos sobre a importação, produção e comercialização de óleo diesel rodoviário, biodiesel, gasolina, etanol e querosene de aviação. O objetivo é tentar reduzir os impactos do aumento internacional do preço do petróleo. A nova lei prevê que se os impostos sobre combustíveis fósseis, como a gasolina, forem reduzidos, a vantagem competitiva dos biocombustíveis terá que ser mantida. Assim, caso o imposto federal sobre a gasolina caia 30% ou mais em relação ao período anterior ao conflito no Oriente Médio, a cobrança sobre o etanol será zerada. Além disso, estão previstos até R$1,2 bilhão em auxílio para produtores e cooperativas de etanol hidratado. O projeto aprovado no Senado, que deu origem à lei, foi relatado pela senadora Tereza Leitão, do PT de Pernambuco, que apontou outros setores beneficiados.
15: Benefícios tributários relacionados à Política Nacional de Minerais Críticos e Estratégicos, ao Programa de Desenvolvimento da Indústria de Fertilizantes e à realização da Copa Feminina.
14: A lei ainda facilita a compra com suspensão de impostos de produtos agropecuários destinados à industrialização e à exportação.
6: Com edição de Paula Groba e trabalhos técnicos de Eliseu Caires, o Jornal do Senado fica por aqui. Acompanhe agora as notícias da Câmara dos Deputados. Boa noite.
5: Boa noite e até amanhã.
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16: Plenário da Câmara pode votar aposentadoria especial de várias categorias. Avança projeto de lei que prevê punição maior para agressor de advogadas. Deputados defendem melhorias na infraestrutura rodoviária e ferroviária.
17: Boa noite. Retomamos hoje o projeto de gravação de edições do Jornal Câmara dos Deputados em emissoras da Rede Câmara de Rádio. Este programa está sendo produzido diretamente da cidade de Salvador, com a participação do colega Samuel Barbosa, da Rádio Câmara Salvador. Eu sou Márcio Aquilissardi, bem-vindo, Samuel.
18: Boa noite, obrigado, Márcio. É uma honra profissional participar da apresentação desta edição do Jornal Câmara dos Deputados, dentro da Voz do Brasil. Vamos agora às notícias da Câmara dos Deputados. Coronel Crisóstomo, do PL de Rondônia, cobra a revisão dos valores de pedágio cobrados na BR-364 e a realização de obras na rodovia. Ele afirma que a situação precária da estrada prejudica o transporte de cargas, comprometendo a logística e repassando custos para a população.
19: Hoje, não se pensa em tirar a concessão, mas que seja uma concessão adequada. É caro do jeito que está. Portanto, é uma luta dos parlamentares. É uma luta do povo, porque a rodovia, que nenhuma obra foi executada, a empresa entrou, já entrou cobrando, sem fazer nenhuma obra estruturante. O que queremos? Que haja obras imediatamente, obras de duplicação, obras que sejam estruturantes, que possa facilitar o acesso das cidades para a BR ou da BR para a cidade. Então, isso é necessário.
17: Coronel Crisóstomo ressalta que a BR-364 é a principal rota de escoamento da produção agrícola de Rondônia e de estados vizinhos. O deputado destaca também a importância das obras para a segurança das famílias que passam pela estrada.
18: Beto Preto, do PSD do Paraná, sugere a criação de uma subcomissão para avaliar a concessão da Malha Ferroviária Sul, já que o contrato atual vence no início de 2027. Ele defende uma parceria entre órgãos de controle, trabalhadores e concessionárias para definir o novo modelo de operação.
20: Nós temos diversos pontos para serem debatidos e estamos já no final da concessão e não temos ainda um modelo que foi colocado às claras para o entendimento de todos. Veja, eu fui prefeito de um município ferroviário, que é o município de Apucarana, no norte do Paraná. Lá nós temos 12 quilômetros do perímetro urbano cortado por linhas férreas. Isso nós podemos transferir para outros municípios. Curitiba, por exemplo, tem várias linhas passando pelo perímetro urbano. Ponta Grossa também, no Paraná. Isso tudo tem que ser discutido. porque nós temos que entender qual é o projeto, modelo de concessão para os próximos anos.
17: Beto Preto alerta para os riscos diários da passagem de composições de carga dentro de grandes centros urbanos. O parlamentar acredita que a subcomissão vai colaborar para garantir transparência nos prazos contratuais e propor contornos ferroviários que reduzam acidentes nas cidades.
3: Justiça.
18: Projeto que prevê punição maior para agressor de advogadas avança na Câmara. A repórter Maria Neves tem os detalhes.
21: A Comissão de Defesa dos Direitos da Mulher da Câmara dos Deputados aprovou o projeto que aumenta as penas para crimes cometidos contra advogadas. Pelo texto da deputada Dandara, do PT Mineiro, a punição será maior quando o motivo da agressão envolver a condição de mulher da vítima ou a atuação dela na defesa de outra mulher. A proposta aprovada aumenta de um terço até a metade a punição prevista no Código Penal para o crime de coação no curso do processo. Hoje, a pena para o delito é de 1 a 4 anos de reclusão e multa. Com a mudança, quando houver agressão ou ameaça a advogadas, poderá variar de 1 ano e 4 meses a 6 anos mais a multa. De acordo com a relatora na comissão, deputada Jaque Rocha, do PT do Espírito Santo, é comum que advogadas também recebam ameaças dos agressores como forma de intimidação, principalmente quando defendem vítimas de violência doméstica.
22: Quando uma profissional é ameaçada por defender uma mulher, a mensagem que o agressor tenta passar é de que ninguém está seguro para enfrentar a violência. Dificultar o trabalho da defesa ou até mesmo desestimular outras mulheres a denunciar os seus agressores. É isso que a gente visa coibir nesse projeto. Por isso, combater a intimidação, garantir que as vítimas tenham acesso à justiça e à proteção dos seus direitos, estendendo também às advogadas.
21: Ainda de acordo com Jaque Rocha, pesquisa da Universidade Federal de Alagoas aponta que 80% das advogadas já foram ameaçadas ao defenderem vítimas do sexo feminino, sobretudo em casos de violência doméstica e direito de família. O projeto aprovado também aumenta a pena para os crimes de feminicídio cometidos contra uma advogada pelo fato de estar defendendo outra mulher. Hoje, a condenação para feminicídio é de 20 a 40 anos de prisão. O texto prevê que a reclusão poderá variar entre 26 anos e meio e 60 anos. A proposta altera ainda a Lei Maria da Penha para garantir a concessão de medidas protetivas de urgência à advogada que sofrer violência ou ameaças ao defender outra mulher, caso seja intimidada pelo agressor de sua cliente ou por representante dele. A profissional poderá solicitar à justiça o distanciamento físico obrigatório e a proibição imediata de qualquer contato por parte do acusado. O projeto, que aumenta penas para agressores de advogadas, ainda será analisado pela Comissão de Constituição e Justiça. Se aprovado, terá de ser votado também pelo plenário da Câmara antes de seguir para análise do Senado. Da Rádio Câmara de Brasília, Maria Neves.
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3: Educação.
17: Maurício Neves, do PP de São Paulo, apresentou o projeto que reserva uma parcela dos recursos da educação para fortalecer a inclusão escolar de alunos com deficiência e autismo. Ele explica que a ideia é investir em profissionais de apoio, acessibilidade e salas de atendimento especializado.
18: Para Maurício Neves, a proposta também reforça a transparência na aplicação dos recursos e prevê formação continuada para professores da rede pública. O deputado acrescenta que a medida busca garantir que a inclusão escolar tenha estrutura adequada e acompanhamento permanente.
0: Agricultura.
17: Fabricantes de produtos derivados de cacau terão até 8 de maio de 2027 para se adaptar às novas regras para produção e comercialização de chocolates e derivados no país. Daniel Almeida, do PCdoB da Bahia, destaca a importância da matéria aprovada na Câmara e no Senado este ano.
1: Hoje nós temos no mercado muito produto que se apresenta como chocolate e que não tem cacau. Então, a regulamentação busca exatamente corrigir isso. Então, quais são os principais beneficiários disso? Primeiro, o produtor de cacau, que está vivendo uma situação de preço baixo, exatamente porque estão substituindo o cacau com outras coisas na formulação desses produtos. Esses produtores vão se beneficiar. Na Bahia, nós temos muitos produtores de cacau. E o consumidor, que terá, a lei também estabeleceu, no rótulo de cada produto, um espaço de pelo menos 15% daquele rótulo, com as informações precisas sobre a composição desse produto.
18: Daniel Almeida explica que para ser denominado chocolate, o produto deve ter pelo menos 35% de cacau em sua formulação e 25% para a versão ao leite. Ainda segundo o parlamentar, a nova lei prevê sanções para quem descumprir o padrão exigido.
0: Meio ambiente.
17: Padre João, do PT de Minas Gerais, alerta para os impactos das mudanças climáticas sobre populações vulneráveis. O deputado apresentou o projeto que insere na Política Nacional de Recursos Hídricos o programa Barraginhas e outras ecotécnicas para a recuperação hídrica.
2: O mundo passa por uma mudança e as pessoas não estão percebendo. E quem é mais prejudicado são os mais pobres, os vulneráveis, que às vezes estão em área de risco. Então, a iniciativa nossa tem sido um pouco na contenção de enchentes. Tem um projeto de lei nosso que cria o programa de barraginhas e as ecotécnicas. Ou seja, tanto evita as enchentes, porque segura a água de chuva, e ao mesmo tempo ela vai infiltrar durante dias ou até meses, e perenizando as nascentes e recuperando nascentes. Então, é uma ação de duplo efeito e que tramita e que já é reconhecida da sua importância.
18: Padre João também é autor de projeto que proíbe a pulverização foliar de agrotóxico que contenha o ingrediente ativo fipronil, para evitar a morte de abelhas. Ele explica que a medida busca proteger os polinizadores, preservar a produção de alimentos e fortalecer a agricultura familiar.
0: Economia.
17: O Congresso Nacional aprovou em 2025 a ampliação da faixa de isenção do imposto de renda para trabalhadores que recebem até R$5.000 por mês. Para Reginaldo Lopes, do PT de Minas Gerais, a medida representa mais justiça tributária e redução das desigualdades.
18: Reginaldo Lopes reitera que a mudança vai reforçar o orçamento das famílias. O deputado acrescenta que o aumento da renda disponível pode se traduzir em mais qualidade de vida e em estímulo à economia com fortalecimento do consumo doméstico.
3: Tive a alegria de participar ativamente do projeto de reforma tributária sobre a renda, do imposto de renda. O que que significa na prática? É como se nós tivéssemos criado o 14º salário, essa renda disponível, que não será pago para o governo, vai transformar em qualidade de vida para as pessoas e para as famílias brasileiras. Portanto, um grande avanço na luta, no combate à desigualdade e na luta pela justiça social e justiça tributária.
17: Rodrigo Hollenberg, do PSB do Distrito Federal, defende a atualização do limite de faturamento anual do microempreendedor individual, que hoje é de R$ 81.000. Autor de proposta que eleva o teto para R$ 120.000, ele afirma que a medida traz mais segurança jurídica aos pequenos empreendedores.
18: Rodrigo Hollenberg comemora o anúncio da criação de uma comissão na Câmara para discutir o tema e diz que está confiante na aprovação da mudança. Na avaliação do deputado, a atualização do limite é necessária após anos sem reajuste no valor permitido para o MEI.
24: Isso será extremamente importante para dar segurança jurídica e para garantir que aquelas pessoas que batalham e batalham muito, utilizando de toda a sua capacidade de empreender, mas que são pequenos, que possam ali estar numa faixa de pagamento de imposto que seja correta, que não seja abusiva. Nós já estamos há muitos anos com esse limite de R$ 81.000 por ano e, portanto, nós precisamos atualizar esse limite.
17: Dal Barreto, do União da Bahia, apoia a lei complementar que ajusta as regras fiscais para viabilizar despesas com a ampliação da licença paternidade. A norma permite que os gastos com o benefício fiquem fora de uma das limitações previstas no arcabouço fiscal.
18: Dal Barreto avalia que a medida amplia a proteção aos pais, permitindo a licença paternidade de até 20 dias com pagamento durante o afastamento. O benefício dá maior participação nos cuidados com os filhos nos primeiros dias após o nascimento ou a adoção.
0: Votação.
17: A Câmara pode votar um projeto que reduz tempo de contribuição para a aposentadoria especial de diversas categorias. O repórter Antônio Vital tem os detalhes.
7: O plenário da Câmara pode votar projeto que reduz o tempo de contribuição para a aposentadoria especial de diversas categorias de trabalhadores expostos a riscos. A proposta já recebeu parecer favorável da Comissão de Previdência, Assistência Social, Infância, Adolescência e Família da Câmara. Nessa comissão, o texto apresentado pelo relator, deputado Pastor Eurico, do PSDB de Pernambuco, definiu o tempo de exposição a agentes nocivos que dá direito à aposentadoria especial de acordo com a profissão. Para trabalhadores que operam no interior de Minas, esse tempo de serviço passa a ser de 15 anos. Já para aeronautas, técnicos radiológicos e fiscais agropecuários expostos a agentes biológicos, o tempo é de 25 anos. Também ganham direito à aposentadoria especial depois de 25 anos de serviço, vigilantes patrimoniais, encarregados de transporte de valores, guardas municipais, fiscais do trânsito, trabalhadores que operam geradores e linhas de transmissão elétricas, bem como aqueles que transportam pacientes, órgãos e insumos hospitalares. O projeto ganhou regime de urgência, o que permite que seja votado diretamente no plenário, sem passar pela análise das comissões permanentes da Câmara. O autor da proposta, deputado Alberto Fraga, do PL do Distrito Federal, explicou que diversas categorias perderam direito à aposentadoria especial com a reforma da Previdência em 2019. Ele pediu apoio do governo para aprovação da proposta.
8: O governo vai ter que entrar nessa negociação porque é um projeto que visa tirar algumas injustiças que foram cometidas. Não se admite que alguém que exerce a sua profissão com risco de vida, ele não tenha uma aposentadoria especial. Não se admite que aquele que exerce a sua profissão sofrendo os riscos de uma grave doença, ele não tenha o amparo do governo federal ou da nossa legislação.
7: O regime de urgência foi aprovado de maneira simbólica pelo plenário, com voto contrário apenas do Novo. Deputados da base do governo também defenderam urgência para análise da proposta, mesmo sem se comprometer em manter o texto original. Foi o que disse a deputada Jandira Fegali, do PCdoB do Rio de Janeiro.
9: Ele trata dos trabalhadores de transporte de valores, cujo risco é a vida, a integridade física, para além de outros agentes nocivos à vida e à saúde. Portanto, é muito importante que a gente consiga recuperar essa dificuldade desses trabalhadores que perderam a sua aposentadoria especial, que já tinham, e que perderam por conta da reforma da Previdência do ano de 2019. Com a reforma da Previdência, a situação deles piorou muito.
7: Ainda não há data para votação no plenário da Câmara do projeto que reduz o tempo de contribuição para a aposentadoria especial de diversas categorias de trabalhadores expostos a riscos. Da Rádio Câmara de Brasília, Antônio Vital.
0: Previdência.
18: Hilton Rocha, do MDB do Maranhão, apoia projeto que estabelece reajuste anual das aposentadorias acima de um salário mínimo, com base no Índice Nacional de Preços ao Consumidor. Ele argumenta que a medida preserva o poder de compra dos aposentados ao longo dos anos.
10: Para que você tenha uma ideia, hoje o teto da aposentadoria é R$ 8.475,55. Daqui a 5 anos, esse aposentado ele vai estar recebendo 60% só do que ele recebe hoje. Ou seja, ele vai ter uma diminuição de quase 40%, ou mais de 40% do que ele recebe hoje. Então, para que não haja tanta perda do poder de compra que nós estamos estabelecendo em lei, que o Índice Nacional de Preço ao Consumidor, o INPC, seja adotado anualmente para o reajuste das aposentadorias.
17: Hildo Rocha garante que a proposta não compromete o equilíbrio da Previdência, uma vez que há mais contribuintes do que beneficiários. Ele acredita que o combate às fraudes e às aposentadorias irregulares também é fundamental para evitar prejuízos ao sistema previdenciário.
18: Eunício Oliveira, do MDB do Ceará, apoia a votação do projeto que regulamenta a aposentadoria especial para os agentes comunitários de saúde e de combate às endemias. Pelo texto, mulheres poderão se aposentar aos 50 anos e homens aos 52, desde que comprovem no mínimo 20 anos de atuação.
17: Eunice Oliveira explica que a votação é necessária para dar efetividade a um direito já previsto na Constituição, mas que ainda depende de lei complementar para valer. De acordo com o parlamentar, a medida faz justiça a profissionais que atuam na linha de frente da saúde pública.
18: Termina agora esta edição especial do Jornal Câmara dos Deputados, produzida e apresentada pela Rádio Câmara de Brasília, em parceria com a Rádio Câmara Salvador, integrante da Rede Câmara de Rádio.
17: Eu agradeço ao Samuel e a toda a equipe da Câmara de Vereadores de Salvador pelo excelente trabalho conjunto.
18: Obrigado à Câmara dos Deputados por esta oportunidade. Este programa teve trabalhos técnicos de Wellington Teles e apresentação de Samuel Barbosa e Márcio Aquiles Sardi. Boa noite.
17: Muito boa noite. O Jornal Câmara dos Deputados volta amanhã. Você fica agora com o Minuto do TCU.
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1: 15 graus.
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14: Havia um homem que, durante muitos anos, fazia exatamente o mesmo caminho. Todos os dias, saía de casa pela manhã, seguia pela mesma estrada, passava pelas mesmas árvores, pela mesma ponte e chegava ao seu destino. Ele conhecia cada curva, sabia onde a estrada ficava mais estreita, onde precisava diminuir a velocidade e até onde costumava haver um pouco mais de movimento. Era um caminho conhecido, seguro, previsível. Ele gostava daquela estrada porque sabia exatamente onde ela começava e onde terminava. Até que, numa manhã, alguma coisa mudou. Uma placa apareceu no caminho. A estrada estava interditada. Ele parou o carro, olhou para a placa, depois olhou para a estrada e ficou incomodado. Não porque não soubesse dirigir por outro caminho, mas porque aquele era o caminho que ele conhecia. Era o caminho que havia escolhido. Era o caminho que havia percorrido tantas vezes que já nem precisava pensar para chegar. Foi então que percebeu uma pequena estrada ao lado. Era estreita, não tinha movimento, não parecia muito convidativa, e ele não fazia ideia de onde ela iria dar. Por alguns minutos, ficou parado. Pois é, e talvez você, meu amigo, minha amiga, já tenha vivido um momento assim. Quando a vida coloca uma barreira justamente onde você tinha certeza de que continuaria passando. Quando um plano muda, uma porta se fecha. Uma oportunidade desaparece. E a primeira coisa que pensamos ou nos questionamos é agora. O homem, naquele dia, poderia simplesmente ter voltado para casa, poderia ter reclamado da estrada fechada, poderia ter esperado que tudo voltasse a ser como antes, mas decidiu fazer uma coisa diferente. Entrou naquela estrada que não conhecia. Nos primeiros quilômetros, não foi fácil. Havia pedras, curvas, trechos difíceis. E por alguns momentos, ele pensou que talvez tivesse tomado a decisão errada. Até que, depois de uma curva, a paisagem mudou. Diante dele surgiu uma vista que nunca havia imaginado. Montanhas no horizonte, uma cidade ao longe e uma paisagem que ele jamais teria conhecido se tivesse continuado lá na velha estrada. Ele parou o carro, desceu, olhou para tudo aquilo e sorriu. Foi então que entendeu. A estrada antiga não tinha levado embora o seu destino. Ela apenas tinha chegado ao fim. E talvez algumas coisas da nossa vida sejam assim. A gente chama de perda aquilo que pode ser mudança de rota. Chama de atraso aquilo que talvez seja preparação. Chama de fim aquilo que talvez seja apenas uma curva. Por isso, se hoje alguma coisa saiu diferente do que você planejou, não tenha tanta pressa de concluir. Concluir, né? Tomar uma conclusão que deu errado. Talvez você esteja apenas diante de uma estrada que ainda não conhece. E quando uma estrada mais nova aparecer diante de você, não tenha medo de seguir. Porque o novo nem sempre chega para apagar aquilo que passou. Às vezes, ele chega para levar você até um lugar que o caminho antigo jamais poderia mostrar. Talvez você ainda não saiba onde essa estrada termina, mas siga, porque nem toda mudança de caminho é uma perda de direção. Às vezes, é justamente uma estrada mais nova que nos leva para onde deveríamos estar. E se hoje a vida estiver convidando você a experimentar um caminho diferente, não tenha medo do novo. Talvez seja exatamente nele que esteja esperando a próxima paisagem da sua história. O nosso texto, a mensagem que inspira o bem aqui na Rede Tua Rádio, a estrada que você ainda não conhece.

Mark Knopfler, The Long Road, a longa estrada aqui na seleção musical, né? Mas complementando com o nosso texto, a mensagem dessa noite aqui na rede Tua Rádio. 10h16, agora tem Adriana Calcanhoto, Devolva-me.

0: 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Agora 10h26.
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0: A circulação de um ciclone no Atlântico, a leste do sul aqui do país, mantém a presença de nebulosidade e chuva em parte do estado, isso amanhã, terça-feira. A instabilidade será mais presente na primeira metade do dia, especialmente na metade norte e no leste gaúcho. O sistema de baixa pressão que deu origem ao ciclone também impulsiona uma massa de ar seco e frio, ainda que fraca, o que favorece a presença do sol no decorrer do dia em vários pontos do estado. As aberturas de céu serão mais frequentes no oeste, centro e sul gaúcho. Entre a serra e o litoral norte, a melhora ocorre mais à tarde, com a nebulosidade persistindo por mais tempo. No litoral norte, o tempo também fica mais ventoso. Em Porto Alegre, o dia terá períodos de maior nebulosidade e ainda com chance de chuva, mas o tempo melhora gradualmente ao longo do dia. Temperaturas em Vacaria mínima 9, máxima 15, Caxias mínima 10, máxima 14, Passo Fundo mínima 12, máxima 18, Porto Alegre mínima 14, máxima 19, Litoral Norte, Capão da Canoa, Torres mínima 15 e a máxima 18, então, para esta terça-feira com chuva ainda em parte do Rio Grande do Sul. Agora 10h28.
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1: Agora 10h32, 28 para as 11, segunda-feira, 31 de agosto. Horas finais aí, né? Pois é, horas finais de agosto, né? Nesta transição, portanto, né? Logo mais, já setembro, na terça-feira. Paz e bem aí para você. Mais uma vez, obrigado pela companhia. Bem-vindo, bem-vinda. Para quem está ligando o rádio há pouco, né? Para quem chegou agora aqui na programação, é sempre um prazer ter cada um, cada uma de vocês com a gente. Já já o Mário Vivan traz o Hoje na História para este 31 de agosto. E agora temos mais um...
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1: Che barbaridade, La Barca...

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1: 31 de agosto. Dia do samba rock, dia do nutricionista e dia internacional do blog. Os aniversariantes do dia: a atriz brasileira Maria Flor, a atriz Regiane Alves, a atriz argentina naturalizada brasileira Alexia Deschamps, o ator brasileiro Marcos Winter e o famoso ator de cinema norte-americano Richard Gere. Os fatos do dia. Em 1763, a cidade do Rio de Janeiro tornou-se a capital do Brasil, tirando o posto que antes pertencia a Salvador. O Rio se manteve como capital até 1960, quando a sede do governo foi transferida para Brasília. Em 1897, Thomas Edison recebeu uma patente para sua câmera de filme, o cinetoscópio. 1919. Nasceu o cantor, compositor e multi-instrumentista brasileiro Jackson do Pandeiro. Ele morreu aos 62 anos em 1982.

1923. Nasceu a cantora de samba, marcha e choro brasileira, Emilinha Borba, a rainha do rádio. Ela morreu aos 85 anos em outubro de 2005.

0: Em 1997, morreu tragicamente aos 36 anos Diana Spencer, a princesa Diana. Lady Di, como era conhecida, foi uma influente personalidade global nas últimas décadas do século XX, sendo apelidada como Princesa do Povo, devido ao seu carisma, simpatia, espontaneidade e dedicação às causas sociais. 2002.
1: Alô?
2: Escuta, se a mamãe está, diga que me atenda, quero lhe falar.
0: Morreu aos 59 anos o cantor Márcio José.

Fábio Júnior, senta aqui na seleção musical da tua rádio, agora 17 para as 11. Abraço pro Brian, é isso, né? Em Caxias do Sul, pelo que eu entendi aqui. Ele diz: adoro o seu programa, sempre ligado. Que bom, é uma satisfação ter a sua companhia também, viu, Brian? Acho que falei certo, né? Brian, ele fala em São Pelegrino, né? Então, pela dedução aqui, imagino que seja em Caxias do Sul, né? É, ligado com a gente também. Uma ótima noite aí, viu? Obrigado pelo carinho, então, da companhia. Vamos em frente, faltando 16 para as 11. Linda, linda. Tanita Ticarã, Catedral Song.

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1: Cada um de nós precisa de um homem para chamar de ser.

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1: Ok, de volta então já para a última hora do Tua Essência nesta segunda-feira. Paz e bem aí para você com a gente. Muito obrigado pela companhia mais uma vez. No trânsito, no trabalho e para quem trabalha o trânsito também, né? Para quem está em casa, para quem já foi para a cama com o rádio ligado, aquele abraço. Começando a nossa última hora de sucessos com Beatles.

11 horas e 12 minutos.

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1: Bloco final, aqui a despedida do Tua Essência desta segunda-feira, deste agosto também de 2026. Abraço para você aí com a gente. Já já tem a prece, a bênção, hoje com a participação do Frei Luiz Carlos.

0: Carlos Suzin. Frei Luiz, que é teólogo, escritor, professor e atua na pastoral da Vila Maria da Conceição, em Porto Alegre. Nosso último Te Aproxega com João de Almeida Neto.
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E o programa acabou, né? Por hoje era isso. Fechamos, então. Obrigado pela sua companhia. Logo após o intervalo, vem aí a madrugada da Rede Tua Rádio. E agora a gente fecha com a prece, a bênção. Hoje conduzida pelo Frei Luiz Carlos Suzin. Frei Luiz Carlos é teólogo, escritor, professor. Atua em Porto Alegre. E faz aí a sua pastoral, né? Na Vila Maria da Conceição.

Como é grande, para quem tem olhos de fé, a presença de Deus sobre toda a terra. Presença silenciosa, presença de mãe que dá espaço para crescermos e nos tornarmos adultos, responsáveis por nossas vidas e por nossa sociedade. Mas, ao mesmo tempo, presença vigilante de pai que diz a sua palavra e nos educa sem violência, sem imposição. Presença amiga de um irmão, Jesus de Nazaré, que trilhou os nossos caminhos humanos e que por isso nos mostrou um caminho. Com tal confiança, nós invocamos a bênção divina para que esteja diante de nós para nos dirigir, dirigir nossos passos, atrás de nós para nos proteger, dentro de nós para nos fortalecer, em nosso olhar para nos iluminar e sobre nós para nos abençoar. Que ao longo da noite e no novo dia que começa, nos abençoe Deus, o Pai, o Filho e o Espírito Santo. Amém.

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21: 15 graus.
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Muito bom dia nessa madrugada de terça-feira. Depois do Tua Essência, chegando por aqui, eu, Daniel Rodrigues, te fazendo companhia até as 3 horas da manhã. Das 3 às 5, retorna ele, Gilmar Ferreira, no comando da nossa madrugada aqui nas emissoras que integram a nossa rede. Você tem uma excelente terça-feira pela frente, eu desejo de todos os profissionais aqui da Rede Tua Rádio. Chegando agora muita música, o espaço da informação e também as mensagens para a gente começar com o pé direito essa terça-feira. Bom dia!

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1: Olá, meus amigos e caros ouvintes. Nesta terça-feira, o dia ainda amanheceu com bastante umidade aqui na região da Serra, Campos de Cima da Serra, mas a expectativa é que ao longo da tarde o tempo volte a ficar um pouco mais firme, com a entrada de uma massa de ar mais seco e também uma massa de ar mais frio, né? A temperatura, ela vai diminuir, ou melhor, ela não vai subir tanto nesta terça-feira. As máximas previstas por aqui podem oscilar entre 15 e 16 graus no período da tarde. O que acontece ao longo da tarde da terça-feira, durante a noite e madrugada, o tempo vai ficar mais aberto, o céu, aliás, fica um pouco mais aberto e com isso a temperatura cai mais. A quarta-feira amanhece fria por aqui, com mínimas que podem oscilar entre 2 e 4 graus. Durante a tarde, a máxima também não sobe tanto, fica na faixa dos 15 a 17 graus por aqui, ou seja, uma quarta-feira já com cara bem de inverno, né? Com temperaturas baixas e pelo menos a tendência é de que o tempo seja mais firme. E a expectativa é de que a quinta e a sexta-feira também sigam com o tempo estável por aqui. Frio mais intenso previsto para o final de semana que vem. Com a previsão do tempo, Kátia Valente.
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2: 12:13.

0: É sempre muito bom nos encontrarmos. Cada momento tem um valor infinito. Cada momento pode nos falar e nos trazer presente a eternidade. E o pensamento assim nos diz: não é o amor que sustenta o relacionamento, é o modo de se relacionar que sustenta o amor. Não é o amor que sustenta o relacionamento, é o modo de se relacionar que sustenta o amor. O humano é um ser em contínua relação. Viver é relacionar-se. A vida tem sentido pelo fato de sermos capazes de construir relacionamentos. E o primeiro relacionamento é conosco mesmos. Quando nos conhecemos, estamos aptos para sairmos de nós e irmos ao encontro dos outros. O relacionamento é sustentado pelo amor. Tem pessoas que afirmam que, num determinado momento da relação, o amor acabou terminando. O amor necessita ser sustentado pelo relacionamento. O modo como nos relacionamos vai dando um embasamento para que o amor se eternize. O amor não termina, mas ele sofre, se debilita, se não houver um relacionamento com estabilidade. Relacionamentos saudáveis e maduros sustentam o amor. Por isso, guardemos conosco: não é o amor que sustenta o relacionamento, é o modo de se relacionar que sustenta o amor. E que o Deus Amor nos abençoe. Em nome do Pai, do Filho e do Espírito Santo. Amém.
1: Meia-noite e 38 minutos.

Mas acontece com a mudança do governo, acontece que com a mudança do governo, eu estou vendo que Tião Carreiro e Pardinho e todos os paulistas e os brasileiros vão cantar de novo aquela velha música.

A boa música desta madrugada de terça-feira. Muito obrigado pela tua audiência, você que está desde o radinho mais antigo até o mais moderno dos smartphones, sintonizado aqui em uma das emissoras que integram a rede Tua Rádio. Seguimos com mais música, mais mensagens e também o espaço da informação. Daqui a pouco, tenho destaques nacionais e internacionais das últimas horas.

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1: Nesta quarta-feira, tradicional dia de audiência geral no Vaticano, o encontro com os fiéis na Basílica de São Pedro foi precedido pelo encontro com uma delegação de bispos da Igreja Luterana da Noruega. Na audiência realizada na auleta da Sala Paulo VI, o pontífice deu as boas-vindas ao grupo, esperando que os bispos tenham conseguido visitar os locais sagrados ligados aos primeiros cristãos e mártires, cujo testemunho da fé em Nosso Senhor continua a ser uma fonte de inspiração duradoura, a exemplo de Santo Olavo e Santa Suniva, que dedicaram a vida a Deus e ao próximo, além de terem ajudado a unir os povos, disse o Papa. Uma demonstração de força transformadora da caridade e de encorajar a fazer o bem uns pelos outros, sobretudo para o mundo atual de grande turbulência.
2: There seems to be an increasing animosity among peoples.
1: Parece haver uma animosidade crescente entre os povos, evidente não apenas nos conflitos e disputas internacionais, como vocês observaram, mas também dentro dos próprios países, como demonstra a acrimônia que muitas vezes caracteriza o debate político e social. Dada a nossa condição humana decaída, é muito fácil assumir uma atitude de hostilidade para com aqueles com quem discordamos. Por essa razão, é necessário um esforço conjunto para buscar caminhos concretos de reconciliação e fraternidade. A esse respeito, Jesus nos mostra um outro caminho, revelando que a bondade e a caridade têm o poder de desarmar. A visita da delegação de bispos luteranos da Noruega ao Papa é uma demonstração de proximidade, enalteceu Leão XIV. Ao final da audiência, antes de pedir a Deus que nos ajude a viver de maneira cada vez mais autêntica como irmãos e irmãs, testemunhando a vida de Jesus, o pontífice afirmou:
2: Sincerely grateful for your presence here.
1: Sou sinceramente grato pela presença de vocês aqui e pelo desejo comum de buscar maneiras de construir a comunhão. De fato, mesmo pequenos gestos podem nos inspirar e nos guiar no caminho da reconciliação. Como bem sabemos, Nosso Senhor rezou ao Pai Celestial pela unidade dos seus discípulos, para que sejam assim consumados na unidade e o mundo reconheça que tu me enviaste e os amaste como amaste a mim. Com base no nosso batismo comum e na nossa missão compartilhada no mundo, rezo para que possamos sempre crescer juntos no nosso serviço à promoção da paz e da justiça.
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3: Uma hora e 14 minutos.

aí a boa música da Rede Tua Rádio nessa madrugada, madrugada de um novo dia, né? De um novo dia, que você tenha um excelente dia pela frente. É o desejo de toda a nossa equipe, de todos os profissionais que fazem parte da Rede Tua Rádio. Para você que está nos acompanhando em casa, para você que está trabalhando, fazendo um plantão nessa madrugada, muito obrigado pela companhia, muito obrigado pela audiência. Lembrando que você está sintonizado em uma das emissoras da Rede Tua Rádio. Bom dia! Música.

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1: Primeira, uma pessoa que é boa com você, mas é grosseira com o garçom, com o empregado, não pode ser uma boa pessoa. Olha, essa é uma dica importante, quase sempre dá certo. 2. As pessoas que querem compartilhar as visões religiosas delas com você quase nunca querem que você compartilhe as suas com elas. Olha, está cheio de gente querendo te converter. 3. Ninguém liga se você não sabe dançar. Levante e dance. Na maioria das vezes, quem está te olhando também não sabe. Então, tá valendo. 4. A força mais destrutiva do universo é a fofoca. Deus deu 24 horas em cada dia para cada um cuidar da sua vida. E tem gente que insiste em fazer hora extra. 5. Não confunda sua carreira com sua vida. É importante aprender a fazer escolhas. 6. Jamais, sob quaisquer circunstâncias, tome um remédio para dormir e um laxante na mesma noite. Pois é, quem escreveu deve ter conhecimento de causa. 7. Se você tivesse que identificar em uma palavra a razão pela qual a raça humana ainda não atingiu e certamente não atingirá todo o seu potencial, essa palavra seria reuniões. Pois é, geralmente é um ambiente onde ninguém se entende, com exceção das reuniões que acontecem nos botecos. 8. Há uma linha muito tênue entre hobby e doença mental. Exemplo: ouvir música é hobby. No volume máximo às 7 da manhã, pode ser doença mental. 9. Seus amigos de verdade amam você de qualquer jeito. E a 10ª das 10 coisas que levei anos para aprender. Lembre-se, nem sempre os profissionais são os melhores. Um amador construiu a arca. Um grande grupo de profissionais construiu o Titanic.
2: Uma hora e 36 minutos.

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1: Quero ver todo mundo dançando esse jeito.

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1: 1º de setembro, dia do profissional de educação física, dia do bailarino e da bailarina e dia mundial de oração pelo cuidado da criação. Os aniversariantes do dia? A cantora cubana radicada nos Estados Unidos, Gloria Estefan.

O cantor, compositor, produtor e guitarrista britânico Barry Gibb, que tornou-se mundialmente famoso como um dos membros dos Bee Gees, é o único integrante ainda vivo.

Os fatos do dia. Em 1886, nasceu a pintora brasileira Tarsila do Amaral, internacionalmente conhecida. É considerada uma das principais artistas modernistas da América Latina, descrita como a pintora brasileira que melhor atingiu as aspirações brasileiras de expressão nacionalista em um estilo moderno. 1902. Considerado o primeiro filme de ficção científica, a obra Viagem à Lua foi lançada na França. A produção francesa foi inspirada em dois romances populares de sua época, Da Terra à Lua e Os Primeiros Homens na Lua. 1910.

0: fundado o Avaí Futebol Clube de Florianópolis. Em 1939, a Alemanha invadiu a Polônia, dando início à Segunda Guerra Mundial. Em 1969.
1: No ar, Jornal Nacional.
0: Apresentado por Hilton Gomes e Cid Moreira, o Jornal Nacional foi ao ar pela primeira vez. 1994.
2: Os Cavaleiros do Zodíaco.
3: Faça elevar o cosmo no seu coração.
0: Os Cavaleiros do Zodíaco foi ao ar pela primeira vez na televisão brasileira pela extinta TV Manchete. O desenho japonês foi um sucesso de audiência no Brasil. Mário Vivan para a tua rádio.
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1: Olá, meus amigos e caros ouvintes. Nesta terça-feira, o dia ainda amanheceu com bastante umidade aqui na região da Serra, Campos de Cima da Serra, mas a expectativa é que ao longo da tarde o tempo volte a ficar um pouco mais firme, com a entrada de uma massa de ar mais seco e também uma massa de ar mais frio, né? A temperatura, ela vai diminuir, ou melhor, ela não vai subir tanto nesta terça-feira. As máximas previstas por aqui podem oscilar entre 15 e 16 graus no período da tarde. Aí o que acontece ao longo da tarde da terça-feira, durante a noite e madrugada, o tempo vai ficar mais aberto, o céu, aliás, fica um pouco mais aberto e com isso a temperatura cai mais. A quarta-feira amanhece fria por aqui, com mínimas que podem oscilar entre 2 e 4 graus. Durante a tarde, a máxima também não sobe tanto, fica na faixa dos 15 a 17 graus por aqui, ou seja, uma quarta-feira já com cara bem de inverno, né? Com temperaturas baixas e pelo menos a tendência é de que o tempo seja mais firme. E a expectativa é de que a quinta e a sexta-feira também sigam com o tempo estável por aqui. Frio mais intenso previsto para o final de semana que vem. Com a previsão do tempo, Kátia Valente.
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2: 2 horas e 17 minutos.

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Nessa madrugada de terça, eu, Daniel Rodrigues, vou ficando por aqui, agradecendo mais uma vez a tua companhia. Muito obrigado e muito obrigado. Na sequência, chega o Gilmar Ferreira para te fazer companhia e para comandar a madrugada aqui da Rede Tua Rádio nessa terça. Um excelente dia pela frente a você, um excelente dia pela frente aos seus amigos e aos seus familiares. Paz e bem e santa alegria! Música.

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1: O santo deste dia 1º de setembro é uma santa, Santa Beatriz da Silva, fundadora. Beatriz, fundadora das monjas concepcionistas, é natural do norte da África, onde seu pai era comandante do exército português. Aos 20 anos foi levada para trabalhar como dama de honra de Dona Isabel, esposa do rei Dom João II de Castela, Espanha. Na corte foi caluniada e teve sobre si a inveja desmedida, inclusive da rainha, em parte pela sua formosura. A rainha, por inveja e ciúmes, a colocou num caixão, sem poder respirar. Mas por visível proteção da Virgem, foi salva da morte. O fato fortaleceu seu desejo de abandonar o mundo e entrar para uma ordem religiosa. Escolheu as irmãs de São Domingos, em Toledo, que viviam sob a regra dos cistercienses. Por 30 anos viveu neste convento, dando provas de fervor e santidade. Sob a inspiração de Maria, fundou a Congregação das Monjas Concepcionistas, totalmente segregada do mundo onde pudesse servir a Deus em vida contemplativa. Ela nasceu na África em 1424 e morreu em 1490 com 66 anos de idade. 1º de setembro, Santa Beatriz da Silva, fundadora.
2: Duas horas e 46 minutos.
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É, olha aí, hein? Noite chuvosa, é verdade. Ronaldo Viola e João Carvalho, aqui na madrugada desta terça-feira, 1º de setembro. Bem-vindo, setembro, viu? Um excelente mês aí para você, mês de número 9 deste ano de 2026. Para você na companhia aqui da madrugada da Rede Tua Rádio. Para quem está no trânsito, para quem está no plantão, para quem está aí na cama com o rádio ligado, muito obrigado pela companhia, viu? Eu sou Gilmar Ferreira e é um prazer estar com você. Na sequência de sucessos, mais uma canção, Bebeto Alves.

0: É impossível ser feliz ao lado de quem reclama de tudo. Existem pessoas que nunca parecem estar bem, uma vez que jamais passam um dia sem enxergar problemas pela frente. Se estão em férias, sentem-se entediadas. Se estão trabalhando, vivem cansadas. Se estão viajando, reclamam do hotel. Se estão bem de saúde, alguma preocupação perturba. Por mais que saibamos que a felicidade praticamente depende de nós mesmos, de como encaramos a nossa vida, os fatos, os dias e as atribulações, tem gente que parece ter o dom de impedir a paz de quem estiver ao seu lado. Se já é difícil mantermos certa serenidade neste mundo violento de hoje, em que crises econômicas pipocam aos quatro cantos e o trabalho nos toma muito tempo e energia, torna-se quase impossível sorrirmos perto de pessoas que só reclamam e criticam, e pior, em voz alta. Existem pessoas que nunca parecem estar bem, como se nada pudesse satisfazê-las, uma vez que jamais passam um dia sem enxergar problemas pela frente. Se estão em férias, sentem-se entediadas. Se estão trabalhando, vivem cansadas. Se estão viajando, reclamam do hotel. Se estão bem de saúde, alguma preocupação perturba. Sempre se sentem incomodadas com alguém que dizem lhes tratar mal, com o chefe que dizem ser deseducado, com o amigo que dizem ser ausente. Da mesma forma, nada do que dissermos ou fizermos por elas surtirá algum efeito positivo. Nada terá o poder de retirar-lhes do círculo vicioso das lamúrias e da infelicidade constantes. Por mais que tentemos, por mais que mostremos o lado bom das coisas e das pessoas, nada as convencerá de que muitas causas de suas queixas infinitas encontram-se nelas mesmas. Estão por demais acostumadas a olhar somente para fora de si com olhos negativistas. Portanto, voltar o olhar para si será uma tarefa impossível. Isso não quer dizer que não devamos tentar ajudar quem esteja perdendo o que a vida tem de bom. De tanto que carregam olhares ruins, tampouco nos impede de tentar compreender que aquele comportamento certamente possui um histórico pessoal difícil. Não podemos julgar as pessoas somente pelo que vemos hoje, pois elas já passaram por muita coisa até então, ou seja, conforme o grau da nossa proximidade com elas, cabe-nos orientá-las nesse sentido. Mesmo assim, caso não consigamos promover mudança alguma no comportamento do outro, caso ele mantenha uma postura pessimista, reclamando e se lamuriando além da conta, isso acabará por interferir na nossa vida, pois é praticamente impossível conseguirmos sorrir ao lado de alguém negativo demais. Daí, a importância de mantermos ao nosso lado gente do bem, gente positiva, gente que luta, para que não desistamos de buscar a felicidade, para que nossos sonhos não sejam neutralizados pela negatividade de ninguém. Até amanhã!
1: Três horas e 18 minutos.

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mente ao longo dessa semana em Esteio. Pois aí, falando da Expo Inter, olha só que interessante. Acadêmicos de medicina veterinária da Universidade de Caxias do Sul atuam na Expo Inter. 8 estudantes participam de atividades de manejo, avaliação e cuidado de animais de produção e cavalos durante a maior, né? Maior feira agropecuária a céu aberto da América Latina. Essa informação você pode conferir aí mais detalhes no site tuaradio.com.br. Vamos com mais músicas. Agora tem Osvaldo Montenegro, Bandolins.

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1: Olá, meu amigo e minha amiga ouvinte. Eu quero desejar a você, nesta hora, graça e paz, força, coragem e luz que possa iluminar os teus caminhos para você atingir os teus objetivos e ser vitorioso, ter um coração feliz. Eu gostaria de falar para você sobre o amor a Deus e o amor entre as pessoas humanas. É o mesmo? Você já pensou nisso? Nós amamos a Deus, nós amamos as pessoas. É o mesmo amor? Nós podemos dizer que o amor a Deus e as pessoas toca em nós nos mesmos sentimentos, mas há diferenças. Se nós vamos estudar, os gregos tinham vários termos para falar de amor. Um dos termos era eros, a palavra eros, que é um amor voltado para o desejo do corpo. Sentimos-nos atraídos pela outra pessoa. E eles representavam esse amor como um garoto com arco e flecha que disparava suas setas de amor. Esse garoto era o Eros. E quem fosse atingido pela seta de Eros ficava enamorado da outra pessoa. Outro termo que designa amor, que os gregos usavam, é filia. É um amor de amizade, filia. É o amor que se alegra com o amigo, com a amiga, assim como ele é. Está a seu lado. Os gregos cantavam sempre sem cessar o louvor à amizade. O amor de amizade era para os gregos um alto valor. E outra palavra para designar amor é ágape. Ágape é o amor a Deus, ou também o amor puro ao ser humano. É uma fonte de amor que deseja simplesmente fluir. A experiência que fazemos com o amor humano é constituída sempre de realização e de engano. O amor entre as pessoas tem sempre as suas falhas, os seus enganos. Mas esse amor ágape é o amor de Deus. E o amor de Deus não tem falhas. Por isso, por mais que eros e filia e ágape sejam diferentes, eles se complementam mutuamente. O ágape, o amor de Deus, se nutre do eros, que é o amor que deseja a outra pessoa, e o amor também filia, que é o amor de amizade. E o amor de amizade, que é filia, e o eros, precisam sempre alguma coisa da fonte divina. Eles precisam se alimentar do amor ágape, que é o amor de Deus. Uma pessoa que ama a outra, ela vai amar mais na medida que ela se aproxima de Deus. Por isso, o amor ágape purifica, de certa forma, o amor humano. O amor a Deus e à pessoa humana, por isso, não é oposição. Não preciso decidir-me se vou amar a Deus ou as pessoas. Ao contrário, amo mais a Deus quanto mais amo também as pessoas. O importante é alimentar essa nossa capacidade de amar. Amar a Deus, amar as pessoas, amar os amigos, amar as coisas, amar a natureza. Pensemos nisso. O Deus de amor nos abençoe e nos guarde, nos dê paz, conforto e luz. Em nome do Pai, do Filho e do Espírito Santo. Amém.
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2: Três horas e 45 minutos.

final de semana, João Bosco e Vinícius aqui na Seleção Musical da Madrugada. Central de Exames inaugura sala de coleta pediátrica em Caxias. Espaço foi estruturado para reduzir o medo e a ansiedade durante a coleta de sangue. Cerca de 740 crianças são atendidas mensalmente na Central de Exames. É outro destaque que você confere no portal de notícias da Tua Rádio. Acesse tuaradio.com.br. Agora tem Eric Clapton.

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1: Senhor, que queres que eu faça? Coloco-me diante de ti com a mesma pergunta de São Francisco de Assis. Como eu desejo ser simples, humilde, irmão de toda criatura, hoje venho louvar-te pela natureza toda. O sol, as plantas, a água, as aves, os animais, o homem e a mulher, sinais da tua presença e de tua bondade imensa. Quero ser um instrumento em tuas mãos para transmitir a paz neste mundo cheio de guerras e semear o bem onde há tanto ódio. Ilumina-me, Senhor, para que eu possa escolher o caminho que apontas para mim, que saiba descobrir na minha vida a tua santíssima vontade, que possa imitar o Cristo seguindo os passos de São Francisco e Santa Clara de Assis. Amém. Neste novo dia, o Senhor te abençoe e te guarde. O Senhor faça brilhar sobre ti sua face e se compadeça de ti. O Senhor volte para ti o seu rosto e te dê a paz. O Senhor te abençoe, Pai, Filho e Espírito Santo.

0: Velho Casarão, Teixeirinha, aqui na seleção musical da madrugada, para você com a gente nesta terça-feira, 1º de setembro. Mais cedo eu falei da Expo Inter, né? Outro destaque, falei da Feira da Agricultura Familiar, né? Também dos estudantes de Medicina Veterinária da Universidade de Caxias do Sul, né? Que estão atuando aí no evento. Pois olha só, a feira, a parte do artesanato, o pavilhão do artesanato gaúcho reúne 202 expositores em 123 estandes na Expo Inter. Espaço cedia a 43ª exposição de artesanato do Rio Grande do Sul. Olha só que bacana, então 202 expositores, né? Que representam aí 56 municípios gaúchos, o artesanato, portanto, também presente na Expo Inter. Muito bem, agora aqui na reta final da madrugada desta terça-feira, está na hora do nosso terço, né? Neste começo de setembro, mais um mês, vamos rezar, né? Pedindo as luzes, né, de Deus, a luz divina, por intermédio, pela intercessão de Nossa Senhora, para que tenhamos aí um bom mês, né, que as dificuldades possam ser superadas, pela saúde, enfim, pela realidade de cada um, né, coloque, mentalize as intenções para o terço neste 1º de setembro. Enquanto isso, a gente vai ouvindo a canção, nessa versão com o padre Marcelo Rossi, Segura na Mão de Deus.
1: Nós vamos juntos saborear o que estamos cantando. Não cante apenas com a boca.

0: Iniciamos este novo dia com as bênçãos de Deus e proteção de Nossa Senhora, Virgem Maria. Em nome do Pai, do Filho e do Espírito Santo. Amém. Creio
1: em Deus Pai Todo-Poderoso, Criador do céu e da terra, em Jesus Cristo, seu único Filho, nosso Senhor, que foi concebido pelo poder do Espírito Santo, nasceu da Virgem Maria, padeceu sobre Pôncio Pilatos, foi crucificado, morto e sepultado, desceu à mansão dos mortos, ressuscitou o terceiro dia, subiu ao céu, está sentada à direita de Deus Pai Todo-Poderoso, onde há de vir julgar os vivos e os mortos. Creio no Espírito Santo, na Santa Igreja Católica, na comunhão dos santos, na remissão dos pecados, na ressurreição da carne, na vida eterna. Amém.
0: Pai nosso que estais no céu, santificado seja vosso nome. Venha a nós o vosso reino. Seja feita a vossa vontade, assim na terra como no céu.
1: O pão nosso de cada dia nos dai hoje. Perdoai as nossas ofensas, assim como nós perdoamos a quem nos tem ofendido. E não nos deixeis cair em tentação, mas livrai-nos do mal. Amém.
0: O anjo do Senhor anunciou a Maria.
1: E ela concebeu do Espírito Santo.
0: Ave Maria, cheia de graça, o Senhor é convosco. Bendita sois vós entre as mulheres, e bendito o fruto do vosso ventre, Jesus.
1: Santa Maria, Mãe de Deus, rogai por nós, pecadores, agora e na hora de nossa morte. Amém.
0: Eis aqui a serva do Senhor.
1: Faça-se em mim segundo a vossa palavra.
0: Ave Maria, cheia de graça, o Senhor é convosco. Bendita sois vós entre as mulheres, e bendito o fruto do vosso ventre, Jesus.
1: Santa Maria, Mãe de Deus, rogai por nós, pecadores, agora e na hora de nossa morte. Amém.
0: O Verbo Divino se fez carne
1: e habitou entre nós.
0: Ave Maria, cheia de graça, o Senhor é convosco. Bendita sois vós entre as mulheres, e bendito o fruto do vosso ventre, Jesus.
1: Santa Maria, Mãe de Deus, rogai por nós, pecadores, agora e na hora de nossa morte. Amém.
0: Glória ao Pai, ao Filho e ao Espírito Santo.
1: Como era no princípio, agora e sempre. Amém.
0: Ó meu bom Jesus,
1: perdoai-nos, livrai-nos do fogo do inferno. Levai as almas todas para o

0: céu, e socorrei principalmente as que mais precisarem.
1: Nossa Senhora de Fátima e São Francisco,
0: rogai por nós.
1: E nesta terça-feira, contemplamos os mistérios dolorosos. E neste primeiro mistério doloroso, contemplamos
0: a oração e a agonia de Jesus no Getsêmani. Pai nosso que estais no céu, santificado seja o vosso nome. Venha a nós o vosso reino, seja feita a vossa vontade, assim na terra como no céu.
1: O pão nosso de cada dia nos dai hoje. Perdoai as nossas ofensas, assim como nós perdoamos a quem nos tem ofendido. E não nos deixeis cair em tentação, mas livrai-nos do mal. Amém.
0: Ave Maria, cheia de graça, o Senhor é convosco. Bendita sois vós entre as mulheres, e bendito é o fruto do vosso ventre, Jesus.
1: Santa Maria, Mãe de Deus, rogai por nós, pecadores, agora e na hora da nossa morte. Amém.
0: Ave Maria, cheia de graça, o Senhor é convosco. Bendita sois vós entre as mulheres, e bendito é o fruto do vosso ventre, Jesus.
1: Santa Maria, Mãe de Deus, rogai por nós, pecadores, agora e na hora da nossa morte. Amém.
0: Ave Maria, cheia de graça, o Senhor é convosco. Bendita sois vós entre as mulheres, e bendito é o fruto do vosso ventre, Jesus.
1: Santa Maria, Mãe de Deus, rogai por nós, pecadores, agora e na hora da nossa morte. Amém.
0: Ave Maria, cheia de graça, o Senhor é convosco. Bendita sois vós entre as mulheres, e bendito é o fruto do vosso ventre, Jesus.
1: Santa Maria, Mãe de Deus, rogai por nós, pecadores, agora e na hora da nossa morte. Amém.
0: Ave Maria, cheia de graça, o Senhor é convosco. Bendita sois vós entre as mulheres, e bendito é o fruto do vosso ventre, Jesus.
1: Santa Maria, Mãe de Deus, rogai por nós, pecadores, agora e na hora da nossa morte. Amém.
0: Ave Maria, cheia de graça, o Senhor é convosco. Bendita sois vós entre as mulheres, e bendito é o fruto do vosso ventre, Jesus.
1: Santa Maria, Mãe de Deus, rogai por nós, pecadores, agora e na hora de nossa morte. Amém.
0: Ave Maria, cheia de graça, o Senhor é convosco. Bendita sois vós entre as mulheres, e bendito é o fruto do vosso ventre, Jesus.
1: Santa Maria, Mãe de Deus, rogai por nós, pecadores, agora e na hora da nossa morte. Amém.
0: Ave Maria, cheia de graça, o Senhor é convosco. Bendita sois vós entre as mulheres, e bendito é o fruto do vosso ventre, Jesus.
1: Santa Maria, Mãe de Deus, rogai por nós, pecadores, agora e na hora da nossa morte. Amém.
0: Ave Maria, cheia de graça, o Senhor é convosco. Bendita sois vós entre as mulheres, e bendito é o fruto do vosso ventre, Jesus.
1: Santa Maria, Mãe de Deus, rogai por nós, pecadores, agora e na hora da nossa morte. Amém.
0: Ave Maria, cheia de graça, o Senhor é convosco. Bendita sois vós entre as mulheres, e bendito é o fruto do vosso ventre, Jesus.
1: Santa Maria, Mãe de Deus, rogai por nós, pecadores, agora e na hora da nossa morte. Amém.
0: Glória ao Pai, ao Filho e ao Espírito Santo.
1: Como era no princípio, agora e sempre. Amém.
0: Ó meu bom Jesus, perdoai-nos, livrai-nos do fogo do inferno, e levai as almas todas para o céu, e socorrei principalmente as que mais precisarem. Nossa Senhora de Fátima e São Francisco,
1: rogai por nós. Segundo mistério doloroso, contemplamos
0: a flagelação de Jesus.
1: Pai nosso que estais no céu, santificado seja vosso nome. Venha a nós o vosso reino. Seja feita a vossa vontade, assim na terra como no céu.
0: O pão nosso de cada dia nos dai hoje. Perdoai as nossas ofensas, assim como nós perdoamos a quem nos tem ofendido. E não nos deixeis cair em tentação, mas livrai-nos do mal. Amém.
1: Ave Maria, cheia de graça, o Senhor é convosco. Bendita sois vós entre as mulheres, e bendito o fruto do vosso ventre, Jesus.
0: Santa Maria, Mãe de Deus, rogai por nós, pecadores, agora e na hora de nossa morte. Amém.
1: Ave Maria, cheia de graça, o Senhor é convosco. Bendita sois vós entre as mulheres, e bendito o fruto do vosso ventre, Jesus.
0: Santa Maria, Mãe de Deus, rogai por nós, pecadores, agora e na hora de nossa morte. Amém.
1: Ave Maria, cheia de graça, o Senhor é convosco. Bendita sois vós entre as mulheres, e bendito o fruto do vosso ventre, Jesus.
0: Santa Maria, Mãe de Deus, rogai por nós, pecadores, agora e na hora de nossa morte. Amém.
1: Ave Maria, cheia de graça, o Senhor é convosco. Bendita sois vós entre as mulheres, e bendito o fruto do vosso ventre, Jesus.
0: Santa Maria, Mãe de Deus, rogai por nós, pecadores, agora e na hora de nossa morte. Amém.
1: Ave Maria, cheia de graça, o Senhor é convosco. Bendita sois vós entre as mulheres, e bendito o fruto do vosso ventre, Jesus.
0: Santa Maria, Mãe de Deus, rogai por nós, pecadores, agora e na hora de nossa morte. Amém.
1: Ave Maria, cheia de graça, o Senhor é convosco. Bendita sois vós entre as mulheres, e bendito o fruto do vosso ventre, Jesus.
0: Santa Maria, Mãe de Deus, rogai por nós, pecadores, agora e na hora de nossa morte. Amém.
1: Ave Maria, cheia de graça, o Senhor é convosco. Bendita sois vós entre as mulheres, e bendito o fruto do vosso ventre, Jesus.
0: Santa Maria, Mãe de Deus, rogai por nós, pecadores, agora e na hora de nossa morte. Amém.
1: Ave Maria, cheia de graça, o Senhor é convosco. Bendita sois vós entre as mulheres, e bendito o fruto do vosso ventre, Jesus.
0: Santa Maria, Mãe de Deus, rogai por nós, pecadores, agora e na hora de nossa morte. Amém.
1: Ave Maria, cheia de graça, o Senhor é convosco. Bendita sois vós entre as mulheres, e bendito o fruto do vosso ventre, Jesus.
0: Santa Maria, Mãe de Deus, rogai por nós, pecadores, agora e na hora de nossa morte. Amém.
1: Ave Maria, cheia de graça, o Senhor é convosco. Bendita sois vós entre as mulheres, e bendito o fruto do vosso ventre, Jesus.
0: Santa Maria, Mãe de Deus, rogai por nós, pecadores, agora e na hora de nossa morte. Amém.
1: Glória ao Pai, ao Filho e ao Espírito Santo.
0: Como era no princípio, agora e sempre. Amém.
1: Ó meu bom Jesus,
0: perdoai-nos, livrai-nos do fogo do inferno. Elevai as almas todas para o céu e socorrei principalmente as que mais precisarem.
1: Nossa Senhora de Fátima e São Francisco,
0: rogai por nós.
1: E no terceiro mistério doloroso, contemplamos
0: Jesus coroado de espinhos. Pai nosso que estais no céu, santificado seja o vosso nome. Venha a nós o vosso reino, seja feita a vossa vontade, assim na terra como no céu.
1: O pão nosso de cada dia nos dai hoje, perdoai as nossas ofensas, assim como nós perdoamos a quem nos tem ofendido. E não nos deixeis cair em tentação, mas livrai-nos do mal. Amém.
0: Ave Maria, cheia de graça, o Senhor é convosco. Bendita sois vós entre as mulheres, e bendito é o fruto do vosso ventre, Jesus.
1: Santa Maria, Mãe de Deus, rogai por nós, pecadores, agora e na hora da nossa morte. Amém.
0: Ave Maria, cheia de graça, o Senhor é convosco. Bendita sois vós entre as mulheres, e bendito é o fruto do vosso ventre, Jesus.
1: Santa Maria, Mãe de Deus, rogai por nós, pecadores, agora e na hora da nossa morte. Amém.
0: Ave Maria, cheia de graça, o Senhor é convosco. Bendita sois vós entre as mulheres, e bendito é o fruto do vosso ventre, Jesus.
1: Santa Maria, Mãe de Deus, rogai por nós, pecadores, agora e na hora da nossa morte. Amém.
0: Ave Maria, cheia de graça, o Senhor é convosco. Bendita sois vós entre as mulheres, e bendito é o fruto do vosso ventre, Jesus.
1: Santa Maria, Mãe de Deus, rogai por nós, pecadores, agora e na hora da nossa morte. Amém.
0: Ave Maria, cheia de graça, o Senhor é convosco. Bendita sois vós entre as mulheres, e bendito é o fruto do vosso ventre, Jesus.
1: Santa Maria, Mãe de Deus, rogai por nós, pecadores, agora e na hora da nossa morte. Amém.
0: Ave Maria, cheia de graça, o Senhor é convosco. Bendita sois vós entre as mulheres, e bendito é o fruto do vosso ventre, Jesus.
1: Santa Maria, Mãe de Deus, rogai por nós, pecadores, agora e na hora de nossa morte. Amém.
0: Ave Maria, cheia de graça, o Senhor é convosco. Bendita sois vós entre as mulheres, e bendito é o fruto do vosso ventre, Jesus.
1: Santa Maria, Mãe de Deus, rogai por nós, pecadores, agora e na hora da nossa morte. Amém.
0: Ave Maria, cheia de graça, o Senhor é convosco. Bendita sois vós entre as mulheres, e bendito é o fruto do vosso ventre, Jesus.
1: Santa Maria, Mãe de Deus, rogai por nós, pecadores, agora e na hora da nossa morte. Amém.
0: Ave Maria, cheia de graça, o Senhor é convosco. Bendita sois vós entre as mulheres, e bendito é o fruto do vosso ventre, Jesus.
1: Santa Maria, Mãe de Deus, rogai por nós, pecadores, agora e na hora da nossa morte. Amém.
0: Ave Maria, cheia de graça, o Senhor é convosco. Bendita sois vós entre as mulheres e bendito é o fruto do vosso ventre, Jesus.
1: Santa Maria, Mãe de Deus, rogai por nós, pecadores, agora e na hora da nossa morte. Amém.
0: Glória ao Pai, ao Filho e ao Espírito Santo.
1: Como era no princípio, agora e sempre. Amém.
0: Ó meu bom Jesus, perdoai-nos, livrai-nos do fogo do inferno. Elevai as almas todas para o céu e socorrei principalmente as que mais precisarem. Nossa Senhora de Fátima e São Francisco,
1: rogai por nós. E no quarto mistério doloroso, contemplamos
0: a subida de Jesus ao Calvário.
1: Pai nosso que estais no céu, santificado seja vosso nome. Venha a nós o vosso reino. Seja feita a vossa vontade, assim na terra como no céu.
0: O pão nosso de cada dia nos dai hoje, perdoai as nossas ofensas, assim como nós perdoamos a quem nos tem ofendido. E não nos deixeis cair em tentação, mas livrai-nos do mal. Amém.
1: Ave Maria, cheia de graça, o Senhor é convosco. Bendita sois vós entre as mulheres. E bendito o fruto do vosso ventre, Jesus.
0: Santa Maria, Mãe de Deus, rogai por nós, pecadores, agora e na hora de nossa morte. Amém.
1: Ave Maria, cheia de graça, o Senhor é convosco. Bendita sois vós entre as mulheres. E bendito o fruto do vosso ventre, Jesus.
0: Santa Maria, Mãe de Deus, rogai por nós, pecadores, agora e na hora de nossa morte. Amém.
1: Ave Maria, cheia de graça, o Senhor é convosco. Bendita sois vós entre as mulheres. E bendito o fruto do vosso ventre, Jesus.
0: Santa Maria, Mãe de Deus, rogai por nós, pecadores, agora e na hora de nossa morte. Amém.
1: Ave Maria, cheia de graça, o Senhor é convosco. Bendita sois vós entre as mulheres. E bendito o fruto do vosso ventre, Jesus.
0: Santa Maria, Mãe de Deus, rogai por nós, pecadores, agora e na hora de nossa morte. Amém.
1: Ave Maria, cheia de graça, o Senhor é convosco. Bendita sois vós entre as mulheres. E bendito o fruto do vosso ventre, Jesus.
0: Santa Maria, Mãe de Deus, rogai por nós, pecadores, agora e na hora de nossa morte. Amém.
1: Ave Maria, cheia de graça, o Senhor é convosco. Bendita sois vós entre as mulheres. E bendito o fruto do vosso ventre, Jesus.
0: Santa Maria, Mãe de Deus, rogai por nós, pecadores, agora e na hora de nossa morte. Amém.
1: Ave Maria, cheia de graça, o Senhor é convosco. Bendita sois vós entre as mulheres. E bendito o fruto do vosso ventre, Jesus.
0: Santa Maria, Mãe de Deus, rogai por nós, pecadores, agora e na hora de nossa morte. Amém.
1: Ave Maria, cheia de graça, o Senhor é convosco. Bendita sois vós entre as mulheres. E bendito o fruto do vosso ventre, Jesus.
0: Santa Maria, Mãe de Deus, rogai por nós, pecadores, agora e na hora de nossa morte. Amém.
1: Ave Maria, cheia de graça, o Senhor é convosco. Bendita sois vós entre as mulheres. E bendito o fruto do vosso ventre, Jesus.
0: Santa Maria, Mãe de Deus, rogai por nós, pecadores, agora e na hora de nossa morte. Amém.
1: Ave Maria, cheia de graça, o Senhor é convosco. Bendita sois vós entre as mulheres. E bendito o fruto do vosso ventre, Jesus.
0: Santa Maria, Mãe de Deus, rogai por nós, pecadores, agora e na hora de nossa morte. Amém.
1: Glória ao Pai, ao Filho e ao Espírito Santo.
0: Como era no princípio, agora e sempre. Amém.
1: Ó meu bom Jesus,
0: perdoai-nos, livrai-nos do fogo do inferno. Elevai as almas todas para o céu e socorrei principalmente as que mais precisarem.
1: Nossa Senhora de Fátima e São Francisco,
0: rogai por nós.
1: Neste quinto mistério doloroso, contemplamos
0: Jesus morre na cruz. Pai nosso que estais no céu, santificado seja o vosso nome. Venha a nós o vosso reino, seja feita a vossa vontade, assim na terra como no céu.
1: O pão nosso de cada dia nos dai hoje, perdoai as nossas ofensas, assim como nós perdoamos a quem nos tem ofendido. E não nos deixeis cair em tentação, mas livrai-nos do mal. Amém.
0: Ave Maria, cheia de graça, o Senhor é convosco. Bendita sois vós entre as mulheres, e bendito é o fruto do vosso ventre, Jesus.
1: Santa Maria, Mãe de Deus, rogai por nós, pecadores, agora e na hora da nossa morte. Amém.
0: Ave Maria, cheia de graça, o Senhor é convosco. Bendita sois vós entre as mulheres, e bendito é o fruto do vosso ventre, Jesus.
1: Santa Maria, Mãe de Deus, rogai por nós, pecadores, agora e na hora da nossa morte. Amém.
0: Ave Maria, cheia de graça, o Senhor é convosco. Bendita sois vós entre as mulheres, e bendito é o fruto do vosso ventre, Jesus.
1: Santa Maria, Mãe de Deus, rogai por nós, pecadores, agora e na hora da nossa morte. Amém.
0: Ave Maria, cheia de graça, o Senhor é convosco. Bendita sois vós entre as mulheres, e bendito é o fruto do vosso ventre, Jesus.
1: Santa Maria, Mãe de Deus, rogai por nós, pecadores, agora e na hora da nossa morte. Amém.
0: Ave Maria, cheia de graça, o Senhor é convosco. Bendita sois vós entre as mulheres, e bendito é o fruto do vosso ventre, Jesus.
1: Santa Maria, Mãe de Deus, rogai por nós, pecadores, agora e na hora da nossa morte. Amém.
0: Ave Maria, cheia de graça, o Senhor é convosco. Bendita sois vós entre as mulheres, e bendito é o fruto do vosso ventre, Jesus.
1: Santa Maria, Mãe de Deus, rogai por nós, pecadores, agora e na hora de nossa morte. Amém.
0: Ave Maria, cheia de graça, o Senhor é convosco. Bendita sois vós entre as mulheres, e bendito é o fruto do vosso ventre, Jesus.
1: Santa Maria, Mãe de Deus, rogai por nós, pecadores, agora e na hora da nossa morte. Amém.
0: Ave Maria, cheia de graça, o Senhor é convosco. Bendita sois vós entre as mulheres, e bendito é o fruto do vosso ventre, Jesus.
1: Santa Maria, Mãe de Deus, rogai por nós, pecadores, agora e na hora da nossa morte. Amém.
0: Ave Maria, cheia de graça, o Senhor é convosco. Bendita sois vós entre as mulheres, e bendito é o fruto do vosso ventre, Jesus.
1: Santa Maria, Mãe de Deus, rogai por nós, pecadores, agora e na hora da nossa morte. Amém.
0: Ave Maria, cheia de graça, o Senhor é convosco. Bendita sois vós entre as mulheres, e bendito é o fruto do vosso ventre, Jesus.
1: Santa Maria, Mãe de Deus, rogai por nós, pecadores, agora e na hora da nossa morte. Amém.
0: Glória ao Pai, ao Filho e ao Espírito Santo.
1: Como era no princípio, agora e sempre. Amém.
0: Ó meu bom Jesus, perdoai-nos, livrai-nos do fogo do inferno, e levai as almas todas para o céu, e socorrei principalmente as que mais precisarem. Nossa Senhora de Fátima e São Francisco,
1: rogai por nós. Infinitas graças vos damos, soberana rainha, pelos benefícios que todos os dias recebemos de vossas mãos liberais. Dignai-vos, agora e para sempre, tomar-nos debaixo de vosso poderoso amparo, e para mais nos obrigar-nos, vos saudamos com uma salve, rainha.
0: Salve, rainha, mãe de misericórdia, vida, doçura, esperança nossa, salve. A vós bradamos, degredados filhos de Eva, a vós suspirando, gemendo e chorando nesse vale de lágrimas. Eia, pois, advogada nossa, esses vossos olhos misericordiosos a nós volveis. E depois deste desterro, mostrai-nos Jesus, bendito o fruto do vosso ventre. Ó clemente, ó piedosa, ó doce sempre Virgem Maria,
1: rogai por nós, Santa Mãe de Deus,
0: para que sejamos dignos das promessas de Cristo.
1: Juntos rezamos o Santo Terço, que possamos ficar com as bênçãos de Deus e proteção de Nossa Senhora. Em nome do Pai, do Filho e do Espírito Santo. Amém. Paz e bem.
0: Santa alegria.
1: Louvado seja o nosso Senhor Jesus Cristo.
0: Para sempre seja louvado.
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10: Alô, bom dia, muito bom dia. Aqui estamos iniciando mais um programa, início de dia, início de mês. Estamos entrando no nono mês do ano de 2026. Hoje é dia 1º de setembro, são 5 horas, 2 minutos e meio e a temperatura está em 19 graus centígrados. 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Coordenação de conteúdo Ana Lúcia Jacomini, gerência geral Mauro Matesco, com a direção e superintendência do Frei Renor Pegoraro. Que maravilha! Juntos, mais uma vez, início de terça-feira, início de mês. Vamos juntos, então, contando sempre que só coisas boas nos aconteçam. Muito bom dia, paz e bem!

0: Agora são 5:06. Ouvimos fazendo a abertura do programa Os Serranos com a música Fandango Gaúcho. Daqui a pouco vamos conferir as primeiras informações sobre o tempo. 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Agora são 5:08:30.
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0: Vamos então conferir as informações sobre o tempo. Vamos saber como é que fica hoje o tempo no estado do Rio Grande do Sul. A circulação de um ciclone no Atlântico a leste do sul do Brasil mantém a presença de nebulosidade e chuva em parte do Rio Grande do Sul. A instabilidade será mais presente na primeira metade desta terça-feira, especialmente na metade norte e no leste gaúcho. Conforme o Serviço de Meteorologia, o sistema de baixa pressão que deu origem ao ciclone também impulsiona uma massa de ar seco e frio, ainda que fraca, o que favorece a presença do sol no decorrer do dia em vários pontos do estado. As aberturas de céu serão mais frequentes no oeste, centro e sul gaúcho. Entre a serra e o litoral norte, a melhora ocorre mais tarde, com a nebulosidade persistindo por mais tempo. No litoral norte, o tempo também fica mais ventoso. Em Porto Alegre, o dia terá períodos de maior nebulosidade e ainda há chance de chuva, mas o tempo melhora gradualmente ao longo do dia. É agora pela manhã, me deslocando até a emissora, pude perceber que o céu está tendo aberturas, a possibilidade de visualizar a lua e algumas estrelas. Também constatei a presença de neblina. A temperatura agora em Marau está em 14 graus centígrados. A previsão é de que a temperatura máxima fique entre 17 e 18 graus à tarde. Em Passo Fundo, hoje, a mínima 12 graus, a máxima 18. Em Erechim, temperatura mínima 13 graus, a máxima 19 graus. Em Vacaria, mínima 9, máxima 15 graus. Em São José dos Ausentes, mínima 7, máxima 14 graus. Caxias do Sul, mínima 10, máxima 14. Em Porto Alegre, temperatura mínima 14 graus e a máxima 19 graus. Agora vamos conferir o tempo em Marau. Terça-feira de sol com algumas nuvens, pode até chover rápido durante o dia, mas se chover, será em pequena quantidade, chegando aí a 2 milímetros de chuva. Isso se chover. O sol nasce às 6 horas e 44 minutos e se põe às 18 horas e 14 minutos. A lua está na fase de lua cheia. A umidade do ar agora, 87%. Os ventos serão fracos. E então hoje o dia será com sol, algumas nuvens. Não se descarta a presença de chuva, mas se ela vier a ocorrer, será em pequena quantidade. A temperatura máxima fica entre 17 e 18 graus centígrados. Para amanhã, quarta-feira, tempo ensolarado com nevoeiro ao amanhecer. Noite de céu limpo, com temperatura mínima de 9 graus e a máxima de 18 graus. Na quinta-feira, o dia será de sol, com aumento de nuvens a partir da tarde. Não há previsão de chuva na quinta-feira, com temperatura mínima de 10 graus e a máxima de 22 graus. Na sexta-feira também, o dia será de sol, com muitas nuvens durante o dia e períodos de céu nublado, noite de céu limpo. Não chove na sexta-feira, com temperatura mínima de 11 graus e a máxima de 19 graus. No sábado também não há previsão de chuva. No sábado as temperaturas começam a baixar. O sábado será de sol, com névoa fraca ao amanhecer. À noite as nuvens aumentam bastante, mas não chove. Temperatura mínima no sábado 5 graus e a máxima 13 graus no sábado. No domingo também tem previsão de temperaturas bem mais baixas, mas temos informação fornecida pela meteorologia somente até sábado. Recapitulando então, hoje o sol aparece por aqui, não se descarta a presença de chuva em pequena quantidade. Já na quarta, na quinta, na sexta e no sábado não tem previsão de chuva. Estas as informações por hora a respeito do tempo. São 5 horas mais 13 minutos, 5 horas e 13. Vamos prosseguindo. Lembrando que o nosso programa é ao vivo. Você pode participar, pode deixar o seu recadinho aqui, pode pedir a sua música através do nosso WhatsApp. O nosso WhatsApp é o 999-79-7515. Meu amigo Jaime, bom dia. Boa terça-feira para você. Milionário José Rico, meu primeiro amor.

0: Agora são 5 horas e 17 minutos. Vamos falar sobre as primeiras manchetes dos jornais. Os jornais de Porto Alegre. O impacto das visitas de Flávio Bolsonaro e Lula e as pesquisas ao Senado nas eleições do Rio Grande do Sul. Na área da política, comissão mista adia para terça-feira a votação do fim da taxa das blusinhas. Sobre o tempo, ciclone traz chuva em parte do Rio Grande do Sul nesta terça-feira. Mas nada de grandes problemas ou preocupações em relação ao ciclone. Chega a 64 o número de municípios que reportaram danos à Defesa Civil. Orçamento de 2027 prevê superávit primário de 18 milhões e 6 milhões e salário mínimo de R$ 1.741. Na Expo Inter, engenharia mostra caminhos para uma produção mais sustentável durante a feira. Temos também ministro do Planejamento diz que ajuste fiscal virá de gatilhos e revisão de despesas. Pelo mundo, Donald Trump ameaça atingir Irã com força após escalada de ataques. Não cessou ainda essa situação de rivalidade, de guerra. E Trump continua aí ameaçando e agindo com muita força contra o Irã. União Europeia suspende importação de carne brasileira a partir de quinta-feira. O dólar recua no dia a R$ 5,18 com pesquisas, mas acumula alta de 2,16% em agosto. Estas são as primeiras manchetes dos jornais. Agora são 5 horas e 20 minutos, dando meu bom dia para o nosso ouvinte lá de Arroio Bertolina, o nosso ouvinte, a nossa ouvinte, o Tobias e a Maria Noeli. Se o amanhecer é o primeiro milagre do dia, agradecer é a primeira oração. É bem-vindo o mês de setembro, né? Que Deus abençoe a todos nós. Já tem áudio aqui, sabe de quem? Sabe de quem? Do Roque Matos, lá de Camargo. Coloca o áudio do Roque aí. Vamos ouvir o que é que ele tem para dizer, né? É sempre... sempre alegre, sempre satisfeito, não é, Roque?
1: Eu quero oferecer essa música aí pro Silmar, o Trentinho, hein? E a pionada dele aí, que todas as manhãs estão sentados lá, O caçador do Marajá, o gaúcho da fronteira. Isso aí, gurizada. Se esperta aí. bom dia pra todo mundo, hein? Fazer o quê? Daí, meu amigo Luiz Carlos. Barbaridade de Deus, umas garoas, né, tia? Esse tempinho aí, capagó saiu o sol, né? Ela buga, tia. Vamos embora. Quero oferecer uma música aí pro meu amigo Leandro Antunes, lá do Viado Pardo. Quero dizer pra ele, de repente, hoje eu vou almoçar lá. O padre vai também almoçar lá, eu quero ir também, Esse Viado Pardo tá muito famoso. O padre gosta muito de um almocinho lá, né? Esse padre gosta de uma comida boa também, né? Então eu vou oferecer já uma música também pros meus amigos, padre também, né? São todos meus amigos. Isso aí.
0: Tá bom, acho que consegui decifrar aí o que é que o Rock Matos pediu. Eu vou ver se localizo. Não tenho certeza se vou ainda encontrar nos arquivos aí o Caçador de Marajás. Mas se não encontrar essa aí, vamos colocar uma outra aí, bem bonita, pro pessoal trabalhador lá. O pessoal que está sentado lá trabalhando, é isso, Roque? E também pro Leandro Antunes, depois do intervalo. Agora são 5h22.
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1: Agora são 5 horas e 27 minutos, a temperatura na marca dos 14 graus centígrados.
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1: Vamos acompanhar as informações da Júlia Berghetti Xavier.
2: Iniciamos com as cotações dos grãos comercializados em sacas de 60 quilos. A soja, R$ 135,00. O milho, R$ 59,00. E o trigo, R$ 70,00. Demais produtos, o boi gordo, R$ 13,15 ao quilo vivo. A vaca gorda, R$ 11,85 ao quilo vivo. O suíno tipo carne no preço integração, R$ 4,65 ao quilo vivo. Já o suíno tipo carne no preço particular, R$ 5,02 ao quilo vivo. O leite padrão, de acordo com a Emater, comercializado aqui na região com o menor preço referência, em R$ 2,25 ao litro. Júlia Berghetti Xavier para a tua Rádio Alvorada.
1: Ok, muito obrigado. Agora são 5 horas e 28 minutos e meio. Vamos ouvir Som Campeiro com os Mirins. Esta música vai lá para o Leandro Antunes no Veado Pardo. É uma homenagem do amigo Roque Matos, ali de Camargo. Os Mirins no Tá Na Hora.

Agora são 5 horas e 32 minutos. O programa está na hora. 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Pois repercute muito na área policial a prisão de suspeito de estupro ontem. A Brigada Militar de Marau efetuou a prisão do homem de 35 anos... suspeito de sequestro e estupro de vulnerável de uma menina de 10 anos, além do furto de um veículo. O fato aconteceu em Passo Fundo, o sequestro. A detenção ocorreu aqui em Marau, na Avenida Barão do Rio Branco, após buscas realizadas pelos policiais. O suspeito foi conduzido ao Hospital Cristo Redentor para exames de praxe e, em seguida, apresentado na Delegacia de Polícia para os devidos procedimentos legais. O caso teve início ainda na tarde de domingo, dia 30, ali em Passo Fundo, quando a vítima, a criança de 10 anos e a avó, retornavam para casa após realizarem compras em um supermercado. As duas foram abordadas pelo indivíduo

que se apresentou como responsável pelo mercado e as convenceu a entrar em um carro sob a alegação de que precisavam buscar mercadorias esquecidas. Ao chegarem próximo ao local, a avó desembarcou e o motorista fugiu, levando a criança. A brigada militar foi acionada e localizou a menina em um estabelecimento nas proximidades do Trevo da Roselândia, onde o homem trabalhava. A vítima foi socorrida e encaminhada para exames após relatar atos que configuram estupro de vulnerável. A Delegacia de Polícia da Criança e do Adolescente conduz agora as investigações sobre as circunstâncias do ocorrido. Belo trabalho da Segurança Pública aqui de Marau, que deteve o suspeito ontem aqui em Marau, na Avenida Barão do Rio Branco. As informações indicam que ele não é de Marau e é possível que nem seja aqui do Rio Grande do Sul, possivelmente seja a sua origem de Minas Gerais. É, esse fato repercute em todo o estado do Rio Grande do Sul. Inclusive, tem manchete no Correio do Povo: o homem é preso em Marau após sequestrar menina de 10 anos em Passo Fundo. Que triste, né? O bom disso tudo é que acabou tudo, graças a Deus, com a detenção do suspeito. Agora são 5 horas e 36 minutos. Cabe mais uma música aqui. Vamos ouvir Indústria Musical, Pedaço do Céu.

0: Agora são 5 horas e 39 minutos. Marau recebe hoje, terça-feira, o seminário Solos, visando adaptações às resiliências climáticas, promovido pela Emater. O evento inicia às 13 horas e 30 minutos na Casa da Cultura e é direcionado a produtores rurais de Marau e da região. A participação é gratuita, e mediante a inscrição. Seminário aberto a produtores com convite especial e aos beneficiários do programa Terra Forte também em especial. Mas é aberto ao povo em geral. A produção, os produtores da região estão convidados. Inscrições ainda podem ser feitas pelo QR Code divulgado no material do evento ou diretamente ali na Emater. Pode ligar lá hoje e confirmar a sua presença. O telefone é o 3342-1944. Agora são 5 horas e 40 minutos. Vamos a intervalo, depois nós voltamos com a sequência do nosso programa. 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
3: Você sabia que o extrato seco, obtido a partir do suco de laranjas vermelhas, te ajuda a perder a barriga? Mas não é qualquer variedade. Tô falando da laranja moro, cultivada na área em torno do vulcão Etna, na Sicília, lá na Itália. Ela se destaca pela aparência e coloração vermelha, que é a principal fonte dos pigmentos de antocianina, um antioxidante que geralmente não é encontrado em outras frutas cítricas. A fruta também contém flavonoides e um ácido chamado hidroxicinâmicos. Estudos sérios comprovam que a laranja moro auxilia na redução de medidas e favorece a diminuição de gordura abdominal em até 50%. E essa belezinha você encontra em farmácias de manipulação em forma de cápsulas. Esse foi o Bem Viver de hoje e eu, Ana Paula Barros, volto já já com mais uma dica para nossa saúde.
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Agora são 5 horas e 46 minutos, 14 graus a temperatura. Percebe-se o dia ainda continua escuro, continua a noite lá fora, mas se percebe a presença de uma neblina bastante forte. O Serviço de Meteorologia está anunciando que hoje nós teremos a presença do sol por aqui. A presença do sol com algumas nuvens e não se descarta a possibilidade de chuva, mas se vier a acontecer será em pequena quantidade. E depois, nos demais dias, na quarta, na quinta, na sexta e no sábado, não tem previsão de chuva por aqui. No sábado, a temperatura começa a baixar e domingo estará bastante frio aqui na nossa região. Bom, vamos em frente com o nosso programa. Quero dar um alô para Sandra Mello, ali no São José Operário, sempre ligadinha aqui conosco. Muito obrigado pela companhia. Tem também a Thaís Siqueira, ali no bairro Santa Rita, acompanhando a gente. Vamos ouvir Jean e Giovanni, Peão de Vitrine.

Agora são 5 horas e 50 minutos. 5 horas e 50. Bom dia, gente. O programa está na hora. 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Agora são 5:51 com 30 segundos. Franciscanos capuchinhos estão com o capítulo provincial em andamento desde ontem. Começou ontem o 26º capítulo provincial dos franciscanos capuchinhos do estado. O encontro segue até o dia 4, na Vila Capuchinhos, em Vila Flores, reunindo frades representantes de todas as fraternidades da província para um período de escuta, de avaliação e projeção de caminhos para o próximo triênio. Conforme estabelecem as constituições da Ordem dos Frades Menores Capuchinhos, o capítulo provincial é a primeira autoridade da província, pois nele estão representados todos os frades. Realizado a cada 3 anos, o capítulo é um importante momento da vida provincial, na qual os frades avaliam a caminhada e, em espírito de fraternidade e corresponsabilidade, discernem novos projetos, diretrizes e perspectivas para a missão. E um dos momentos importantes do capítulo será a eleição do novo governo provincial, composto pelo ministro provincial e 4 conselheiros provinciais. O novo governo terá a missão de acompanhar a vida da província pelos próximos 3 anos e colocar em prática as decisões, projetos e orientações aprovados pelo capítulo. Participam do capítulo os frades de votos perpétuos eleitos nas fraternidades. Os frades de votos temporários também estarão representados por convidados acompanhando este importante momento da caminhada provincial. Então, vamos orar e torcer para que tudo ocorra da melhor forma possível no capítulo provincial dos Capuchinhos, que iniciou ontem, vai até o próximo dia 4, até sexta-feira, em Vila Flores. Aí poderemos conhecer o novo chefe provincial da província dos Capuchinhos do Rio Grande do Sul. Agora são 5 horas e 44 minutos, 5:44. Tem aqui recadinho, vamos ver de quem é. Sueli, bom dia, Sueli. Tem também o meu amigo, o Amarildo dos Santos, bem-vindo, setembro. É exato, que Deus abençoe o nosso mês de setembro que está iniciando hoje. Bom, e qual é a música que vem agora? Mais uma sertaneja aí. É Chitãozinho Xororó e Vitor e Léo. Solidão a dois, vamos ouvir.

0: Aqui, programa Tá Na Hora. Agora são 5 horas 57 minutos e meio, temperatura 14 graus.
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3: Olá, meu amigo e minha amiga ouvinte. Eu quero desejar a você, nesta hora, graça e paz, força, coragem e luz que possa iluminar os teus caminhos para você atingir os teus objetivos e ser vitorioso, ter um coração feliz. Eu gostaria de falar para você sobre o amor a Deus. E o amor entre as pessoas humanas é o mesmo? Você já pensou nisso? Nós amamos a Deus. Nós amamos as pessoas. É o mesmo amor? Nós podemos dizer que o amor a Deus e as pessoas toca em nós nos mesmos sentimentos, mas há diferenças. Se nós vamos estudar, os gregos tinham vários termos para falar de amor. Um dos termos era eros, a palavra eros, que é um amor voltado para o desejo do corpo. Sentimos-nos atraídos pela outra pessoa. E eles representavam esse amor como um garoto com arco e flecha que disparava suas setas de amor. Esse garoto era o Eros. E quem fosse atingido pela seta de Eros ficava enamorado da outra pessoa. Outro termo que designa amor que os gregos usavam é filia, é um amor de amizade, filia. É o amor que se alegra com o amigo, com a amiga, assim como ele é. Está a seu lado. Os gregos cantavam sempre sem cessar o louvor à amizade. O amor de amizade era para os gregos um alto valor. E outra palavra para designar amor é ágape. Ágape é o amor a Deus, ou também o amor puro ao ser humano. É uma fonte de amor que deseja simplesmente fluir. A experiência que fazemos com o amor humano é constituída sempre de realização e de engano. O amor entre as pessoas tem sempre as suas falhas, os seus enganos. Mas esse amor ágape é o amor de Deus. E o amor de Deus não tem falhas. Por isso, por mais que Eros e filia e ágape sejam diferentes, eles se complementam mutuamente. O ágape, o amor de Deus, se nutre do Eros, que é o amor que deseja a outra pessoa, e o amor também filia, que é o amor de amizade. E o amor de amizade, que é filia, e o Eros, precisam sempre alguma coisa da fonte divina. Eles precisam se alimentar do amor ágape, que é o amor de Deus. Uma pessoa que ama a outra, ela vai amar mais na medida que ela se aproxima de Deus. Por isso, o amor ágape purifica, de certa forma, o amor humano. O amor a Deus e a pessoa humana, por isso, não é oposição. Não preciso decidir-me se vou amar a Deus ou as pessoas. Ao contrário, amo mais a Deus quanto mais amo também as pessoas. O importante é alimentar essa nossa capacidade de amar. Amar a Deus, amar as pessoas, amar os amigos, amar as coisas, amar a natureza. Pensemos nisso. O Deus de amor nos abençoe e nos guarde. Nos dê paz, conforto e luz. Em nome do Pai, do Filho e do Espírito Santo. Amém.
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2: Estamos voltando com o programa Tá na Hora. Esta segunda hora, vamos até às 7 agora, a segunda hora do programa, ela conta com o patrocínio do Prazemil. 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Agora vamos a uma música e logo em seguida teremos os destaques dos jornais. Antes da próxima música, meu bom dia para Mari. Boa terça. Bom dia também para Dona Lourdes. Dona Lourdes Bressani. Paz e bem. Bem-vindo, setembro. A música que vamos ouvir, fugiu aí do nosso monitor, tinha uma música gaúcha aí para ser apresentada. Cadê ela agora? Então vamos lá, Baile Bom com Os Serranos.

0: Agora são 6 horas mais 11 minutos e meio. 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
0: Os destaques no oferecimento do xarope Gabiru. O impacto das visitas de Flávio Bolsonaro e Lula e as pesquisas ao Senado nas eleições do Rio Grande do Sul. Comissão mista dia para terça-feira, votação do fim da taxa das blusinhas. Ciclone traz chuva em parte do Rio Grande do Sul nesta terça-feira. Chega a 64 o número de municípios que reportaram danos à Defesa Civil. Orçamento de 2027 prevê superávit primário de 18,6 bilhões e salário mínimo de R$ 1.741. Brasil aponta tratamento discriminatório dos Estados Unidos em reunião sobre tarifaço. Segunda seleção de vinhos de BRS Lorena é apresentada na Expo Inter. Nos esportes, Curitiba bate Remo em jogo de viradas e cola no G5 do Brasileirão. Pezolano transforma Grenal em obrigação no Inter. Inter deve ter concentração antes do Grenal desta quinta-feira. Grêmio supera 200 milhões em vendas de atletas formados na base em 2026. Ministro do Planejamento diz que ajuste fiscal virá de gatilhos e revisão de despesas. Homem é preso em Marau após sequestrar menina de 10 anos em Passo Fundo. Bolsa Família não tem reajuste previsto no orçamento do ano que vem. Donald Trump ameaça atingir Irã com força após escalada de ataques. União Europeia suspende importação de carne brasileira a partir de quinta-feira. O dólar recua no dia a 5,18 com pesquisas, mas acumula alta de 2,16% em agosto. Esses são os destaques. 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

0: Obrigado.
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11: Agora são 6 horas e 22 minutos. Vamos chamar a Rosana Costenaro num oferecimento da Avisui. Com o quadro Agenda.
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12: Na lista de festas das comunidades da região, no sábado, dia 5, tem jantar dançante no bairro São José Operário a partir das 8 horas da noite. No cardápio vai ter carne de gado, frango, linguiça, arroz à grega, maionese, pão e saladas. Animação com Matheus Lodi e grupo. Também no sábado, dia 5, na comunidade de Vila Cabrito, em Vila Maria, tem jantar dançante, com início às 8 horas da noite e animação do grupo Os Parceiros. No sábado, também, em Gentil, no CTG Velha Tapera, vai ter a 8ª Boia Campeira, com animação do grupo Ticacareco. Adultos pagam R$ 80,00 e crianças de 7 a 12 anos, R$ 40,00. Também no final de semana, sábado e domingo, dias 5 e 6, a comunidade de São Marcos da Laranjeira realiza festa em honra ao colono e motorista. No sábado, almoço servido nas mesas com carne de gado, ovelha, linguiça, maionese e saladas diversas. E no domingo, 10h30 missa, meio-dia almoço com churrasco padrão Copa e Cozinha e às 14 horas, tarde dançante com o grupo Dalmagos. Tradicionalismo. No sábado, dia 5, acontece a abertura oficial dos festejos Farroupilhas de Marau. Vai ter o tradicional Costelão Fandango a partir das 7h30 da noite no CTG Sentinelas do Pago, em Marau. O jantar terá como cardápio costelão, linguiça, arroz, maionese, pão e saladas diversas. E para fechar a agenda da semana, dias 5 e 6, então no próximo final de semana, na pista de skate do Parque Lauro Risseri Bortolom, em Marau, acontece a etapa da Liga Gaúcha de Street Skate ao longo de todo o dia. Também na próxima segunda-feira, dia 7 de setembro, feriado, acontece o desfile cívico em Marau na Avenida Júlio Borella, a partir das 8 horas da manhã. Rosana Costanaro para a tua Rádio Alvorada.
11: Ok, obrigado, Rosana, que fala num oferecimento da Avisui. 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Agora são 6 horas e 27 minutos.
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11: A estimativa do déficit primário em 52 bilhões nesse ano fez o governo federal propor em 2027 um gatilho para o crescimento das despesas com servidores públicos. Os pagamentos não poderão crescer 0,6% acima da inflação. Bolsa Família não terá reajuste previsto no orçamento para o ano que vem. Enviada ontem ao Congresso, a proposta de orçamento para o ano que vem não prevê reajuste nos valores do Bolsa Família. O projeto reserva 157,1 bilhões de reais para o programa social, valor inferior aos 158,7 bilhões previstos para este ano e aos 167,2 bilhões destinados em 2025. E o governo prevê arrecadar 636 bilhões com a nova CBS em 2027. Enviado ontem ao Congresso Nacional, o projeto de lei orçamentária anual de 2027 trouxe as primeiras projeções de arrecadação dos tributos criados pela reforma tributária. O governo federal estima arrecadar 636 bilhões de reais no próximo ano com a contribuição sobre bens e serviços, a CBS, tributo a ser administrado pela União. Estas as informações na área da economia. E agora vamos prosseguindo com a música. João Luiz Correia e Grupo Campesino, no Rancho do Pensamento.

É, o nosso programa está na hora agora, são 6 horas e 32 minutos com 30 segundos, 14 graus a temperatura, informação da hora para a moda alternativa. 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O dia vem clareando, já está clarinho. É, já, inclusive, o sol poderia estar marcando presença, mas a nebulosidade é bastante expressiva agora e continua aí deixando por desejar o nascer do dia. Né? Daqui a pouco, então, depois do intervalo, nós vamos ouvir a Kátia Valente falar sobre o tempo. 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

É, agora são 6 horas e 41 minutos, 6 e 41. O dia já vem clareando aí. Vamos falar sobre o tempo? Vamos ver aqui o que temos sobre o tempo. Aguardando também no decorrer do dia, teremos a participação com certeza da Kátia Valente. Mas o que temos aqui da meteorologia é que hoje existe a possibilidade de chuva. Pode chover, mas em pequena quantidade. Os ventos vão ser fracos e a temperatura máxima pode chegar aos 17, 18 graus por aqui. Mas volto a frisar, se chover, será pouca coisa no dia de hoje. Para amanhã, quarta-feira, tempo ensolarado com nevoeiro ao amanhecer. À noite será de céu limpo por aqui. E vejamos também para a quinta-feira, dia de sol, com aumento de nuvens, não há previsão de chuva. Temperatura mínima 10 graus, a máxima 22 graus na quinta-feira. Vejamos na sexta-feira qual é a previsão. Para sexta, sol com muitas nuvens, períodos de céu nublado. À noite será de céu limpo, não tem previsão de chuva na sexta. Temperatura mínima 11 graus, a máxima 29 graus. No sábado, dia de sol com névoa fraca ao amanhecer. À noite, as nuvens aumentam bastante. Temperatura mínima no sábado, 5 graus. Vai estar baixa a temperatura e a máxima 13 graus. Previsão é de que no domingo a temperatura esteja mais baixa ainda. Ainda não temos detalhes, informações mais detalhadas, mas a tendência é esta. Sábado frio e no domingo as temperaturas vão despencar ainda mais. Recapitulando então, hoje pode chover um pouco. Amanhã, quarta, quinta, sexta e sábado, não há previsão de chuva. 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Agora, são 6 horas e 44 minutos. Vejamos os recadinhos aqui no nosso programa. Tem a nossa ouvinte, a Georgina Libardoni. Escreveu: bom dia, Luiz Carlos. Aqui é a Georgina. E ela quer que mande uma música qualquer para ela mesma. Hoje ela faz 41 anos de casada. Mas, Georgina, um abraço para você, pro seu esposo, né? Muitas felicidades. Parabéns, viu? Parabéns para a senhora, o seu esposo aí que sempre liga aqui para a gente, né? Parabéns mesmo. Mais um recado aqui é do Nelson de Oliveira. Bom dia, Luiz Carlos. Manda uma do Criolo dos Pampas. Roda músicas animadas hoje. Tuas músicas estão meio xoxa com essas estilizadas. É o Nelson, Nelson de Oliveira. Mas que bom, Nelson. Como é bom a pessoa ser sincera, né? Então tá, vamos ver se conseguimos uma música bem ao gosto do Nelson aí. Vamos lá, tem o Criolo dos Pampas. Ô Nelson, obrigado pela companhia, forte abraço. Sistema de Antigamente.

Agora são 6 horas e 48 minutos, é, o dia já vem clareando, mas o céu está bem, bem, com bastante nuvens, né? E a partir de agora, vamos aguardar o momento. É, ainda falta um pouquinho, né? Vamos continuando, lembrando os nossos patrocinadores desta segunda hora do programa. 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Agora são 6 horas e 51 minutos. Vamos então já nos despedindo, prometendo voltar amanhã. Ainda tem aqui um recadinho, né? Quem é que está? Flávia. Ô, Flávia, que satisfação. Escreveu, só passando para dar um bom dia, pedir Vento Negro, Cleiton e Cledir. Dá tempo, olha, se der tempo aqui agora, nós estamos por conta da Justiça Eleitoral, Flávia. Eu já tenho uma música aqui que foi programada, mas se der tempo, eu coloco a próxima, tá bom? Então fica para a próxima, se não der, tá certo? Forte abraço para você. É sertaneja a música aí? Então vamos lá. Ataíde Alexandre, Estrada do Amor. Nós voltamos amanhã a partir das 5 horas da manhã. Forte abraço, boa terça para todos nós. Ah, e que o ano de 2026, mês de setembro, seja marcado só por coisas boas. Parece que o canal aí da música não é o correto. Ah, sim, isso aí.

Ainda dá tempo. Ainda dá tempo de eu enviar um abraço carinhoso aí pra dona Olga. A dona Olga lá do restaurante Rico, que hoje está de aniversário. Então, parabéns. Em nome do seu Volmar, em nome do Ezequiel. Parabéns, dona Olga. Um forte abraço. Continue sendo essa pessoa maravilhosa, fazendo essas comidas gostosas, como sempre. Parabéns. Feliz aniversário.

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7:32, 14 graus, e hoje, mais uma vez, com as bênçãos de Deus, estamos chegando para mais um dia de sua companhia. E hoje, com gratidão, juntos começando mais um mês, bem-vindo mês de setembro de 2026, que seja um mês repleto de muitas bênçãos para todos nós, para você, para nossa família toda. Um mês que a gente possa trilhar os caminhos do bem, um mês que possamos realizar e concretizar nossos planos e nossos sonhos. Por aqui, nós te desejamos muito boa sorte no mês de setembro, no mês de 2026, o mês que tem muitas datas especiais, inclusive, né, abrindo a primavera de 2026, o mês que traz também os festejos Farroupilha, o mês da nossa independência, enfim, um mês repleto de muitas e muitas datas especiais. A você, muito boa sorte também no mês de setembro. 7:33, 7:33, 27 para as 8, 14 graus, o nosso bom dia de terça-feira, 1º de setembro de 2026. Também começamos a Semana da Pátria 2026. 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

0: 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Faltando 24 para as 8, temperatura de 14 graus. Aqui, hora de informações para você.
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0: 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Alguns dos principais destaques da sua terça-feira, dia 1º de setembro de 2026. Salário mínimo, revisão de contas no azul e mais. Veja itens do orçamento para 2027. Proposta do governo destina 44,8 bilhões a emendas parlamentares. Ainda, setembro começa com ciclone no sul e frio que ganha força. Inmet lança alerta para temporais em Santa Catarina e Rio Grande do Sul. Mortos na avalanche entre Nepal e China passam de 1.000. Familiares espalham fotos em hospitais no Nepal. É uma triste realidade. Hoje, Nepal. Também destaque nesta manhã, ex-jogador da seleção brasileira, Luizão, é investigado após namorada denunciar agressão em Marizias. Ex-jogador da seleção, Luizão, é investigado após namorada denunciar agressão em Marizias. Corintiano pega 13 anos por matar esposa, palmeirense após briga por futebol em 2021. Vê se pode, hein? Corintiano pega 13 anos por matar a esposa, que é palmeirense, após briga por futebol. Isso aconteceu em 2021. Daqui a pouco eu falo mais sobre este caso aqui. Outro destaque aqui, quase 30 anos após o crime, júri condena homem por planejar assassinato do rapper Tupac. Mulher descobre que era filmada nua no banheiro do trabalho pelo patrão em Minas Gerais. Que barbaridade. Mulher descobre que era filmada nua no banheiro do trabalho pelo patrão. Isso aconteceu em Minas Gerais, ou acontecia em Minas Gerais. Também temos aqui o destaque de que decoradora erra tema de festa de primeiro ano e a reação mãe de gêmeas viraliza nas internets. Ainda temos aqui, Donald Trump diz que não descarta revisar posição dos Estados Unidos sobre Malvinas. Mais uma do Trump aí. Trump diz que não descarta revisar posição dos Estados Unidos sobre Malvinas. Mais uma do Trump aí nas últimas horas. Agora faltando 20 para as 8 da manhã, 20 para as 8, maior temperatura de 14 graus. Por aqui, vamos com opinião, é isso?
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0: 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Vitor Hugo Ultramari, outra vez, bom dia.
2: Bom dia, José Maculã. Bom dia, amigos ouvintes. 1º de setembro e estamos no 9º mês do ano. Já é setembro e quem me ouviu no dia que começou o inverno vai lembrar que falei, é verdade, para aqueles que, como eu, não gostam do frio. E, puxa vida, neste ano ainda de chuvas. Eu disse, já começava a contar os dias, porque mesmo no calendário, terminando no dia 22 de setembro, não falta muito. E, para mim, o frio dificilmente passa de 7 de setembro. Se passar, é raro e curto o frio. Então, faltam 5 dias na minha previsão. E mesmo no calendário, falta pouco, 21 dias. Alegria, então. E mais ainda, porque esta é a Semana da Pátria. Mas, meus amigos, eu quero compartilhar hoje com vocês uma leitura minha do final de semana. Cercas, cães, cavalos e homens formam uma curiosa sequência de um provérbio alemão. Diz o provérbio, uma cerca dura 3 anos, um cachorro dura 3 cercas, um cavalo, agora sim, um cavalo dura 3 cachorros e um homem dura 3 cavalos. Olha, até acho que subestimaram as cercas, hoje acho que duram mais. Pois, se um cachorro dura 3 cercas, dura 9 anos. E se um cavalo dura 3 cachorros, o cavalo dura 27 anos. E nós, homens, durando 3 cavalos, ou seja, 81 anos. Claro, tudo isso na média estabelecida pelo provérbio. Mas, mais ou menos, não interessa. Interessa que no comparativo do provérbio, com cercas, cachorros, cavalos, duramos, nós homens, 27 cercas, 9 cachorros e 3 cavalos. Hoje, meus amigos, graças ao avanço da medicina, até mais, muito, muito mais. Seja como for, são lições de vida sobre como o nosso tempo na Terra é temporário e como devemos praticar o bem, viver bem, sem criar encrenca, sem estimular confusão, divisão, enfim, viver bem. Coisa que não vive quem não aproveita o tempo, e pior, o perde com coisa sem valor. O provérbio parece coisa de alemão, mas é uma grande lição de vida. Divido com vocês, então, como opinião de hoje. Até amanhã, se Deus quiser.
0: Obrigado, Vitor Hugo. Agora 15 para as 8, com 14 graus. 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
0: Agora faltando 8 para as 8, Marau temperatura de 14 graus. 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
18: Para o Giro na Região de hoje, eu trago informações dos municípios de Nova Alvorada e Santo Antônio do Palma, porque lá em Santo Antônio do Palma, os moradores que desejam parar de fumar podem participar do Grupo do Tabagismo, com encontros realizados todas as terças-feiras a partir das 13 horas da tarde, no postinho de saúde do município. A iniciativa busca oferecer acompanhamento e orientação para quem deseja abandonar o cigarro. Os interessados devem procurar a Secretaria Municipal de Saúde para obter mais informações e participar das atividades. Já em Nova Alvorada, a Prefeitura Municipal anunciou o luto oficial de 3 dias, em razão do falecimento de Eurídice João Maronese, ocorrido neste domingo, dia 31 de agosto. A medida foi adotada em reconhecimento à sua contribuição para o desenvolvimento do município e aos relevantes serviços prestados à comunidade. Orides era uma figura atuante na vida pública local. Exerceu o cargo de vereador por 2 legislaturas consecutivas, entre 1989 e 1992, e 1993 a 1996. Durante a sua trajetória no Legislativo Municipal, também presidiu a Câmara de Vereadores nos anos de 1991 e 1995. Além da atuação parlamentar, Oride João Maronese teve papel importante no processo de emancipação de Nova Alvorada. Em 1988, integrou a Comissão Emancipacionista como vice-presidente, contribuindo para a construção da história e da autonomia administrativa do município. Em nota oficial, a administração municipal manifestou profundo pesar pela perda e destacou a relevância de sua participação na vida pública nova-alvoradense. Com informações dos municípios da nossa região, Gabriel Grando Melo para a tua Rádio Alvorada.
0: Obrigado, Gabriel, pelas informações. Faltando 4 para as 8, estamos com 14 graus por aqui. 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
7: 8 horas. 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Pelo menos 62 municípios registraram transtornos em razão do mau tempo que atinge o Rio Grande do Sul desde a última semana. Aponta boletim divulgado pela Defesa Civil Estadual. 2 pessoas morreram e 7 ficaram feridas. Os danos mais severos foram reportados em Arroio Grande, no sul do estado, e em Porto Alegre, que registraram 1 óbito e 1 pessoa ferida em cada município. Em Liberato Salzano, na região norte, 2 pessoas ficaram feridas. Outros 3 feridos foram contabilizados. Em 3 Palmeiras, também no norte. Segundo o balanço, há 71 pessoas desalojadas e 13 desabrigadas em 8 cidades. Ametista do Sul, Antônio Prado, Barão, Pelotas, Quaraí, Rio Pardo, Santa Cruz do Sul e Sobradinho. O Tribunal Superior Eleitoral deve definir na noite desta terça-feira um dos temas centrais da eleição deste ano, como deve ser o uso de deepfakes pelas campanhas. Deepfake é uma tecnologia de inteligência artificial usada para criar ou alterar vídeos, áudios e imagens de maneira realista. Ministros do TSE indicam de forma reservada que a tendência é que a corte mantenha o veto ao uso de vídeos gerados por inteligência artificial, quando o conteúdo apresentar grau de realismo, seja criando pessoas reais, fictícias ou mortas. Os ministros também devem discutir qual a punição para o candidato ou campanha que usar a ferramenta. Ser feliz sem motivo é a mais autêntica forma de felicidade. 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A Autoridade de Gestão de Desastres do Nepal informou nesta terça-feira que atualizou para 1.003 o balanço oficial dos mortos após a avalanche devastadora que atingiu a fronteira com a China, o que eleva o número total de vítimas fatais nos 2 países para 1.019. A imprensa estatal chinesa confirmou 16 mortes na região autônoma do Tibete, causadas pela tragédia, provocada pela queda de geleira no topo do Himalaia, que desencadeou uma avalanche histórica montanha abaixo. O número total de desaparecidos é de 4.462 pessoas, 3.916 em território nepalês e 546 no Tibete, segundo as autoridades dos dois países. 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
1: Olá, meu amigo e minha amiga ouvinte. Eu quero desejar a você, nesta hora, graça e paz, força, coragem e luz que possa iluminar os teus caminhos para você atingir os teus objetivos e ser vitorioso, ter um coração feliz. Eu gostaria de falar para você sobre o amor a Deus e o amor entre as pessoas humanas. É o mesmo? Você já pensou nisso? Nós amamos a Deus, nós amamos as pessoas. É o mesmo amor? Nós podemos dizer que o amor a Deus e as pessoas toca em nós nos mesmos sentimentos, mas há diferenças. Se nós vamos estudar, os gregos tinham vários termos para falar de amor. Um dos termos era eros, a palavra eros, que é um amor voltado para o desejo do corpo. Sentimos-nos atraídos pela outra pessoa. E eles representavam esse amor como um garoto com arco e flecha que disparava suas setas de amor. Esse garoto era o Eros. E quem fosse atingido pela seta de Eros ficava enamorado da outra pessoa. Outro termo que designa amor, que os gregos usavam, é filia. É um amor de amizade, filia. É o amor que se alegra com o amigo, com a amiga, assim como ele é. Está a seu lado. Os gregos cantavam sempre sem cessar o louvor à amizade. O amor de amizade era para os gregos um alto valor. E outra palavra para designar amor é ágape. Ágape é o amor a Deus, ou também o amor puro ao ser humano. É uma fonte de amor que deseja simplesmente fluir. A experiência que fazemos com o amor humano é constituída sempre de realização e de engano. O amor entre as pessoas tem sempre as suas falhas, os seus enganos. Mas esse amor ágape é o amor de Deus. E o amor de Deus não tem falhas. Por isso, por mais que Eros e filia e ágape sejam diferentes, eles se complementam mutuamente. O ágape, o amor de Deus, se nutre do Eros, que é o amor que deseja a outra pessoa, e o amor também filia, que é o amor de amizade. E o amor de amizade, que é filia, e o Eros, precisam sempre alguma coisa da fonte divina. Eles precisam se alimentar do amor ágape, que é o amor de Deus. Uma pessoa que ama a outra, ela vai amar mais na medida que ela se aproxima de Deus. Por isso, o amor ágape purifica, de certa forma, o amor humano. O amor a Deus e a pessoa humana, por isso, não é oposição. Não preciso decidir-me se vou amar a Deus ou as pessoas. Ao contrário, amo mais a Deus quanto mais amo também as pessoas. O importante é alimentar essa nossa capacidade de amar. Amar a Deus, amar as pessoas, amar os amigos, amar as coisas, amar a natureza. Pensemos nisso. O Deus de amor nos abençoe e nos guarde. Nos dê paz, conforto e luz. Em nome do Pai, do Filho e do Espírito Santo. Amém.
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0: 8:13, maior temperatura de 14 graus nesta manhã de céu encoberto. Começando setembro com céu encoberto, temperaturas mais elevadas com 14 graus. Estamos também vivendo e começando a nossa Semana da Pátria 2026. 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Temperatura de 14 graus nesta manhã para você. Mais uma vez, estamos agradecendo a sua grande companhia. A sua grande companhia por aqui. E você também interage com a gente pelo WhatsApp, que é o 999-797515. 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Eu prometi que comentaria aqui sobre o empresário corintiano que é condenado a 13 anos por matar esposa palmeirense com 8 facadas após briga por futebol. Esse pode, hein? Empresário corintiano é condenado a 13 anos por matar esposa palmeirense com 8 facadas após briga de futebol ou por futebol. Leonardo Sesquini foi condenado por feminicídio contra Érica Sesquini em 2021 em São Paulo. Crime foi cometido na frente dos filhos. Ele respondia em liberdade, mas saiu preso do fórum. O empresário corintiano Leonardo Souza Sesquini, 39 anos, foi condenado pelo Tribunal do Júri na noite desta segunda-feira a 13 anos e 24 dias de prisão em regime fechado pela morte da esposa palmeirense. Ela levou 8 facadas após uma discussão por causa de um jogo de futebol. O julgamento do réu aconteceu no Fórum Criminal da Barra Funda, Zona Oeste da capital paulista. Leonardo matou a representante comercial Érica Fernandes Alves Sesquini, 34 anos, no dia 31 de janeiro de 2021, na frente dos filhos do casal. Segundo o laudo pericial psicológico dos gêmeos, eles viram o assassinato. As crianças estavam no apartamento em que os pais moravam no momento do homicídio e tinham cerca de 2 anos naquela época. O Conselho de Sentença reconheceu a autoria e materialidade do crime, bem como as qualificadoras do meio cruel do feminicídio. Também reconheceu a causa de aumento de pena pelo homicídio ter ocorrido na presença física dos filhos da vítima. Leonardo, que respondia ao processo em liberdade, foi algemado e preso por policiais após a leitura da sentença. Em seguida, foi levado para um presídio para começar a cumprir a sua pena, então, de 13 anos e 24 dias. Leonardo é torcedor do Corinthians. Érica torcia pelo Palmeiras. O marido confessou o assassinato, dizendo que os dois tinham discutido no dia seguinte à final da Copa Libertadores, em 30 de janeiro de 2021, na qual o Palmeiras foi campeão ao vencer o Santos por 1-0 no Rio, e que ele a matou para se defender dela. Vizinho do casal acionaram a polícia militar depois de escutarem gritos no apartamento no bairro São Domingos, zona norte da cidade. História, hein? História. Matar a esposa por briga de futebol. Aconteceu lá no dia 30 de janeiro de 2021. Os dois tinham discutido no dia seguinte a final da Copa Libertadores da América, onde o Palmeiras foi campeão a vencer o Santos por 1-0 no Rio. Nem foi contra o Corinthians, mas foi contra o Santos que o Palmeiras jogou. Enfim, justifica isso? Impressionante, hein? 8 horas e 21 minutos, Marau, temperatura de 14 graus. Já voltamos. Bem-vindos ao mês de setembro.
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4: Você sabia que o extrato seco, obtido a partir do suco de laranjas vermelhas, te ajuda a perder a barriga? Mas não é qualquer variedade. Tô falando da laranja moro, cultivada na área em torno do vulcão Etna, na Sicília, lá na Itália. Ela se destaca pela aparência e coloração vermelha, que é a principal fonte dos pigmentos de antocianina, um antioxidante que geralmente não é encontrado em outras frutas cítricas. A fruta também contém flavonoides e um ácido chamado hidroxicinâmicos. Estudos sérios comprovam que a laranja moro auxilia na redução de medidas e favorece a diminuição de gordura abdominal em até 50%. E essa belezinha você encontra em farmácias de manipulação em forma de cápsulas. Esse foi o Bem Viver de hoje e eu, Ana Paula Barros, volto já já com mais uma dica para nossa saúde.
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5: 14 graus.
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8:30, com 14 graus, Agafarma, Brisa Enxovais, Cotrijal, Degusto Café, Odonto Top, Sicredi e também lojas Benoit. 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

0: 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Informações desta manhã de terça-feira, aqui mais uma vez com muito carinho, aliás, com gratidão, né? Com gratidão, estamos aqui dando as boas-vindas aos amigos que estão com a gente em mais um mês, juntos começando então o nono mês de 2026. Bem-vindo mês de setembro de 2026. Bem-vindo setembro de 2026. Lembrando aqui também, você com a gente em nosso WhatsApp, que é o 999-797515. Por aqui chegando as informações da área da segurança, oferecimento.
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0: 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Vamos então às informações com a segurança nesta manhã de terça-feira. Amanhã, terça-feira, dia 1 de setembro de 2026. Olha, gente, impressionante o que temos aqui em relação às ocorrências atendidas pela Brigada Militar de Marau. Brigada Militar apreende 5 adolescentes em 2 ocorrências envolvendo drogas em Marau. Exatamente isso. Brigada Militar apreende 5 adolescentes em 2 ocorrências envolvendo drogas em Marau. Na segunda-feira, dia 31 de agosto, a Brigada Militar, por meio do 3º RPMON, atendeu 2 ocorrências envolvendo adolescentes e apreensão de substâncias com características semelhantes à maconha em instituições de ensino em Marau. A primeira ocorrência foi registrada por volta das 10 da manhã, após a Brigada Militar receber informações de que 2 alunos estariam portando entorpecentes. Durante a averiguação, foi localizado com dos adolescentes aproximadamente 50 gramas de substância com características semelhantes à maconha, aparentemente fracionada. Questionado, o adolescente informou ter recebido material de outro aluno, versão confirmada pelo segundo envolvido. Ambos foram apreendidos e apresentados na delegacia de polícia juntamente com a substância e 2 aparelhos celulares para os procedimentos cabíveis. Na segunda ocorrência, registrada por volta das 3 da tarde, a Brigada Militar foi acionada pela direção de outra escola, após a identificação de adolescentes envolvidos com

0: entorpecentes. Durante as diligências, foi constatado o repasse de substância entorpecente de um adolescente para outro, situação que, em tese, caracteriza ato infracional análogo ao crime de tráfico de drogas, independentemente da existência de pagamento pelo material. Nas averiguações, foram apreendidos aproximadamente 20 gramas de substância com características semelhantes à maconha, um cigarro contendo a mesma substância, 2 deschavetadores, papel de seda, 3 aparelhos celulares e R$ 202 em dinheiro. No decorrer da ocorrência, um terceiro adolescente também foi identificado como envolvido, após ser localizado outro deschavador, contendo substância semelhante à maconha, tendo ele igualmente relatado que o material havia sido repassado por outro adolescente. Os 3 adolescentes foram apreendidos, encaminhados para avaliação médica e depois apresentados na delegacia de polícia, juntamente com o material apreendido, para as providências legais cabíveis. Ao todo, nas 2 ocorrências, a Brigada Militar realizou a apreensão de 5 adolescentes de aproximadamente 70 gramas de substâncias com características semelhantes à maconha, além de celulares, dinheiro e objetos relacionados ao consumo e à circulação de entorpecentes. A Brigada Militar reforça a importância da participação da comunidade escolar e das famílias na prevenção e no enfrentamento à circulação de drogas entre os adolescentes, destacando que denúncias e informações contribuem diretamente para a identificação e interrupção dessas práticas. Repito, a Brigada Militar reforça a importância da participação da comunidade escolar e das famílias na prevenção e no enfrentamento à circulação de drogas entre adolescentes, destacando que denúncias e informações contribuem diretamente para a identificação e interrupção dessas práticas. Portanto, nas últimas horas, infelizmente, a Brigada Militar de Marau apreende 5 adolescentes em 2 ocorrências envolvendo drogas em Marau. Infelizmente. Outras informações por aqui chegando, informações que vêm para a gente, vem do Corpo de Bombeiros agora então. Vamos lá com informações que vêm do Corpo de Bombeiros nessa manhã. Informações com o bombeiro Derli.
1: Bom dia ouvintes. Vamos aos relatos das principais ocorrências atendidas nas últimas 24 horas pelo Corpo de Bombeiros Marau, sendo relatos do dia 31 de agosto, segunda-feira, às 8 horas e 30 minutos, caso clínico na comunidade de linha 25, interior, às 9 horas e 25 minutos, caso clínico na rua Severino Tramari Ferlin, bairro Jardim das Palmeiras. Às 9 horas e 59 minutos, atendimento à vítima sem sinais vitais, na rua Tílio Posser, bairro Jardim das Palmeiras. Às 10 horas e 15 minutos, caso clínico na rua Ângelo Mistura, bairro Centro. Às 10 horas e 50 minutos, caso clínico na comunidade de Taquari, interior. Às 12 horas e 12 minutos, atendimento à vítima de queda de nível, na comunidade de São Brás, interior. Às 17 horas e 40 minutos, caso clínico na rua José Primo Bernardi, bairro Jardim do Sol. Às 18 horas e 59 minutos, caso clínico na Avenida Presidente Vargas, Centro. Às 19 horas e 25 minutos, atendimento à vítima de queda da própria altura, na rua Odorico Fautenkenbach Ribeiro, bairro Novo Horizonte. Já no dia 1 de setembro, terça-feira, às 0 horas, caso clínico na Avenida João Posse, Centro. À 1 hora e 8 minutos, caso clínico na Rua Egito, bairro Nova Alternativa. Às 2 horas e 32 minutos, caso clínico na Rua Soledade, bairro Santa Rita. Esses foram os relatos das principais ocorrências atendidas nas últimas 24 horas pelo Corpo de Bombeiros Marau. Da sala de operações do Quartel Central, falou o bombeiro Patrick. A todos um bom dia.
0: Obrigado, Patrick, pelas informações aí do Corpo de Bombeiros nas últimas horas. Faltando 18 para as 9 da manhã, temperatura de 14 graus. 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Mais um caso que revolta a comunidade gaúcha. Pai é preso suspeito de estuprar 4 filhas e a enteada em Porto Alegre. Um homem foi preso preventivamente na manhã desta segunda-feira em Porto Alegre por suspeita de estupro de vulnerável contra suas 4 filhas. De acordo com a polícia, as meninas têm entre 1 e 9 anos. Além delas, uma enteada teria se mudado da casa após também relatar abusos. A Polícia Civil, gaúcha, passou a investigar o caso depois que a avó das meninas procurou uma delegacia após a enteada, uma adolescente de 12 anos, contar que foi e que sofria reiterados abusos sexuais praticados pelo padrasto. Alguns dias depois, uma das filhas dele, de 9 anos, também relatou à mãe supostos abusos. O nome do homem não foi divulgado pelas autoridades. Com os 2 relatos, a polícia pediu a prisão preventiva do suspeito, que foi autorizada pelo Poder Judiciário. De acordo com a polícia, o homem tentou fugir pelo pátio de casa e tentou resistir à prisão. Ele foi preso e está à disposição da justiça. É revoltante, realmente, revoltante. Mais um caso que revolta a nossa comunidade gaúcha. Pai é preso em Porto Alegre, suspeito de estuprar 4 filhas e enteada de 12 anos. Lembrando que as meninas têm entre 1 aninho e 9 anos. É revoltante. 9:17, já voltamos, 14 graus.
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15: 15 graus.
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18: 9 para as 9 da manhã, temperatura é de 15 graus. 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
18: Por aqui na torcida, Vini Gajewski.
20: Alô, você que se liga na programação da tua Rádio Alvorada desta terça-feira, a gente vai chegando aqui com os esportes. E a gente já começa aqui a prospectar o Grenal 4-5-4, que vale vaga nas semifinais da Copa do Brasil. O jogo na Arena na quinta-feira, a partir das 8 da noite. Primeiro jogo 0-0, tá tudo igual. Um novo empate, mesmo com gols, leva a decisão por pênaltis. Uma vitória tanto de Grêmio como de Inter classifica uma ou outra a equipe. Está tudo em aberto para essa partida. O Tricolor vem de vitória no Campeonato Brasileiro, bateu a Chapecoense por 3-1, sofreu, venceu de virada, fez os 3 pontos, fez o dever de casa, se afastou um pouquinho, pelo menos, do Z4. Já o Inter foi derrotado pelo Bahia lá em Salvador por 3-2, até merecia ter feito um pontinho, mas não conseguiu levar nenhum ponto na bagagem. Agora as duas equipes passam um pano no Campeonato Brasileiro para focar 100% no Clássico Grenal. E eu estou curioso para ver qual vai ser a abordagem, principalmente do Grêmio nessa partida. O Grêmio fez 20 primeiros minutos lá no estádio Beira-Rio, bastante bons, bastante competentes ofensivamente, porém, provavelmente o Grêmio terá alguns desfalques. O lateral Diego Caíto é dúvida, porque ele teve uma lesão no ombro no próprio Grenal. A gente já viu o João Pedro ingressar no jogo contra a Chapecoense, talvez para servir de teste para ver se ele vai para o Grenal ou não. O Giovani Cabral ia ser titular contra a Chapecoense, não jogou, sentiu uma lesão. E o Amuso depois foi substituído também por lesão. Então o Grêmio tem alguns mistérios até quinta-feira para definir o seu time titular. Se eu fosse apostar vendo o Grêmio da semana passada, eu acredito que o Grêmio vai jogar até com um tripé de zagueiros. O Noriega fazendo a função de líbero, como foi nessa primeira partida. E quem sabe até o Gustavo Martins na lateral direita, conseguindo deixar o Pavon um pouco mais avançado. Do outro lado, na ponta, se não tem Giovani Cabral e se não tem Amuso, pode ser que a gente tenha ou Enamorado ou TT espetado pela ponta lá do lado esquerdo de ataque do Grêmio. Também tem a dúvida na posição de centroavante. No jogo de ida, Carlos Vinícius foi o escolhido, mas no jogo do Campeonato Brasileiro foi o Bright White que saiu como titular. Não foi bem de novo. Então o Grêmio tem algumas dúvidas no decorrer dessa semana para decidir o que vai fazer nesse clássico Grenal. E aí também tem a questão de se o Grêmio vai se defender, vai dar a bola ao Internacional ou vai tentar propor o jogo por jogar dentro de casa. Já ao lado do Inter, eu estou curioso para ver o que o técnico Paulo Pezzulano vai fazer a respeito de Alan Patrick, jogador que foi bastante bem na partida contra o Bahia, marcou gol, demonstrou bastante intensidade, que não é uma característica tão presente assim no jogo do Alan Patrick, que é um jogador muito mais técnico, mas mostrou bastante intensidade quando esteve presente em campo. Achei que foi bastante bem na partida, tanto que marcou um dos gols do Inter, o gol inaugural da partida. Confesso que eu quero ver um pouquinho mais do Sanabria também. Ele entrou em algumas partidas, parece que não está 100% fisicamente, mas o Inter precisa de poderio ofensivo. Mostrou na partida contra o Bahia que tem. Marcou duas vezes fora de casa. Pode ser que seja um sinal de alerta bom para o Inter por conseguir marcar esses gols fora de casa. Mas ao mesmo tempo que marcou dois, podia ter marcado quatro. O Vitinho perdeu um gol bastante inacreditável, a gente pode dizer assim. E num Grenal, num jogo decisivo, num jogo desse tamanho, esse tipo de erro costuma cobrar e costuma não deixar barato. O sistema defensivo do Inter vai ser o mesmo da primeira partida, isso está definido. Eu estou com um pouquinho de preocupação com a questão do goleiro Matheus Cunha. Eu não acho um goleiro tão seguro assim. Acabou falhando num dos gols que o Bahia fez. Passa muito mais segurança que o próprio Rocher, que era o titular, mas eu ainda sinto um pouquinho de insegurança no goleiro do Inter. As duas laterais bem definidas, a dupla de zaga também. No meio do campo, talvez o técnico Paulo Pezzulano tenha uma pulga atrás da orelha, porque o Thiago Maia foi bastante bem também contra o Bahia, mesmo com a derrota. E a maior dúvida é, como falei, no ataque colorado, se Carbonero joga por dentro, se Carbonero joga por fora. Tem o Vitinho por aí também e tem o Sanabria, que provavelmente vá começar do banco de reservas e possa ser um elemento surpresa para esse Grenal disputado lá na Arena. Mas, por fim, acredito que tanto o Grêmio como o Inter devem apagar o Campeonato Brasileiro até a quinta-feira de suas memórias e focar somente no Clássico Grenal, porque a gente precisa ver um Clássico muito melhor do que a gente acompanhou lá no estádio Beira-Rio, que foi um jogo bastante abaixo para as duas equipes, mesmo elas vivendo um momento não tão bom. A gente espera que seja um Grenal de paz, que seja jogado somente futebol e que seja um bom futebol.
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18: 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Na sequência, o destaque para as notícias da hora. Marau, temperatura de 15 graus neste momento.

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5: 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Vamos às informações da Central de Conteúdos da Rede Tua Rádio.
6: Em Marau, o destaque vai para a realização do seminário sobre o manejo de solo e resiliência climática, promovido pela Emater, na Casa da Cultura. O evento acontece nesta terça-feira, com início a 1:30 PM, reunindo produtores rurais de toda a região para debater práticas agrícolas diante das oscilações de chuvas e períodos de estiagem. A programação conta com painéis conduzidos por especialistas da Emater, da Universidade Federal da Fronteira Sul e da Embrapa Trigo, abordando conservação do solo, manejo da água e estratégias técnicas para o campo. A participação é gratuita e aberta aos agricultores locais. Da tua rádio Alvorada de Marau, Eduardo Serri.
7: Lagoa Vermelha recebe nesta terça-feira, dia 1º de setembro, o projeto Cultura que Circula, iniciativa do Banrisul Cultural, em parceria com a Fundação Marco Polo. Um ônibus palco traz programação inteiramente gratuita das 8:30 AM até as 9 PM, levando arte, cultura e educação à população. A comunidade está toda convidada a participar de um dia inteiro de arte, conhecimento e entretenimento sem nada de custo. A programação será na Praça Frei Mateus Douzan. Da tua Rádio Cacique de Lagoa Vermelha, Rudimar Galvão.
8: Em solidariedade, a Polícia Civil cumpriu nota prisão preventiva contra um homem de 35 anos, investigado por tentativa de feminicídio e vicaricídio. Ele é suspeito de atirar contra uma mulher e o filho dela no bairro Botucaraí. Após recurso do Ministério Público, o Tribunal de Justiça determinou novamente a prisão. O investigado foi encaminhado ao Presídio Estadual de Soledade. Da tua Rádio Cristal de Soledade, Catherine Brooks.
9: Em Vacaria, a professora Ana Carolina, que atua na região dos Campos de Cima da Serra, recebeu, no dia 29 de agosto, a honraria de profissional de educação física destaque, durante cerimônia promovida pela Federação Internacional de Educação Física e Esporte em Porto Alegre. O reconhecimento valoriza a trajetória e a contribuição da professora por meio da educação física e da dança. Ana Carolina atua em Campestre da Serra como profissional de educação física e também desenvolve em Vacaria trabalho relacionado às danças tradicionais gaúchas. Da tua Rádio Fátima de Vacaria, Júlia Rodrigues.
10: E na área de cobertura da tua Rádio Garibaldi, o Carlos Barbosa Chimangos terá mais dois representantes na seleção brasileira de flag football. Os atletas Luigi Silva e Nilo Duarte foram convocados para integrarem o grupo masculino da Brasil Onças no Training Camp, que acontecerá em São Paulo entre os dias 10 e 11 de outubro. Luíde integra a equipe sub-15, enquanto Nilo participará dos treinamentos com a categoria sub-23. O Training Camp reúne atletas selecionados para atividades de preparação e avaliação da Seleção Brasileira de Flag Football. Além de Luíde e Nilo, o Carlos Barbosa Chimangos também teve outra atleta convocada para o Training Camp da seleção, sendo a jovem barbosense Heloíse Aguiar, de 15 anos, que participará com a equipe feminina na categoria sub-17. Da Tua Rádio Garibaldi, Luiz Henrique Guarnieri.
11: Em Veranópolis, nesta terça-feira, ocorre a saída do fogo simbólico da Brigada Militar em direção à Praça Central, com a participação de representações escolares do município e a apresentação de ginástica rítmica. Essa é a largada da Semana da Pátria, que, dentre outras atividades, contará com o desfile cívico na segunda-feira, dia 7 de setembro, a partir das 14h, na Avenida Oswaldo Aranha, com a participação de entidades e representações escolares. As atividades deste ano têm como tema Nossa História, Nossa Pátria, Nosso Compromisso. E também são celebradas datas históricas, como os 400 anos das missões jesuíticas guaranis, os 204 anos da independência do Brasil e os 185 anos da Polícia Civil do Rio Grande do Sul. Os demais municípios da micro-região também realizam atividades nesta Semana da Pátria. Da tua Rádio Veranense de Veranópolis, Daniela Afonso.
12: 8 estudantes de medicina veterinária da UCS participam da Expo Inter 2026 em Esteio, na região metropolitana de Porto Alegre. A feira começou no último sábado e segue até o próximo domingo, reunindo animais, produtores, profissionais e empresas ligadas ao setor agropecuário. Durante o evento, os acadêmicos realizam atividades de manejo, avaliação e cuidados com os animais de produção, incluindo gado, leiteiro e de corte, além de trabalhos relacionados à equinocultura e às provas envolvendo diferentes raças de cavalos. A participação ocorre sob supervisão de médicos veterinários e integra uma parceria mantida há 13 anos entre o curso de Medicina Veterinária e a Secretaria Estadual da Agricultura. Os estudantes participantes estão matriculados a partir do terceiro semestre e possuem formação prévia para as atividades de campo desenvolvidas durante a feira. Da tua Rádio São Francisco de Caxias do Sul, Alice Correa.
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mais uma vez o nosso bom dia. Hoje, com muita gratidão ao universo, estamos dando aqui as boas-vindas ao mês de setembro, nono mês de 2026. Mais temática, mais companhia, aqui nas manhãs da tua Rádio Alvorada, líder absoluta em audiência Imaral, mas com o coração presente em 60 municípios da nossa grande região. Desejos sinceros de um setembro feliz, próspero, de muita luz em sua vida, mas principalmente de muitas e muitas bênçãos.

9:15, 9:15 com 15 graus. Bem-vindo, mês de setembro de 2026. Setembro, que é o mês da Bíblia, o mês das comunicações, o mês das organizações populares, o mês da Amazônia, o mês nacional da medicina veterinária, o mês internacional da alfabetização, o mês da compreensão mundial, o mês da fauna brasileira, o mês nacional da juventude, o mês nacional do trânsito, o mês internacional das relações públicas, o mês mundial do turismo, o mês dos símbolos nacionais, que são a nossa bela bandeira, a bandeira nacional, o hino nacional, as armas nacionais e o selo nacional. Setembro, gente, setembro marca os 204 anos da proclamação da nossa independência. Setembro marcando os 204 anos da proclamação da nossa independência. Estamos também vivendo a Semana da Pátria de 2026. No calendário da Igreja Católica, setembro também se destaca pelos seus santos famosos, entre eles São Zacarias, profeta, São Gregório Magno, Papa, patrono dos cantores, Santa Regina, mártir, Nossa Senhora das Dores, as Chagas de São Francisco de Assis, São Mateus, apóstolo e evangelista, São Frei Pio, Nossa Senhora das Mercês, São Sérgio, São Cosme e São Damião, irmãos gêmeos, mártires, médicos, padroeiro dos médicos, São Vicente de Paulo, fundador, os arcanjos São Miguel, São Gabriel e São Rafael, São Jerônimo, patrono dos tradutores. Também celebramos a Natividade de Nossa Senhora e a Exaltação da Santa Cruz. Setembro, que também traz campanhas voltadas para a nossa saúde e também para o nosso bem-estar. Setembro também se destaca pelas suas campanhas nacionais voltadas para a prevenção de doenças e a valorização da vida. Principais campanhas de setembro, temos o seguinte: Setembro Amarelo, o famoso Setembro Amarelo, focado na prevenção do suicídio e na valorização da saúde mental. Valorização da vida, juntos pelo prazer de viver. O Setembro Verde, dedicado à conscientização sobre a importância da doação de órgãos. Setembro Verde, dedicado à conscientização sobre a importância da doação de órgãos e tecidos, como o Dia Nacional, que cai no dia 27 de setembro, também aborda a prevenção do câncer de intestino. Depois temos aqui também o Setembro Vermelho, voltado para a conscientização e prevenção de doenças cardiovasculares, destacando os cuidados com o coração. E por fim, o Setembro Dourado, campanha dedicada ao diagnóstico precoce e combate ao câncer infanto-juvenil. Setembro Dourado, campanha dedicada ao diagnóstico precoce e combate ao câncer infanto-juvenil. Olha então setembro aí com ótimas campanhas, né? Setembro com quatro campanhas, na verdade, quatro campanhas, né? O Setembro Amarelo, o Setembro Verde, o Setembro Vermelho e o Setembro Dourado. Que tenhamos um mês com muita saúde e prosperidade. 9:20, 9:20, maior temperatura neste momento é de 15 graus.

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15: 15 graus. 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
1: Agora 28 para as 10, maior temperatura de 15 graus. Daqui a pouquinho aqui no Temática, vamos falar da história dos 150 anos do nosso querido TOP, nossa querida comunidade do TOP. 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Vamos agora com informações do tempo, na sua supermanhã aqui de terça-feira. 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
2: Olá, meus amigos e caros ouvintes. Nesta terça-feira, a frente fria já se desloca entre Santa Catarina e Paraná e, com isso, o tempo volta a ficar mais firme no Rio Grande do Sul. A expectativa por aqui é que ainda no período da manhã tenha um pouco mais de umidade, mas aos poucos é a massa de ar mais seco e fria que está entrando, que já toma conta da metade sul gaúcha, que vai então também dominando o tempo por aqui. Então, a partir da tarde, já podemos ter até a presença do sol aqui na região, ainda que com variação de nebulosidade. A temperatura à tarde deve oscilar entre 16 e 17 graus, os ventos já devem soprar do quadrante sul e sudeste, aquele vento mais frio, então a sensação, né, é de um pouco mais de frio. Ao longo da noite desta terça-feira, madrugada de quarta, as temperaturas caem mais e o dia pode ser frio aqui na região. As mínimas oscilam entre 5 e 7 graus e à tarde máximas entre 18 e 19 graus. E a expectativa é que a quinta e a sexta-feira também sigam com o tempo firme predominando. Com a previsão do tempo, Kátia Valente.
1: Obrigado, Kátia, pelas informações. Uma boa terça-feira para ti. Agora 25 para as 10 da manhã, estamos com 15 graus aqui nos estúdios ao vivo, com muita honra, recebendo aqui meus amigos, professores, professor Josué Frison, professora Juscelia Schell e também Marcelo Aguirre, professor e diretor da Escola Anchieta, para se falar aqui das memórias do TOP 150 anos. Mas antes do bate-papo com eles, eu trago aqui para vocês, em primeira mão, homenagem ao TOP com Maurinho Monteiro. Vamos curtir aqui no Temática para você?

homenagem da nossa querida Amaral, a lendária comunidade do Top, e a estes heróis que hoje repousam neste santuário de bravos.

0: Muito bem, Lutemática, esta belíssima homenagem do Maurinho Monteiro ao nosso top pelos seus 150 anos da história. Já já, depois da pausa comercial, nossa conversa com os professores lá do top também, né? Antes também, o comentário aqui da terça-feira do Marlon Cook sobre empreendedorismo. Marlon, você?
1: Olá a todos, espero encontrar todos bem. Você sabe dizer hoje se a sua empresa está realmente dando lucro? Parece uma pergunta simples, mas muitos empresários ainda confundem faturamento com lucro. Vender bastante não significa necessariamente ganhar dinheiro. Por isso, alguns indicadores financeiros precisam fazer parte da rotina de qualquer empresário. O primeiro deles é o faturamento. Quanto a empresa vendeu? Mas além de saber quanto vendeu, é preciso olhar para a margem de lucro, ou seja, quanto realmente sobra depois de pagar os custos e as despesas. Outro indicador fundamental é o fluxo de caixa. Ele mostra quanto dinheiro está entrando e saindo e ajuda a responder uma pergunta muito importante. Teremos dinheiro para pagar as contas nos próximos dias e meses? Uma empresa pode estar vendendo bem e até dando lucro, mas passar por dificuldades porque vende a prazo e precisa pagar seus fornecedores antes de receber dos clientes. Também vale acompanhar o endividamento e o ponto de equilíbrio. O ponto de equilíbrio mostra quanto a empresa precisa vender para conseguir pagar todos os seus custos e despesas. É um número que todo empresário deve conhecer. E aqui vai uma dica prática. Não precisa começar com dezenas de indicadores. Escolha 5 números para acompanhar toda semana. Quanto vendeu, quanto recebeu, quanto tem para pagar, quanto tem disponível em caixa e quanto precisa vender para não ter prejuízo. Reserve 20 minutos por semana para olhar esses números e comparar com os meses anteriores. Porque gestão financeira não é apenas tarefa do contador ou do setor financeiro. É responsabilidade de quem toma as decisões. No final, o empresário que conhece seus números consegue planejar, corrigir problemas e aproveitar oportunidades. Quem não acompanha acaba administrando a empresa pelo sentimento, pelo acho que está indo bem. E empresa saudável não se administra no achismo, se administra com informação, números e decisões. Na próxima semana eu volto com mais conteúdo de gestão para vocês. Uma ótima semana, um abraço, paz e bem.
0: Paz e bem, obrigado Marlon. 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
3: Na lista de festas das comunidades da região, no sábado, dia 5, tem jantar dançante no bairro São José Operário a partir das 8 horas da noite. No cardápio vai ter carne de gado, frango, linguiça, arroz à grega, maionese, pão e saladas. Animação com Matheus Lodi e grupo. Também no sábado, dia 5, na comunidade de Vila Cabrito, em Vila Maria, tem jantar dançante, com início às 8 horas da noite e animação do grupo Os Parceiros. No sábado, também, em Gentil, no CTG Velha Tapera, vai ter a 8ª Boia Campeira com animação do grupo Tica Careco. Adultos pagam R$ 80,00 e crianças de 7 a 12 anos, R$ 40,00. Também no final de semana, sábado e domingo, dias 5 e 6, a comunidade de São Marcos da Laranjeira realiza festa em honra ao colono e motorista. No sábado, almoço servido nas mesas com carne de gado, ovelha, linguiça, maionese e saladas diversas. E no domingo, 10h30 missa, meio-dia almoço com churrasco padrão Copa e Cozinha e às 14 horas, tarde dançante com o grupo Dalmagos. tradicionalismo. No sábado, dia 5, acontece a abertura oficial dos festejos Farroupilhas de Marau. Vai ter o tradicional Costelão Fandango a partir das 7h30 da noite no CTG Sentinelas do Pago, em Marau. O jantar terá como cardápio costelão, linguiça, arroz, maionese, pão e saladas diversas. E para fechar a agenda da semana, dias 5 e 6, então no próximo final de semana, na pista de skate do Parque Lauro Ricieri Bortolom, em Marau, acontece a etapa da Liga Gaúcha de Street Skate ao longo de todo o dia. Também na próxima segunda-feira, dia 7 de setembro, feriado, acontece o desfile cívico em Marau, na Avenida Júlio Borella, a partir das 8 horas da manhã. Rosana Costanaro para a tua Rádio Alvorada.
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14: 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E no palco, shows no dia 16 com Thiago Reder e Fabiano, dia 19 Osbertucci e dia 20 com Sina Gaúcha. Entrada franca.
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20: 15 graus.
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0: Muito bem, 7 para as 10 da manhã, 7 para as 10, Marau temperatura de 15 graus. Acredito que já estão preparando o almoço para os convidados de hoje, professores Josué Frison, Juscelia Schell e também professor e diretor do Anchieta, Marciano Aguirre, nesta manhã com a gente aqui. Posso começar pela minha direita, professor? Microfone perto aí do senhor aí. Bom dia, bem-vindo aqui.
33: Bom dia, Maculã, bom dia, Josué, bom dia, Juscelia, bom dia aos ouvintes da tua rádio. É uma satisfação, mais uma vez, estar aqui. Zé, meu colega de aula, Zé Maculã, e mais do que colega, né, Zé, amigo de uma vida aí desde a infância. É uma satisfação a gente estar aqui e falando principalmente aqui na nossa comunidade do TOP.
0: Aliás, 150 anos é uma história e tanto. Seguindo, Juscelia, bom dia.
34: Bom dia, José Maculã, bom dia aos ouvintes da tua rádio, já agradecemos aqui pela oportunidade e um bom dia muito especial aos nossos conterrâneos lá da nossa comunidade do TOP.
0: Josué, bom dia.
35: Bom dia, Zé Maculã, bom dia aos ouvintes da tua rádio Alvorada, bom dia aos meus colegas, amigos aqui, neste momento representando um pouco dos vizinhos, dos amigos da nossa TOP.
0: Bom, este ano é o ano todo em volta dos 150 anos, professor, é isso?
35: Este ano é o ano que marca aí, né, no fragmento do tempo de 150 anos, um pouco da história, um século e meio de história do TOP, né? Uma história que atravessa muitas gerações e que torna o TOP quase um lugar lendário.
0: Memórias do TOP. É o quê? Um livro? É uma história? É uma vivência? O que se concentra nisso tudo, hein, professora?
34: Pois então, né? Nós estávamos, por enquanto, mantendo ainda um segredinho, mas estamos sim num projeto de escrita de um novo livro sobre a nossa comunidade, né? Desta vez o Josué abriu espaço para mim também, então estou participando. E é um momento que a gente resgata as memórias das famílias que ainda vivem lá e daquelas que já foram para outros lugares, né? Então, é um livro não escrito só por nós, mas também escrita pelas famílias que têm raízes no TOP. Então, cada família vai ter uma participação também, né? Então, está sendo um projeto bem legal aí, acho que vai dar frutos.
0: Vários autores.
34: Muitos.
0: Tipo a Bíblia Sagrada, mãos. Assim, mais ou menos.
34: Isso.
0: Professor Mariano.
33: Sem dúvida alguma, o primeiro livro lançado pelo professor Josué sobre a nossa comunidade do TOP já foi um sucesso. Parabéns, Josué, pelo trabalho, pela dedicação. Foram vários anos de dedicação. E eu tenho certeza absoluta que o próximo agora, o Josué, na companhia da Juscelia, vai ficar à mesma altura do primeiro, sem dúvida nenhuma, e com a participação, como a gente mais ou menos sabe, um pouco das famílias que construíram a nossa comunidade. Então, sem dúvida alguma, o livro será mais um sucesso sobre a história nossa do TOP e também que é a história nossa de Marau.
0: Bom, eu tenho passo comercial de novo, tá, gente? Não se assustem, não se assustem. Faltando 3 para as 10 da manhã, 3 para as 10, na sequência de notícias da hora, é 15 graus nesse momento. 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
3: 9:59.
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3: 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As buscas por 4 pessoas que desapareceram enquanto faziam uma trilha no Cânion Tajuvas, em Morrinhos do Sul, no litoral norte gaúcho, entraram no terceiro dia nesta terça-feira. O grupo que desapareceu no último domingo é de Caxias do Sul. Trata-se de um casal e de mãe e filho. A pousada do padre é usada como base operacional para os bombeiros. As equipes mapearam áreas onde ainda não foram feitas buscas e seguiram para os locais por volta das 7h30 da manhã. A expectativa é de que o grupo seja encontrado nesta terça-feira. O produto interno bruto do Brasil cresceu 0,5% no segundo trimestre de 2026, informou o IBGE. Em valores correntes, a economia brasileira movimentou 3,4 trilhões neste período, o PIB mede o tamanho da economia de um país. O indicador representa o valor de todos os bens e serviços produzidos em determinado período. Na comparação com o mesmo período de 2025, o PIB cresceu 2%. O resultado foi sustentado principalmente pela agropecuária, que avançou 2,8% em relação ao primeiro trimestre e teve o melhor desempenho entre os grandes setores da economia. Tudo parece impossível até que seja feito. 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A Meta informou ao Tribunal Superior Eleitoral que retirou do ar os perfis de Renan Santos, citados na decisão do ministro Dias Toffoli, que restringiu parte da campanha digital do candidato do Missão à presidência da República. Em manifestação enviada à corte, a empresa afirmou que tornou indisponíveis as contas e o perfil indicados na ordem judicial e que também retirou essas páginas dos sistemas de recomendação do Facebook e do Instagram. A medida atende a uma decisão de Toffoli divulgada ontem, segunda, que determinou a suspensão da propaganda eleitoral em perfis não informados à Justiça Eleitoral dentro do prazo legal. 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
3: Próxima edição, às 11 horas.
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4: José Maculã.
21: Dez e 10, 15 graus, mais temática, mais companhia, aqui nas manhãs da tua Rádio Alvorada, líder absoluto em audiência em Marau, mas com o coração presente em 60 municípios da nossa grande região. 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Seguimos por aqui com os amigos professores Josué Frison, Juscelia Schell e também o Marcelo Aguirre sobre Memórias do Top, 150 anos. Marcelo, teremos programação especial aí no fim de semana?
22: É, nesse final de semana a gente segue com a nossa programação, que começou lá no dia 22, a primeira. Depois
21: mais uma etapa?
22: Mais uma etapa. É, a gente segue agora com o jantar, baile de 150 anos da nossa comunidade, baile animado pelo Grupo Carisma, que estará mais uma vez na nossa comunidade. É, pela notícia que a gente tem de ontem, nós tínhamos apenas 20 ingressos mais para o jantar. Então, até esse momento, de repente, até não tenhamos mais ingressos. Então, é um reforço que a gente faz até a nossa comunidade, que na hora não terá ingressos para o jantar. Então, isso já é um pedido do presidente da comunidade para informar que até sábado, quem comprou, comprou. Quem não comprou, está convidado para o baile. Porque daí, após o jantar, às 22 horas, o Grupo Carisma anima um bailão que certamente vai até quase ao clarear o dia na nossa comunidade. O preço do ingresso para a janta é R$ 70,00 e para o baile depois R$ 40,00. Então, essa é a programação que a gente tem ainda neste final de semana. E também depois, Maculã, lá no dia 6 de dezembro, aí a gente tem a nossa tradicional festa. Passou o baile, a gente já começa nos organizarmos para a nossa festa, que é a festa da padroeira, Nossa Senhora da Conceição, que é a padroeira da nossa comunidade. Mas aqui a gente reforça novamente o convite para a nossa programação, nosso jantar-baile, sábado, dia 5 de setembro, o jantar em torno de 20 horas, é o jantar. Após isso, o baile segue com o Grupo Carisma até o clarear do dia.
21: Ingresso para o jantar no sábado não tem, somente para o baile, é isso?
22: Somente para o baile, na hora não tem. Se tiver, quem sabe, algum que outro ainda, diretamente daí já com a presidente da comunidade, com os presidentes, com o Sérgio e com a Jancileide, presidente e a esposa, que comandam a nossa comunidade lá.
21: Olha, mais do que um jantar e um baile, uma foto, né? Puxa vida, eu tive lá na comunidade do Top, nos 150 anos de história, né? Que maravilha. Juscelia, Josué aí, vamos seguindo com vocês aí, daqui a pouco é meio-dia, viu? Sobre os eventos culturais, livro pela frente, o que está se trabalhando em cima disso?
23: Então, como a Juscelia mencionou anteriormente, né? Nós estamos aí desde o final do ano passado organizando essa nova obra. É uma obra escrita a muitas mãos, conta com a participação de muitos convidados, né? Todos com ligação no Top, né? Com ligação com o Top. E é um livro que fala sobre memórias, né? Não é um livro historiográfico, vamos dizer assim, até porque não é a nossa função. Nós trabalhamos com a memória e com a preservação da memória desta comunidade, né? Que é a nossa terra, que é o nosso chão. Eu gosto de dizer, o lugar que nos viu crescer. Então, é um trabalho e um empenho no sentido de preservar as memórias desse povo, né? De preservar as histórias da nossa gente. E nós estamos muito felizes com os resultados, com a acolhida, né? com, com o modo como as pessoas foram nos recebendo. Acho que a Juscelia pode contar um pouco para nós também a respeito das percepções dela.
1: Porque eu acredito também, professora Juscelia, de que parece-me que quanto mais você conversa e mais pesquisa, mais história surge, não é mesmo?
2: Exatamente, né? E é diferente de escrevermos eu e Josué, a gente ia contar as coisas que nós escutamos. Então, assim, a gente está envolvendo as famílias para que cada uma conte a sua história. Aquilo que nós não sabemos, né? Cada família tem a sua história. Então, nós iniciamos fazendo visitas às famílias lá do Top mesmo, algumas que já saíram nas comunidades vizinhas, município de Marau, Nicolau Vergueiro, para fazer esse convite, né? Fomos muito bem recebidos, como o Josué falou, as pessoas entenderam o projeto e se sentiram valorizadas em fazer parte, né? Mas também nós enviamos convites até para fora do Brasil. Então, recebemos retorno de uma carta da Suíça, de uma moradora do Top que foi embora para lá e nos escreveu também as suas memórias. Temos cartas de Tocantins, do Mato Grosso, né? Então, muitas pessoas que têm raízes no Top e acabaram saindo, né? Mas as memórias permanecem. E são essas memórias que a gente quer manter para que não se percam, né? Durante o decorrer dos anos aí, para as próximas gerações poderem valorizar essa linda história do Top que foi o início do nosso município.
1: Que família é essa que está na Suíça, hein?
2: Eles são de Ávila. Tem uma moça. Isso. Tem uma moça nascida no Top e ela formou família na Suíça, mora lá hoje.
1: Que maravilha. Como é que foi encontrar essas famílias, hein? Porque não é fácil, né?
2: Então, o Josué também fala um pouquinho mais, mas nós nos baseamos.
1: Descobrir essas famílias, gente, hein?
23: Não foi tão difícil.
1: Não?
2: Nós nos baseamos no livro de chamadas do primeiro professor do Top, Maneco Shell, que está lá no acervo do Josué. Então, ele tem um livro de chamadas com todos os alunos registrados. E nós fomos lembrando dos sobrenomes e resgatando os descendentes desses estudantes.
1: Como se dizia, né? O que faz uma quarta-feira bem feita, né?
23: Pois é. O professor Maneco Shell, né? O bisavô da Juscelia, né? Então, além desse livro de chamadas que a família gentilmente me cedeu, ou confiou a mim, para ser um guardião, né? Assim como de outras centenas de itens, né? Ele traz muitas informações a respeito de mais de duas centenas de alunos que estudaram no Top, né? Então, a primeira base que nós tivemos foi essa. Agora, eu acho... A gente também tinha um pouco dessa noção já, mas é muito curioso como alguns pontos sobre o Top são muito comuns entre essas memórias que nós estamos recebendo, né? Então, o Capão de Jabuticabas, o antigo cemitério, as carreiradas, os bailes de candeeiro, são movimentos culturais que vivem na imaginação dessas pessoas, como a Juscelia mencionou, muitas delas têm suas raízes no Top, mas já não vivem mais lá, mas elas mantêm na memória, né, quando se fala do Top. E não só elas, eu acho que o imaginário cultural de uma região, quando se fala do Top, se lembra, né? Se lembra do combate dos Três Passos, durante a Revolução Federalista de 1893, né? Se lembra do antigo cemitério, do Capão de Jabuticaba, né? E tudo isso vai permeando aí uma narrativa coletiva que também é contada com o imaginário, né? Nem tudo que se conta de fato aconteceu, né? Mas o Top foi se tornando lendário, né? Muita gente já ouviu falar do Top, muita gente quer visitar o Top, muita gente tem história sobre o Top, né? Isso é muito legal.
1: Sabe que na minha infância...
22: E até para contribuir a fala do Josué, da Juscelia, muitas dessas famílias que saíram do Top... elas sempre retornam, muitas vezes são presentes nas nossas promoções. Certamente, no próximo sábado, muitas dessas famílias que passam, às vezes, algum tempo sem visitar a comunidade do Top, elas estarão lá, confraternizando conosco, assim como acontece nas festas. Enfim, quem nasceu no Top continua mantendo o contato, muitas vezes, com os moradores, com a gente que participa mais ativamente da comunidade.
1: Olha, da infância, a primeira informação que eu ouvi e recebi na minha infância em relação ao TOP foi as carreiradas. Então, toda vez que se fala TOP, me vem à mente da infância carreiradas, que os vizinhos lá do meu pai, eles iam para as carreiradas. Que interessante isso, hein?
23: E essa memória, como mencionei anteriormente, não é apenas tua, né? Mas é de uma quase de uma coletividade, né? Uhum. A primeira vez que cheguei ao TOP muito antes de nascer foi com a presença do meu avô materno, né? Que era um jockey, né? E que na sua juventude, lá na década de 20, né? 20, 30, já ia para o TOP correr carreira, né? E essa história ela se reproduz aí em muitas famílias, né, da região. E as nossas memórias locais também estão muito ligadas à hípica, principalmente à hípica dos Almeida, né? A gente conversa as memórias, assim, conversando outro dia com uma amiga, né? Ela me disse, olha, eu lembro até do gosto do pastel, né? Das carreiradas, assim. Então, são memórias muito especiais.
22: Eu já não lembro da primeira hípica, não é da minha época, mas da hípica Almeida, as carreiradas começavam, às vezes, na quinta-feira, né? Ou na sexta, iam até na segunda. E aquilo era gente para todo lado, lá na hípica da família Almeida. Uma das famílias que também ajudou muito na construção da nossa comunidade.
1: É verdade.
23: E não é apenas, né, a hípica dos Almeida, então é a mais recente, mas Exato. Aí pelas minhas pesquisas a gente sabe que os Aguirre também tiveram, né, pista de carreira, os Ribeiro um pouco mais na divisa entre o TOP e os Três Passos, e o próprio caminho, né, esse caminho aí que existe há quase dois séculos, que liga a Soledade a Passo Fundo, também teve um ponto que era motivo de carreiras, né? As carreiradas no caminho. Acho que a Juscelia pode contribuir nesse sentido, comentando sobre também um dos possíveis... uma das possíveis origens da denominação TOP, né, Juscelia?
2: Sim, então, né, os antigos contam, minha avó também, que viveu por 99 anos, tinha muitas histórias para contribuir, a dona Amélia Schell. E eles contam que essas carreiradas iniciaram na estrada, então não tinha uma hípica ainda, né? E os cavalos corriam na estrada e subiam até o topo. O topo é subidinha, então uma das possíveis denominações da nossa comunidade ser chamado de TOP seria esse fato, né, dos cavalos irem até o topo da...
1: Topo da coxilha.
2: Da coxilha, exatamente.
1: Bom, esse trabalho de escrita, de pesquisa, ele continua durante o ano todo, Josué?
23: Neste ano, né, exatamente... Faz 20 anos que eu me dedico, aos poucos, a pesquisar um pouco, né, de forma fragmentada, claro, sobre as memórias do TOP, né? Agora, o nosso projeto com a Juscelia, sim, ele dura o ano todo, né? E a gente acredita que será um projeto contínuo, né? A gente já está prevendo outras realizações, justamente pela nossa paixão pelo TOP, né? Que é uma paixão coletiva. E também para contribuir, para colaborar, para que essas memórias, para que essa história não se perca através do tempo, né? Que as futuras gerações, em especial as futuras gerações do TOP, conheçam e se reconheçam em suas histórias, né?
1: Mas quando é que nós vamos ter acesso, tocar esse novo trabalho de vocês? Porque eu gosto de folhear, sabe? Ter em mãos, tocar o trabalho.
23: Nós não temos uma data específica, né? Uhum. Mas muito em breve estamos trabalhando com editor, editora, e aí o processo nem sempre depende apenas, né, uhum, dos organizadores. Mas dentro, em breve, certamente, nós vamos noticiar por aqui, né, por aí, a respeito desta trabalho.
1: Mas o importante é que se segue falando, pesquisando e comemorando a história do nosso TOP, né, gente? Né, professora?
23: Com certeza, né?
22: É importante que a gente prossiga a história da nossa comunidade. Aqui, voltando um pouquinho ao dia 22 de agosto, depois até o Josué pode complementar, foi uma programação muito bonita na nossa comunidade, a chegada da chama Farroupilha, vindo de vários quilômetros, até Marau, para ali ser distribuída para vários outros municípios e entidades tradicionalistas. Então foi uma programação muito bonita, a colocação da placa, o Josué é um dos colaboradores também ali para a colocação da placa. Então aqui a gente até agradece muito o poder público que nos auxiliou que nessa atividade do dia 22 de agosto. Foi um trabalho muito bonito, a gente agradece o empenho deles, a participação. Também hoje, até voltando um pouco ao nosso cemitério, a gente agradece muito ao trabalho que está se tentando reconstruir lá dentro do nosso cemitério, que ele é tombado como patrimônio histórico do município. Inclusive, lá agora, a gente tem um zelador no cemitério, coisa que há tempo a gente não tinha. Então, e como a nossa comunidade já é uma comunidade de pessoas de bastante idade, nós temos um jovem hoje cuidando, zelando pelo cemitério da nossa comunidade, o nosso amigo Thomas, o qual nós queremos até cumprimentar pelo trabalho, por aceitar o desafio de cuidar do cemitério da nossa comunidade.
23: Certamente, complementando, né, o que o professor Marciano traz, nós somos muito gratos mesmo à administração municipal, em especial à Secretaria Municipal de Cultura, pelo trabalho que vem realizando, né? Então, com relação ao cemitério, a esse olhar, né, que era um olhar necessário e que cobrávamos, né, que há muito tempo, agora está ficando muito bonito, né? Thomas realmente está fazendo um trabalho de bastante cuidado. É claro que é preciso que todas as pessoas, né, que têm ligação, né, que têm um ente querido, que colaborem também, que ajudem na manutenção, na não destruição do patrimônio histórico, né? Um trabalho a muitas mãos. E o dia 22 foi muito especial para nós, realmente, né? Essa distribuição da chama crioula, né, vinda de Rio Pardo, né, uma das mais antigas querências do nosso estado, foi um momento muito especial para toda a comunidade. Nós nos sentimos muito agraciados, né, por tudo aquilo que foi realizado lá.
1: Sabe que, enquanto você falava aqui, estava lendo aqui Memórias do Top 150 anos, me veio aqui algo especial, Memórias do Top 200 anos. Que tenhamos essa graça de que isso passe pela frente para as próximas gerações, né, professor?
23: Certeza, né?
1: Algo mais para a gente?
23: Fiquei aqui pensando que idade eu terei nos 200 anos.
1: Não, mas falando assim, julgando para esses 200 anos, com a certeza de que isso não vai se perder no tempo, na estrada. Isso vai ter alguém continuando fazendo essa história, né?
23: Com certeza.
2: E é algo que nos dá esperança, né? Esperamos ver esse momento, sim, e que a gente consiga fazer parte ainda, né? Mais de idade, velhinhos, mas... E é importante também destacar, José Maculã, que a nossa comunidade hoje é uma comunidade pequena. Então, já
1: mas
2: teve
1: um coração
2: lá,
1: enorme.
2: Já teve lá reunidos mais de 2.000 pessoas pelos relatos, né, que nós ouvimos. Mas hoje... a gente conta em torno de umas 30 pessoas. E o grupo que trabalha para manter a comunidade é um grupo pequeno. Então, nós somos moradores aqui de Marau, mas a gente apoia a diretoria de lá, o Sérgio, a Jancileide, né? E os demais que estão lá. E a gente não mede esforços para manter essas histórias vivas, né? Para manter a comunidade ativa. É difícil, mas a gente está lá, firme e forte.
1: Vocês são pessoas com dois corações, né? Enquanto aqui na cidade, com coração... E outro coração que bate pelo top lá.
23: Com todo respeito à cidade, meu coração está 70% no top.
22: Há muitos anos a gente já mora na cidade, exerce atividade aqui, mas nós saímos do top, mas o top continua.
1: Não saiu da gente?
22: Ele continua no coração, continua nas famílias que moram lá, que moravam. Sim. Então... Eu, particularmente lá, eu nasci, eu cresci até uma altura, eu iniciei a minha atividade como professor, fui aluno da escola, na época a escola Guararapes ainda, localidade Fazendo Chicuta. Após isso, a escola Manuel Araújo Schell, daí eu iniciando como professor daí na escola Manuel Araújo Schell. Então, para mim, o top continua e certamente continuará sempre a minha comunidade, a comunidade que eu nasci, que eu cresci e que, dentro do possível, sempre estou presente.
1: Bom, aqui estaremos acompanhando passo a passo de cada comunidade, em especial aqui as memórias do top 150 anos. Marciano, algo mais para a gente? Agradeço a sua presença, pelo bom café nessa manhã aqui.
22: Obrigado, Maculão, por mais uma oportunidade de estar aqui. Agradeço a tua rádio pelas inúmeras vezes que já pude, que já participei de entrevistas, enfim, a gente agradece muito e a gente sabe a importância que a tua rádio tem para a nossa comunidade Amaral.
1: Juscelia, que bom tê-la com a gente mais uma vez. Parabéns pelo trabalho, pelo entusiasmo que tem pela nossa história, hein?
2: Muito obrigada, José Maculan, pela oportunidade de estar aqui, né, divulgando um pouquinho da nossa comunidade. E reforçamos aqui o convite para as pessoas que ainda não conhecem, que vão até lá, né, que contribuam com os nossos eventos também, participem e que permitam desta forma que a nossa comunidade se mantenha viva também. Então, bom dia a todos.
1: Josué, 75% do coração no top. Essa foi legal, viu?
23: Mas quem me conhece de perto sabe disso, né? Sabe da minha paixão, uhum. E parte da minha história, dos
1: alguém
23: meus estudos.
1: Alguém tem que amar alguma coisa,
23: hein? É verdade. Nós amamos o top, né? Isso aqui é coletivo. Eu agradeço a oportunidade de sempre, né? Deixo um abraço para a vizinhança do top, para os amigos, como a Juscelia mencionou no início dessa entrevista, né? E agradeço a todos que estão contribuindo, ajudando na continuação dessa história, né? Que é uma história feita a muitas mãos. E com relação à presidência, né? Ao pessoal que está lá no dia a dia, que hoje está lá trabalhando duro para que o baile saia bonito, que o jantar saia, que eles saibam que podem e sempre poderão contar com a gente, né?
1: Uhum. E qualquer novidade, estamos aí, né? Canal aberto para vocês, tá bom? Voltem sempre, tá? Agora, 10h30, o Temática volta na sequência com 16 graus agora.
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16: Muito bem, gente. Agora 24 para as 11. Marau, temperatura em 16 graus. Bom dia pro nosso irmão Sol. Devagarito, mostrando aí a sua força em seus raios nesta manhã de terça-feira, dando também o sol as boas-vindas ao mês de setembro de 2026. 16 graus por aqui. 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

0: Obrigado, gente.
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1: Muito bem, 8 para as 11, maior temperatura em 16 graus. Na sequência tem o balcão de empregos por aqui. 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
3: Para você que tem busca de empregos, o Cine de Marau tem vagas na indústria metalúrgica para alimentador de linha de produção, na indústria frigorífica para auxiliar de linha de produção, magarefe, inspetor de qualidade, cozinheiro e auxiliar de cozinha. 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Em supermercados, para operador de caixa, fiscal de caixa e auxiliar de padaria. Na indústria em geral, para soldador, operador de máquina, auxiliar de costura, auxiliar de rotomoldagem, trabalhador para laticínios e operador de empilhadeira 1. E em serviços, para eletricista auxiliar de manutenção, vigilante, auxiliar mecânico de manutenção, auxiliar administrativo, analista financeiro, coordenador de equipe para coleta de sucata, técnico de enfermagem, auxiliar de carga e descarga, pedreiro, servente, auxiliar de cozinha e motorista para caminhão C, além de revisor de tecidos e frentista. 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O Cine fica na rua Irineu Ferlin, número 658, no centro, junto à Prefeitura Municipal de Marau. Júlia Berghetti Xavier para a tua Rádio Alvorada.
1: Valeu, Júlia, valeu. Agora faltando 5 para as 11, 16 graus. Esta, sim, é para matar a saudade. Uma das mais belas trilhas

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5: 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Um acidente com morte causa a interdição parcial da Freeway em Santo Antônio da Patrulha, no litoral norte gaúcho, na manhã de hoje. A ocorrência foi por volta das 5h30 da manhã, no quilômetro 27 da rodovia, pouco depois do trevo de acesso à RS-474. Segundo a Polícia Rodoviária Federal, um caminhão emplacado em Maracajá, Santa Catarina, e carregado com tijolos, saiu da pista e tombou no canteiro central. O motorista, de 53 anos, morreu no local. Após o acidente, um automóvel também saiu da pista nas proximidades. O motorista e o passageiro não ficaram feridos. A PEC que prevê o fim da escala de trabalho 6x1 deverá ser analisada amanhã, quarta, pela Comissão de Constituição e Justiça do Senado. O relator da matéria, o senador Omar Aziz, apresentou na última semana um parecer favorável à PEC e rejeitou as 12 emendas apresentadas pelos senadores. A estratégia é manter o mesmo texto aprovado pela Câmara e, assim, evitar que a proposta precise voltar a ser analisada pelos deputados. A PEC prevê 2 dias de repouso semanal remunerado, sendo um deles preferencialmente aos domingos. Além disso, o salário não poderá ser reduzido por causa da diminuição da jornada. 2 meses após a promulgação da proposta, a jornada máxima de trabalho passa das atuais 44 para 42 horas semanais. Um ano depois do fim desse primeiro período, cai definitivamente para 40 horas. Se for aprovada na comissão da casa, a PEC da escala 6x1 precisa passar ainda por 2 turnos de votação no plenário do Senado. Não coloque limites em seus sonhos, coloque fé. 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O rei Haakon VIII, novo monarca da Noruega, fez nesta terça-feira o juramento do cargo diante do parlamento norueguês. Ele, de 53 anos, assumiu o cargo após o seu pai, o rei Harald V, morrer na semana passada, aos 89 anos. E após mais de 3 décadas no poder. O novo monarca era o príncipe herdeiro da Noruega. O novo monarca terá entre suas principais tarefas fortalecer a monarquia e recuperar a popularidade da família real, que foi afetada por controvérsias recentes. 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

0: 11:10 com 17 graus, mais temática, mais companhia, aqui nas manhãs da tua Rádio Alvorada, líder absoluta em audiência em Marau, mas com o coração presente em 60 municípios da nossa grande região. 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Bem-vindo mês de setembro de 2026, setembro que é o mês da Bíblia, o mês das comunicações, o mês das organizações populares, o mês da Amazônia, o mês nacional da medicina veterinária, o mês internacional da alfabetização, o mês da compreensão mundial, o mês da fauna brasileira, o mês nacional da juventude, o mês nacional do trânsito, o mês internacional das relações públicas, o mês mundial do turismo, o mês dos símbolos nacionais, que são a bandeira nacional, o hino nacional, as armas nacionais e o selo nacional. Setembro, gente, setembro marcando os 204 anos da proclamação da nossa independência. Estamos também na Semana da Pátria. No calendário da Igreja Católica, setembro também se destaca pelos seus santos famosos, entre eles aqui, São Zacarias, o profeta, São Gregório Magno, Papa, patrono dos cantores, Santa Regina, mártir, Nossa Senhora das Dores, as chagas de São Francisco de Assis, São Mateus, apóstolo e evangelista, São Frei Pio, famoso São Frei Pio, Nossa Senhora das Mercês, São Sérgio, São Cosme e São Damião, irmãos gêmeos, eram médicos, mártires, portanto, hoje padroeiro dos médicos, São Vicente de Paulo, fundador, os arcanjos São Miguel, São Gabriel e São Rafael, São Jerônimo, patrono dos tradutores, também celebramos a Natividade de Nossa Senhora e a exaltação da Santa Cruz. Então, realmente, um mês fantástico, recheado de muitas datas especiais. Mas setembro também traz aqui quatro ótimas campanhas voltadas para a nossa saúde, para a nossa saúde física, mental, espiritual e também para o nosso bem-estar. Setembro também se destaca pelas suas campanhas nacionais voltadas para a prevenção de doenças e a valorização da vida. Principais campanhas de setembro. A mais famosa delas é o Setembro Amarelo. Setembro Amarelo focado na prevenção ao suicídio e na valorização da saúde mental. Valorização da vida, juntos pelo prazer de viver. O Setembro Verde, dedicado à conscientização sobre a importância da doação de órgãos e tecidos. Setembro Verde, dedicação e dedicado à conscientização sobre a importância da doação de órgãos e tecidos. Também aborda a prevenção do câncer de intestino. Setembro Vermelho, voltado para a conscientização e prevenção de doenças cardiovasculares, que são as doenças que mais matam no mundo hoje, destacando os cuidados com o nosso coração. E também com o Setembro Dourado, campanha dedicada ao diagnóstico precoce e ao combate ao câncer infanto-juvenil. Setembro Dourado, campanha então dedicada ao diagnóstico precoce e combate ao câncer infanto-juvenil. Olha que setembro maravilhoso. E é claro que a gente deseja a você muito boa sorte também no mês de setembro. 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Mais informações também em suas redes sociais. 11:17 com 17 graus.
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2: Iniciamos com as cotações dos grãos comercializados em sacas de 60 quilos. A soja, R$ 136,00. O milho, R$ 59,00 e o trigo, R$ 70,00. Demais produtos, o boi gordo, R$ 13,15 ao quilo vivo. A vaca gorda, R$ 11,85 ao quilo vivo. Suíno tipo carne no preço integração, R$ 4,65 ao quilo vivo. Já o suíno tipo carne no preço particular, R$ 5,02 ao quilo vivo. O leite padrão, de acordo com a Emater, comercializado aqui na região como menor preço referência, em R$ 2,25 ao litro. Júlia Braguete Xavier para a tua Rádio Alvorada.
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1: 11 horas e 24 minutos, maior temperatura em 17 graus, mais temática, mais companhia. 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
2: Olá, meus amigos e caros ouvintes. Nesta terça-feira, a frente fria já se desloca entre Santa Catarina e Paraná e, com isso, o tempo volta a ficar mais firme no Rio Grande do Sul. A expectativa por aqui é que ainda no período da manhã tenha um pouco mais de umidade. Mas, aos poucos, é a massa de ar mais seco e fria que está entrando, que já toma conta da metade sul gaúcha, que vai, então, também dominando o tempo por aqui. Então, a partir da tarde, já podemos ter até a presença do sol aqui na região, ainda que com variação de nebulosidade. A temperatura à tarde deve oscilar entre 16 e 17 graus, os ventos já devem soprar do quadrante sul e sudeste, aquele vento mais frio, então a sensação, né, é de um pouco mais de frio. Ao longo da noite desta terça-feira, madrugada de quarta, as temperaturas caem mais e o dia pode ser frio aqui na região. As mínimas oscilam entre 5 e 7 graus. E à tarde, máximas entre 18 e 19 graus. E a expectativa é que a quinta e a sexta-feira também sigam com o tempo firme predominando. Com a previsão do tempo, Kátia Valente.
1: Obrigado, Kátia, pelas informações. 11 e 26 com 17 graus.
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1: Agora 28 para o meio-dia com 17 graus. 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
8: Agora 22 para o meio-dia, com 17 graus. Mais temática, mais companhia aqui nas manhãs da tua Rádio Alvorada. 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

0: 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Tarde dançante com os parceiros. No sábado haverá almoço. Na sequência, boletim paroquial.
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0: Muito bem, 17 para o meio-dia, com 18 graus agora. Na sequência, tem um boletim paroquial. Meus amigos que estão com a gente aqui no Temática, bem-vindos sempre de coração. Vamos lá com a vinhetinha?
11: Igreja em Saída.
0: 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Muito bem, setembro também é o mês dos arcanjos São Miguel, São Gabriel e São Rafael. E por aqui, o prazer de contar com o arcanjo Frei Gabriel. Paz e bem, Santa Alegria.
11: Paz e bem, Santa Alegria, Maculão.
0: Bem-vindo, viu?
11: Obrigado. E sem enchente esse ano. Sem enchente.
0: Sem enchente de São Miguel.
11: De São Miguel.
0: É de São Miguel. É contigo aí.
11: Obrigado. O Evangelho de hoje, de Lucas, capítulo 4, versículos 31 e 37. Jesus desceu a Cafarnaum, cidade da Galiléia, e aos sábados os ensinava. E ficava maravilhados com seu ensinamento, pois ele falava com autoridade. Havia na sinagoga um homem possuído pelo espírito de um demônio impuro. Ele se pôs a gritar forte: "Ah, o que queres de nós, Jesus de Nazaré? Vestes aqui para nos destruir? Eu sei quem tu és, o Santo de Deus." Jesus o repreendeu, dizendo: "Cala-te e saia dele." O demônio o atirou por terra, no meio deles, e saiu dele sem lhes fazer mal. O espanto tomou conta de todos e comentavam entre si: "Que palavra é esta, com autoridade e poder, que ele dá ordens aos espíritos impuros e eles saem?" E sua fama se espalhava por todo lugar da redondeza. Palavra da salvação. Glória a vós, Senhor. Obrigado, Senhor, por nos libertar dos espíritos impuros e de nos mostrar sua santidade, aproximando cada um de nós do Pai e do caminho da santidade. O programa religioso da paróquia Cristo Rei, para hoje, terça-feira, 19 horas, missa na matriz, teremos o padre Prece rezando junto conosco. Para amanhã, quarta-feira, dia 2, não haverá atendimento na igreja. 19 horas, missa na Igreja Matriz, missa da Esperança. E 19 horas, missa no Perpétuo Socorro Progresso. Quinta-feira, dia 3, 19 horas, missa na Igreja Matriz, Desatadora dos Nós, a novena. 19 horas, missa no São Pelegrino. Para sexta-feira, dia 4, 16 horas, missa na Matriz do Sagrado Coração de Jesus, 19 horas, São José Operário, 19h30, Nossa Senhora da Consoladora, 19h30, missa do Tríduo na Nossa Senhora da Salete, bairro Rigo. Para sábado, dia 5, 14 horas, Viado Pardo, 14 horas, Nossa Senhora do Carmo, 14 horas, São João do Lamaison. 15 horas e 15 minutos, Vista Alegre. 18 horas, Matriz. 18 horas, Portal do Sol. 19 horas, Santa Bárbara. 19 horas, São Cristóvão. Para domingo, dia 6, 8 horas, missa na Matriz. 9 horas, missa na Santa Rita. 9 horas, Sagrado Coração de Jesus. 10 horas e 30 minutos, festa na Comunidade Nossa Senhora da Salete, bairro Rigo. 10 horas e 30 minutos, festa do colono e motorista na comunidade da Laranjeira. 19 horas, missa no São Roque, 19 horas, missa no Bom Pastor, 19 horas na Matriz. E nós ficamos todos na paz e no bem.

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0: Alô, ouvintes, boa tarde. No ar mais um programa com o patrocínio da Agropecuária Irmãos Roá, Oral Unique, Aliança Variza, Sebem Indústria e Comércio de Cereais, TRR Tradição e Gambato Ford. 1º de setembro de 2026, terça-feira.
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0: Vamos saber como fica o tempo por aqui. Meteorologista Kátia Valente com as informações.
2: Olá, meus amigos e caros ouvintes. Nesta terça-feira, a frente fria já se desloca entre Santa Catarina e Paraná e, com isso, o tempo volta a ficar mais firme no Rio Grande do Sul. A expectativa por aqui é que ainda no período da manhã tenha um pouco mais de umidade. Mas, aos poucos, é a massa de ar mais seco e fria que está entrando, que já toma conta da metade sul gaúcha, que vai, então, também dominando o tempo por aqui. Então, a partir da tarde, já podemos ter até a presença do sol aqui na região, ainda que com variação de nebulosidade. A temperatura à tarde deve oscilar entre 16 e 17 graus. Os ventos já devem soprar do quadrante sul e sudeste, aquele vento mais frio, então a sensação, né, é de um pouco mais de frio. Ao longo da noite desta terça-feira, madrugada de quarta, as temperaturas caem mais e o dia pode ser frio aqui na região. As mínimas oscilam entre 5 e 7 graus e à tarde máximas entre 18 e 19 graus. E a expectativa é que a quinta e a sexta-feira também sigam com o tempo firme predominando. Com a previsão do tempo, Kátia Valente.
0: Muito obrigado, Kátia.
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0: Na Expo Inter estão abertas as inscrições para a 14ª reunião ordinária do Fórum Gaúcho de Mudanças Climáticas, que ocorre durante a Expo Inter 2026. O encontro será realizado na quinta-feira, dia 3 de setembro, das 14 às 16 horas, no auditório do estande do Governo do Estado, localizado no Pavilhão Internacional do Parque Estadual de Exposições Assis Brasil. As inscrições podem ser realizadas até amanhã, dia 2, por meio de formulário eletrônico. O fórum é uma instância participativa voltada à discussão e à proposição de ações relacionadas à mitigação e adaptação às mudanças climáticas do Rio Grande do Sul. A 49ª Expo Inter segue com programação até o dia 6 de setembro no Parque Estadual em Esteio. O evento é uma das maiores feiras agropecuárias da América Latina, reunindo produtores, empresas e instituições do setor.
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0: Agora vamos acompanhar o Mercado Agrícola com a Júlia Berguete Xavier.
3: Iniciamos com as cotações dos grãos comercializados em sacas de 60 quilos. A soja, R$ 136,00. O milho, R$ 59,00. E o trigo, R$ 70,00. Demais produtos, o boi gordo, R$ 13,15 ao quilo vivo. A vaca gorda, R$ 11,85 ao quilo vivo. Suíno tipo carne no preço integração, R$ 4,65 ao quilo vivo. Já o suíno tipo carne no preço particular, R$ 5,02 ao quilo vivo. O leite padrão, de acordo com a Emater, comercializado aqui no

0: fortes chuvas. O prazo para envio dos pedidos segue aberto até o dia 18 de novembro. O benefício autoriza retirada de até R$ 6.220 por conta vinculada, conforme o saldo disponível de cada trabalhador, desde que não tenha ocorrido saque pelo mesmo motivo nos últimos 12 meses. A Caixa Econômica Federal orienta que o procedimento seja realizado preferencialmente pelo aplicativo do FGTS na opção de calamidade pública, onde o usuário pode cadastrar os dados e indicar a conta para recebimento dos valores sem cobrança de tarifas. Para ter acesso ao recurso, é necessária a apresentação de documento de identificação e comprovante de residência emitido nos 120 dias anteriores à decretação da situação de emergência. A Secretaria Municipal de Desenvolvimento Social e o Centro de Referência de Assistência Social, o CRAS, estão prestando suporte aos moradores que não possuem comprovantes em nome próprio ou do cônjuge. Orientações pelo telefone WhatsApp 3342-3183.
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5: Voltando com as informações.
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5: O Banrisul participa da Expo Inter com um conjunto de opções de crédito voltadas ao setor agropecuário. Entre os principais produtos apresentados durante a feira estão linhas para custeio da próxima safra, irrigação, correção e manejo do solo, além de financiamentos para máquinas, equipamentos e projetos de desenvolvimento e inovação. No estande de agronegócios, localizado no setor de máquinas, equipes especializadas estão disponíveis para orientar produtores, cooperativas e empresas sobre as alternativas de financiamento. Segundo o presidente do Banrisul, Fernando Lemos, o planejamento do crédito pode auxiliar os produtores na organização do ciclo produtivo e na preparação para a próxima safra.
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5: Mercado Internacional de Carnes. O presidente americano Donald Trump voltou a acusar os quatro grandes frigoríficos do mundo de formar um monopólio e disse que adotará medidas para empresas brasileiras diante da inflação da carne nos Estados Unidos. O presidente dos Estados Unidos anunciou na semana passada que determinou a preparação de medidas legais para ampliar o direito de produtores rurais e pecuaristas americanos processarem a própria produção de alimentos. O presidente americano destacou que são essencialmente quatro grandes companhias dominando o setor e classificou esse número como insuficiente para garantir competição. Entre as chamadas Big Four do processamento de carne bovina no país estão Tyson Foods, Cargill, JBS, United States America, a National Beef. As duas últimas têm controle brasileiro. A JBS pertence à JBS, enquanto a National Beef é controlada pela MBRF. As quatro empresas respondem juntas por cerca de 85% do processamento de carne bovina nos Estados Unidos. A secretária de Agricultura dos Estados Unidos, Brooke Rollins, indicou que o governo prepara mudanças para reduzir entraves regulatórios e ampliar as possibilidades de venda entre Estados Unidos por pequenos produtores e processadores.
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5: 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A Hora do Agricultor volta amanhã ao meio-dia. A todos muito obrigado, com os desejos de uma boa tarde.

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2: Boa tarde pra você, começando agora mais um No Ponto aqui na tua rádio Alvorada. Que felicidade de compartilhar essa tarde contigo. Hoje, terça-feira. Isso mesmo, terça-feira, começando o mês de setembro, dia 1º. E assim o mês abre as portas, né? Abre as portas de setembro. Então, aqui na nossa programação, fico junto contigo até as 14h. 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E um pouquinho antes, vocês escutaram a Hora do Recado. Isso mesmo, a Hora do Recado, com recados aqui do nosso município e da nossa região, das missas e das festas. 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Então, o Moisés Valiati, a Guaracar e o comércio de bebidas Lombardi, que trouxeram aqui a nossa Hora do Recado. Bom, pessoal, a gente segue aqui a programação do No Ponto. Agora, 5 minutos para 1h com o nosso link comercial. Daqui a pouquinho a gente já volta com mais informações sobre saúde.
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4: 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Você sabia que o extrato seco obtido a partir do suco de laranjas vermelhas te ajuda a perder a barriga? Mas não é qualquer variedade. Tô falando da laranja moro, cultivada na área em torno do vulcão Etna, na Sicília, lá na Itália. Ela se destaca pela aparência e coloração vermelha, que é a principal fonte dos pigmentos de antocianina, um antioxidante que geralmente não é encontrado em outras frutas cítricas. A fruta também contém flavonoides e um ácido chamado hidroxicinâmicos. Estudos sérios comprovam que a laranja moro auxilia na redução de medidas e favorece a diminuição de gordura abdominal em até 50%. E essa belezinha você encontra em farmácias de manipulação em forma de cápsulas. Esse foi o Bem Viver de hoje e eu, Ana Paula Barros, volto já já com mais uma dica para nossa saúde.
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0: Pessoal, abrindo aqui o nosso programa com notícia. Isso mesmo, com notícia, então, aqui de trânsito. Para você que está transitando entre Marau e Passo Fundo na 324. Isso porque o Departamento Autônomo de Estradas de Rodagem, o DAER, iniciou nesta terça-feira os serviços de recuperação de pavimento na 324, aqui no trecho, então, entre Marau e o município vizinho de Passo Fundo. As intervenções se concentram no quilômetro 208 da rodovia, que é ali próximo à localidade de São Luís da Mortandade. O trânsito ainda flui no local, mas lembrando que exige um cuidado maior dos motoristas que ali trafegam. As equipes executam um trabalho de fresagem do pavimento danificado e também da aplicação de uma nova camada de concreto, então em uma extensão de aproximadamente 1,5 quilômetros. A previsão é de que amanhã, com a pista mais seca, as equipes também possam retomar os serviços de tapa-buracos no trecho entre Passo Fundo e Marau, então em outros trechos. Agora, então, se concentra esse trabalho ali no quilômetro 208 da rodovia, mais ou menos próximo a São Luís da Mortandade. Então, fica ali para você que está pretendendo viajar ou está dentro do carro, ir para Passo Fundo ou passar por esse trecho, esse cuidado redobrado, porque está acontecendo, então, essa intervenção de tapa-buracos ali na 324. E a gente segue aqui com uma informação sobre cultura. Isso mesmo, porque Marau recebe o projeto Cultura que Circula. É um ônibus-palco que vai estar aqui na quinta-feira. Um projeto itinerante que circula aqui pelo estado, realizado pelo Banrisul Cultural e pela Fundação Marco Polo. Essas atividades são realizadas no Parque Municipal Lauro Ricieri Bortolom, das 8h30 da manhã às 9 horas da noite. Então, das 8h30 até as 9 horas da noite, vai ter essa estrutura num ônibus-palco que será montada, então, nesse local. A programação é gratuita e aberta à comunidade, reunindo mais de 20 artistas gaúchos em atividades que envolvem a música, o teatro, a dança, a literatura, cinema, economia criativa e também educação financeira. Pela manhã, essas ações serão voltadas principalmente para crianças e estudantes. Vamos conferir a programação juntos? Às 8h30 tem o espetáculo Ritmo Livros, apresentado pelo rapper, então, que é o Chiquinho de Vilas, que reúne música e literatura. Às 9h30, o grupo Restinga Crew apresenta Breaking e Jam Session. Na sequência, também, às 10h30, tem o arte educador, que é o Eti Black, que conduz uma oficina de arte urbana e pintura em grafite. Durante a tarde, da 1h30, então, até as 8 horas da noite, tem uma feira de economia criativa com empreendedores locais. Às 2 horas, tem o grupo Ritornello de Teatro, de Passo Fundo, que apresenta um espetáculo infantil, A Gema do Ovo da Ema. Às 3 horas da tarde, tem o projeto Combina, que promove uma contação de histórias inspiradas na obra A Semente, com jogos educativos para as crianças, então. No período da tarde, então, próximo à noite, às 18h30 da noite, os artistas marauenses, o Vinícius Bianchini e o Egon Brusmarello, fazem uma apresentação musical. E o encerramento ocorre das 8 às 9, com uma sessão de cinema ao ar livre e a exibição de 3 curtas-metragens, então, da plataforma Sulfix. Ao longo do evento, também vai ter distribuição gratuita de livros. O livro Água Turva, da escritora Morgana. Além de 3 atividades voltadas à conscientização sobre educação financeira para crianças e adolescentes. Perdeu aonde que é e quando? Vai ser nessa quinta-feira, então, ali no Parque Lauro Ricieri Bortolom, nosso parque municipal. Então fica aí ligadinho também nesse evento. Pessoal, agora 1h07. Isso mesmo, lembrando aqui que está 19 graus na região central de Marau. 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Então, a temperatura aqui com a casa do colono, 19 graus aqui nesse iniciozinho de tarde. E falando um pouquinho agora sobre
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0: Isso mesmo, falar sobre saúde e bem-estar. Agora 1h08. E quem eu convido aqui para o programa é ela, a Ana. A Ana que vai conversar com o dentista Maurício Pelli sobre sangramento de gengiva. Oi, Ana, tudo bem?
2: Sangramento na gengiva, isso é normal, não é normal? Ocorre só quando se escova um pouquinho mais forte? O que provoca isso?
3: Então deixa eu começar fazendo uma pergunta para todos os ouvintes. Quando você escova os dentes e percebe justamente um sangramento ao enxaguar a boca ou usar o fio dental sangra, você acha isso normal? E é muito comum as pessoas acharem que sim. Porque num primeiro momento, esse sangramento não vem acompanhado de dor. Alguma vez você escovou, sangrou um pouquinho. Não tenho dor, tá tudo bem. Mas não, gengiva saudável não sangra. Assim como uma pele saudável, se a gente passar uma toalha, ela não sangra. Uma gengiva, quando você escova, não sangra. Se ao escovar houve esse sangramento, não quer dizer que a escova foi a responsável pelo sangramento. Ela só está nos dando um alerta de que essa gengiva está com uma alteração, que essa gengiva está com algum problema. E aí a pessoa tem que ligar sim um sinal de alerta, porque isso pode gerar uma cadeia de consequências, obviamente, num longo prazo, se não tomar uma atitude que podem ser consequências bem, bem prejudiciais para a saúde bucal e saúde geral.
2: Eu tô nessa lista, tá? Porque há um tempo atrás sangrou. Na hora que eu escovei, eu pensei, nossa, escovei muito rápido hoje. Era um dia que eu tava bem, né, correndo mesmo no dia a dia, assim. E às vezes te falo que é bem verdade isso. A maioria das pessoas acha que é normal porque não tá acompanhado de dor.
3: E acho justamente isso. Eu escovei muito forte, por isso sangrou. Não tem nenhuma relação. O que acontece?
2: Vamos lá.
3: O que leva isso, uma gengiva a sangrar, normalmente, é a placa bacteriana, certo? A placa, quando a gente fica, às vezes, um dia sem escovar, e se você passar o dedo, tem uma plaquinha, uma massinha branquinha que fica grudadinha no dente, aquilo é a placa bacteriana. Se você, às vezes, a gente escova muito rápido, fica um ou dois dias sem usar fio dental, essa placa acumula, essas bactérias geram uma irritação, uma inflamação da gengiva, levando ao sangramento da mesma. Quando é algo esporádico, aconteceu uma vez, no dia seguinte você já não percebeu, não há necessidade de ir ao dentista. É apenas aí que vem um ponto. As pessoas, quando a gengiva sangra, elas acham que exageraram e aí elas escovam menos naquela região, ou usei o fio dental e sangrou, vou parar de usar o fio dental, só que a gengiva está querendo dizer justamente o contrário, ó, eu estou sangrando, está inflamado, continua higienizando bem essa região que vou melhorar. Então, sangrou, persista com escovação e continua usando o fio dental, a escovação deve ser mais redobrada nessas situações, pode por mais um ou dois dias ainda haver um pouco de sangramento, mas em questão de uma semana, essa gengiva ela vai estar saudável, normal. Se isso não acontecer, é porque a gente já percebe um quadro de uma gengivite, que é essa inflamação da gengiva, nós chamamos do termo de gengivite. Essa gengivite, sim, seria muito importante nessa persistência, porque além do sangramento, pode haver inchaço da gengiva, a gengiva fica vermelha, ela começa a ficar sensível. É bom procurar um dentista para fazer uma avaliação e normalmente com uma profilaxia, uma simples profilaxia bem executada, você consegue resolver o problema, tá? Uhum. Então, aí você resolveu. O problema é se não for tratado nesse estágio inicial, onde o problema ele está concentrado apenas na gengiva. E aí você não tratou, ele pode evoluir para o que nós chamamos de periodontite. Periodontite é quando essa infecção na gengiva, ela avança e começa a destruir o osso que segura o dente. Tá? Então, isso é um segundo estágio da doença. Quando acontece isso, os problemas são mais graves. Porque ocorre uma perda desse osso que segura o dente, retração da gengiva, a pessoa tem um mau hálito mais constante e com essa perda do osso que segura o dente, a tendência do dente é começar a afrouxar. Às vezes as pessoas dizem, ah, mas do nada meu dente afrouxou. Não, não é do nada. Então teve uma sequência de eventos que não foi tomado devido aos devidos cuidados, né? E levou a essa... E aí, quando ocorre a perda, essa perda de tecido de tecido ósseo, mesmo você fazendo uma raspagem e controlando aquela placa bacteriana, aquele tártaro formado, o osso que você perdeu, perdeu. Ele não recupera mais. Então, você vai conseguir o quê? Estabilizar a doença. A doença ficou, foi instalada, perdeu o osso, você vai ao dentista, faz raspagem, limpeza, você parou a doença por aí. Certo? Mas o osso que você perdeu, você perdeu. Se não tomar uma atitude, infelizmente, a quantidade de osso que está segurando o dente é tão pequena que você, esse dente acaba tendo que ser extraído.
2: Uhum. Eu queria voltar um pouquinho ali na gengivite.
3: Tá.
2: A questão do sangramento um pouquinho mais prolongado, né? Quando não é aquilo que acontece um dia, de repente já para, quando a pessoa percebe que está se tornando frequente. E falaste em retração da gengiva. O que, que é isso, doutor?
3: A retração da gengiva, normalmente ela ocorre quando há uma perda óssea, tá. Certo? Então, na gengivite, que o problema se restringe à gengiva inflamada, uhum. Certo? Você melhorou a sua higienização, escovou com mais atenção... Parou o sangramento, resolveu o problema.
2: Tá.
3: Resolveu o problema. A retração da gengiva é uma consequência de que quando em estágio inicial de gengiva inflamada você não foi em busca de tratamento ou não parou esse sangramento e evolui para uma perda óssea, que é a doença periodontal, a periodontite. Essa perda óssea... Quando você perde osso, a gengiva retrai, ou seja, a gengiva encolhe junto. Ah, entende? Entendi. Junto com a perda de osso, uhum. Em função dessa sequência, da consequência dessa doença que iniciou só lá na gengiva. E você não tomou nenhuma atitude inicial, foi deixando, achando que aquilo era normal. Ah, minha gengiva sempre sangra quando escovo. E foi deixando. E aí evoluiu para um problema maior, que é a perda óssea. Tendo perda óssea... tem retração da gengiva, a gengiva encolhe junto, expõe a raiz do dente. E aí, às vezes, o paciente tem sensibilidade por causa dessa exposição radicular e tal, e vem toda essa cadeia de problemas se a pessoa não for lá e não resolver.
2: Uhum. E aí, no caso, o tratamento já no estágio mais avançado, que é a periodontite, como falaste, perdeu o osso, né? Mas em termos de tratamento, como que ele é feito? É mais complicado?
3: É um pouco mais delicado, mas existe ainda, não é porque perdeu o osso que o dente está condenado, uhum. Certo? Você percebe uma perda óssea, certo? O dente está um pouquinho com pouco de mobilidade, né? Mas você fazendo umas raspagens, que é uma limpeza um pouco mais aprofundada assim, uhum. Dos dentes, você consegue, removendo aquela placa bacteriana que é a causa
2: inicial
3: do problema,
2: uhum.
3: Né, você removendo ela, você paralisa a doença. Entendeu? Você estabiliza. E o dente não necessariamente está condenado. O dente não está perdido. Isso só vai acontecer quando a mobilidade é muito grande e em exames de imagem, normalmente de radiografias, a gente observa que a quantidade de osso que está segurando aquela raiz é muito pequena. Que aí já você não tem mais como manter o dente, você terá que extrair o dente e aí, consequentemente, fazer implantes.
2: Uhum.
3: E essa história de implante é interessante, porque você, ao fazer implante, não quer dizer que você não possa ter essa gengivite, ela pode permanecer. Então, você perdeu o seu dente, colocou um implante, se a sua gengiva continuar sangrando, você vai ter perda de osso nesse implante. Aí só muda um pouco o nome. De periodontite, a gente chama de peri-implantite, porque é no implante, só muda o nome. Mas a sequência é a mesma. Fez o implante porque perdeu o dente por doença periodontal. Ah, não, agora botei o implante, eu não tenho mais problema. Se a gengiva estiver sangrando, ela vai evoluir para uma perda óssea desse implante e você vai perder o implante por causa dessa perda de osso em função de toda essa inflamação gerada.
2: Uhum. Que importante tudo isso, porque a gente pensa às vezes que a gengiva ela não está ali só para bonito, né?
3: Exatamente.
2: Ela tem também toda essa funcionalidade,
3: tanto que nós,
2: né,
3: chamamos que é a gengiva, ela faz parte do periodonto de proteção do dente. E o osso seria o periodonto de sustentação, o que sustenta. Então, ela está aí justamente para proteger.
2: Uhum.
3: A função dela é justamente essa.
2: Uhum. Quando a gente fala de saúde bucal, que é super importante de falar, a gente sempre relaciona também com o restante do organismo, né? Um problema de gengiva não tratado, não buscada essa ajuda, não feito esse tratamento, pode dar consequências mais graves para a pessoa também, doutor?
3: Pode sim. A gente diz que a saúde começa pela boca.
2: É, né?
3: Né? Então, por vários motivos. Um deles é porque uma boca saudável, as pessoas se alimentam de forma mais saudável. Elas comem frutas, verduras cruas, sem haver necessidade de cozimento, onde você já tem uma perda, um pouco de nutrientes.
2: Isso.
3: Então, você tem uma saúde bucal adequada, você vai se alimentar melhor. O alimento é o combustível do corpo. Se você se alimenta melhor, o teu organismo vai funcionar melhor, certo? Mas existem estudos que mostram, por exemplo, que a doença periodontal, ela aumenta de 2 a 3 vezes a chance de problemas cardiovasculares, em função de todo o processo inflamatório que é gerado.
2: Um abraço, boa tarde.
3: Boa tarde.
0: Obrigada, Ana, então, que estava conversando com o Maurício Pelli, ele que é cirurgião dentista, sobre o sangramento na gengiva. Agora, 1:00 PM, olha só, pessoal, tô voltando no relógio. Agora, 1:20 PM, e a gente segue pro nosso link comercial. Daqui a pouquinho já voltamos com mais No Ponto. 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
2: 1:22. 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
1: No Ponto, servindo a notícia, voltando aqui. E logo antes, você escutou Saúde e Bem-Estar, segunda edição, junto com a Ana Lúcia Giacomini. 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E a gente segue aqui a nossa programação com mais notícias aqui sobre a Semana da Pátria. Isso porque as atividades cívicas da Semana da Pátria começaram hoje, com a chegada do fogo simbólico ao centro administrativo, foi trazido pela Polícia Civil. Até o dia 7 de setembro, serão realizados atos de execução do hino nacional diariamente, às 8 da manhã e às 4h30 da tarde, em frente à atual prefeitura. Já no dia 7 de setembro, o fogo simbólico será conduzido ao altar da pátria, para o desfile cívico. Essa programação, então, que começa às 8 da manhã com a execução do hino nacional, apresentação das bandas na Avenida Júlio Borella. A estimativa também é da participação de aproximadamente 80 entidades e instituições do município no desfile. A programação conta com sessão solene também da Câmara de Vereadores, isso que vai acontecer no dia 2 de setembro, às 7 horas da noite. Lembrando que todas essas atividades, então a execução do hino nacional, também nós vamos ter o desfile na Avenida Júlio Borella e também essa sessão solene, são organizados pela Liga de Defesa Nacional de Marau, pela administração municipal, por meio da Secretaria Municipal de Educação. Então, essas as atividades da Semana da Pátria. Olha, eu tô olhando aqui pela janela, agora começou a bater um solzinho em mim. Isso mesmo, o tempo abriu, pessoal. Olha só como é bom, às vezes, aqui, pra quem não conhece o estúdio da rádio, as janelas aqui do meu lado direito ficam abertas, então eu consigo tanto ver aqui a parte do centro da cidade, e às vezes o solzinho vem me dar oi e ele não tinha até agora, tava mais tímido. Isso aí, mas para saber um pouquinho mais sobre a previsão do tempo, vamos conversar com a Kátia Valente?
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1: Kátia Valente, nossa meteorologista, seja bem-vinda ao nosso programa. E aí, como que vai se comportar o tempo nas próximas horas?
2: Olá, meus amigos e caros ouvintes, nesta terça-feira, a frente fria já se desloca entre Santa Catarina e Paraná e, com isso, o tempo volta a ficar mais firme no Rio Grande do Sul. A expectativa por aqui é que ainda no período da manhã tenha um pouco mais de umidade, mas aos poucos é a massa de ar mais seco e fria que está entrando, que já toma conta da metade sul gaúcha, que vai então também dominando o tempo por aqui. Então, a partir da tarde, já podemos ter até a presença do sol aqui na região, ainda que com variação de nebulosidade. A temperatura à tarde deve oscilar entre 16 e 17 graus, os ventos já devem soprar do quadrante sul e sudeste, aquele vento mais frio, então a sensação, né, é de um pouco mais de frio. Ao longo da noite dessa terça-feira, madrugada de quarta, as temperaturas caem mais e o dia pode ser frio aqui na região. As mínimas oscilam entre 5 e 7 graus e à tarde máximas entre 18 e 19 graus. E a expectativa é que a quinta e a sexta-feira também sigam com o tempo firme predominando. Com a previsão do tempo, Kátia Valente.
1: Obrigada, Kátia Valente, então trazendo aqui a previsão do tempo. Agora, 1h30 da tarde, 20 graus, subiu 1 grau, pessoal, desde o início do programa. 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E a gente segue falando aqui de evento, isso mesmo, porque nesse final de semana, dias 5 e 6 de setembro, Marau vai sediar a quarta etapa da Liga Gaúcha de Street Skate, no Parque Lauro Ricieri Bortolom. Na disputa, são R$ 45 mil reais em prêmios, isso mesmo, sendo que os vencedores do circuito nas categorias amador e feminino ganham passagens internacionais para os Estados Unidos. As inscrições estão disponíveis, olha só, na página oficial da Liga Gaúcha de Street Skate. O evento em Marau é promovido então pela MASC, pela Secretaria de Esporte e Lazer, com o apoio da Prefeitura Municipal de Marau, e conta também com o apoio da rádio mais nova, que é a nossa irmã, né? Nossa irmã mais nova aqui da tua Rádio Alvorada. Lembrando para você também que quer se inscrever ou que quer só lá assistir, né, no nosso parque, esse evento, então, no final de semana, dias 5 e 6 de setembro. E a gente segue aqui com informação no nosso No Ponto. Lembrando que as informações aqui são, então, de produção da central de conteúdo aqui da tua Rádio Alvorada. Tem coordenação da Ana Lúcia Giacomini, gerência do Mauro Matesco e direção do Frei Renor Pegoraro. Então, para você que pode ver essas notícias, permanecer bem informado aqui nesse início de tarde, então de terça-feira, começando setembro, coloca aí no teu telefone ou no teu computador www.tuaradioalvorada.com.br. E nós temos aqui também informação sobre esporte, porque jogando em casa no último sábado, dia 29, por mais uma rodada do Gauchão Série A, a MF quebrou a sequência de 3 vitórias na competição.

0: Fox 3 TV Uruguaiana. E a gente segue aqui a nossa programação com o nosso bloco comercial. É rapidinho. Logo, logo a gente volta com mais informação aqui no ponto e com mais informação de esporte.
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10: 1:39.

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0: 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Pessoal, e agora é hora de...
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0: Na torcida, a gente joga junto. E para jogar aqui com o time da Alvorada, vou convidar o Vini Gajewski para trazer as principais informações do esporte hoje. Vini, bem-vindo.
3: Alô, você que se liga na programação da tua Rádio Alvorada desta terça-feira. A gente vai chegando aqui com os esportes. 8h, primeiro jogo 0x0, tá tudo igual. Um novo empate, mesmo com gols, leva a decisão por pênaltis. Uma vitória tanto de Grêmio como de Inter classifica uma ou outra a equipe. Está tudo em aberto para essa partida. O Tricolor vem de vitória no Campeonato Brasileiro, bateu a Chapecoense por 3x1, sofreu, venceu de virada, fez os 3 pontos, fez o dever de casa, se afastou um pouquinho, pelo menos, do Z4. Já o Inter foi derrotado pelo Bahia lá em Salvador por 3x2, até merecia ter feito um pontinho, mas não conseguiu levar nenhum ponto na bagagem. Agora as duas equipes passam um pano no Campeonato Brasileiro para focar 100% no Clássico Grenal, e eu estou curioso para ver qual vai ser a abordagem, principalmente do Grêmio nessa partida. O Grêmio fez 20 primeiros minutos lá no estádio Beira-Rio, bastante bons, bastante competentes ofensivamente, porém, provavelmente o Grêmio terá alguns desfalques. O lateral Diego Caíto é dúvida, porque ele teve uma lesão no ombro no próprio Grenal. A gente já viu o João Pedro ingressar no jogo contra a Chapecoense, talvez para servir de teste para ver se ele vai para o Grenal ou não. O Giovani Cabral ia ser titular contra a Chapecoense, não jogou, sentiu uma lesão. E o Amuso depois foi substituído também por lesão. Então o Grêmio tem alguns mistérios até quinta-feira para definir o seu time titular. Se eu fosse apostar vendo o Grêmio da semana passada, eu acredito que o Grêmio vai jogar até com um tripé de zagueiros. O Noriega fazendo a função de líbero, como foi nessa primeira partida. E quem sabe até o Gustavo Martins na lateral direita, conseguindo deixar o Pavon um pouco mais avançado. Do outro lado, na ponta, se não tem Giovani Cabral e se não tem Amuso, pode ser que a gente tenha ou Enamorado ou TT espetado pela ponta lá do lado esquerdo de ataque do Grêmio. Também tem a dúvida na posição de centroavante. No jogo de ida, Carlos Vinícius foi o escolhido, mas no jogo do Campeonato Brasileiro foi o Bright White que saiu como titular. Não foi bem de novo, então o Grêmio tem algumas dúvidas no decorrer dessa semana para decidir o que vai fazer nesse clássico Grenal. E aí também tem a questão de se o Grêmio vai se defender, vai dar a bola ao Internacional ou vai tentar propor o jogo por jogar dentro de casa. Já ao lado do Inter, eu tô curioso para ver o que o técnico Paulo Pezzulano vai fazer a respeito de Alan Patrick. Jogador que foi bastante bem na partida contra o Bahia, marcou gol, demonstrou bastante intensidade, que não é uma característica tão presente assim no jogo do Alan Patrick, que é um jogador muito mais técnico, mas mostrou bastante intensidade quando esteve presente em campo. Achei que foi bastante bem na partida, tanto que marcou um dos gols do Inter, o gol inaugural da partida. Confesso que eu quero ver um pouquinho mais do Sanabria também. Ele entrou em algumas partidas, parece que não está 100% fisicamente, mas o Inter precisa de poderio ofensivo. Mostrou na partida contra o Bahia que tem. Marcou duas vezes fora de casa. Pode ser que seja um sinal de alerta bom para o Inter por conseguir marcar esses gols fora de casa. Mas ao mesmo tempo que marcou dois, podia ter marcado quatro. O Vitinho perdeu um gol bastante inacreditável, a gente pode dizer assim. E num Grenal, num jogo decisivo, num jogo desse tamanho, esse tipo de erro costuma cobrar e costuma não deixar barato. O sistema defensivo do Inter vai ser o mesmo da primeira partida, isso está definido. Eu estou com um pouquinho de preocupação com a questão do goleiro Matheus Cunha. Eu não acho um goleiro tão seguro assim. Acabou falhando num dos gols que o Bahia fez. Passa muito mais segurança que o próprio Rocher, que era o titular, mas eu ainda sinto um pouquinho de insegurança no goleiro do Inter. As duas laterais bem definidas, a dupla de zaga também. No meio do campo, talvez o técnico Paulo Pezzulano tenha uma pulga atrás da orelha, porque o Thiago Maia foi bastante bem também contra o Bahia, mesmo com a derrota. E a maior dúvida é, como falei, no ataque colorado, se Carbonero joga por dentro, se Carbonero joga por fora. Tem o Vitinho por aí também. E tem o Sanabria, que provavelmente vai começar do banco de reservas e possa ser um elemento surpresa para esse Grenal disputado lá na Arena. Mas, por fim, acredito que tanto o Grêmio como o Inter devem apagar o Campeonato Brasileiro até a quinta-feira de suas memórias e focar somente no Clássico Grenal, porque a gente precisa ver um Clássico muito melhor do que a gente acompanhou lá no Estádio Beira-Rio, que foi um jogo bastante abaixo para as duas equipes, mesmo elas vivendo um momento não tão bom. A gente espera que seja um Grenal de paz, que seja jogado somente futebol e que seja um bom futebol.
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0: Muito obrigada, então, para o Vini Gajewski falando um pouquinho sobre a nossa dupla. Então, e aqui a gente segue o nosso No Ponto, quase se despedindo, né, pessoal? Isso mesmo. Agora já são, então, 12 minutos para as 2 horas da tarde e a gente vai se despedindo aos pouquinhos. Mas lembra, continua sintonizado aqui na 107.7, porque daqui a pouquinho o Fifo já vai se abancando pro Em Alta, então com muita música, também muita animação para você nesse iniciozinho de setembro. É sempre bom começar um mês novo, né, pessoal? Um mês novo. E para mim, esses inícios também são ciclos, né? Então é um bom momento para começar quebrar um ciclo antigo, começar um ciclo novo, aproveitar que setembro tá começando. E tá começando com muito evento também aqui em Marau, na nossa região. Nós temos a Semana da Pátria, nós também temos os festejos Farroupilhas. Então começar, né, esse mês de bem com a vida, feliz e fazendo melhores escolhas para nossa vida. E por falar aqui em festejos Farroupilhas, vocês sabiam que eles começam no sábado, dia 5, né? Vai ter o Costelão Fandango no CTG Sentinelas do Pago. A programação, ela inicia às 7h30 da noite com jantar. Então é o costelão, linguiça, arroz, maionese, pão e saladas diversas. Depois também tem baile com uma animação do grupo Renascença. Os ingressos, para você que está interessado, custam R$ 70,00 e as reservas podem ser feitas pelo telefone. Anota aí, é o 549-9423-8736. Então, para o Costelão Fandango do CTG Sentinelas do Pago. E vocês conhecem quem são a Prenda Farroupilha e o patrono dos festejos desse ano? Pois é, então eles que vão assumir esses títulos no dia 5, nesse costelão. Então eles são a Antonella Zancanaro Bergonzi e o Sidney Antônio Richter. Ambos foram indicados então pelo CTG Felipe Portinho e assumem então as funções que foram deixadas pela antiga prenda e pelo antigo patrono, que é a Ana Júlia Câmara e o Heleno Ramos, ambos então do CTG Sentinelas do Pago. E a trajetória deles, então, para conhecer um pouquinho mais de cada uma, Antonella Zancanaro Bergonzi começou no tradicionalismo ainda antes de nascer. Isso mesmo. E aos 15 dias de vida já acompanhava a mãe nos ensaios. A trajetória começou na Invernada Dente de Leite, do CTG Felipe, onde passou por todas as categorias até chegar na Invernada Adulta. Antes de dançar, atua também como professora da Invernada Dente de Leite, integra o Departamento Jovem da entidade e é instrutora ao lado da mãe no CTG Rancho da Amizade, ali da cidadezinha de Nova Alvorada, aqui pertinho de Marau. Para Antonella, assumir o título representa a continuidade do compromisso com a preservação e a transmissão da cultura gaúcha às novas gerações. E o Sidney Antônio Richter, para quem escuta a mais nova também, nossa irmã aqui, rádio, deve conhecer ele muito bem. Ele é músico e declamador e trabalha aqui junto à mais nova nos domingos durante a manhã. Ele iniciou a trajetória tradicionalista lá nos anos 2000, no CTG Felipe Portinho. E desde 2004 atua como declamador em rodeios, festivais e no Enarte, integrando também a equipe técnica de avaliadores do MTG. Já participou de festivais de folclore, tanto no Brasil quanto na América Latina e também, gente, na Europa. Em 2025, conquistou o título de campeão do Rodeio Nacional dos Campeões em Cristalina, Goiânia, e também do Enarte em Santa Cruz do Sul. Esses dois que vão ser empossados receberam então o título de prenda e patrono dos festejos Farroupilhas deste ano. Bom, pessoal, faltando 7 minutinhos aqui para as 14h da tarde, eu vou me despedindo de você. Muito obrigada por ter ficado junto comigo nesse horário de programação e continue aqui ligadinho na 107.7. Daqui a pouco o Fifo já está se aproximando aqui para o Em Alta. E novamente, um grande abraço para você. Paz e bem. Tenha um ótimo setembro, um ótimo início de mês. E seguimos. Então, até o próximo No Ponto, amanhã.

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6: 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A Polícia Civil cumpriu na segunda-feira uma nova ordem de prisão preventiva contra o homem de 35 anos, indiciado por tentativa de feminicídio qualificado e vicaricídio em Soledade, no norte do estado. Ele é suspeito de atirar contra uma mulher de 34 anos e o filho dela, de 19, no dia 10 de agosto, no bairro Botucaraí. Na ocasião, a mulher foi atingida por pelo menos 3 disparos de arma de fogo em diferentes regiões do corpo, inclusive no pescoço. O filho também foi alvo dos tiros, mas não foi atingido. Após o crime, o investigado fugiu e foi localizado e preso em flagrante no município de Ernestina, durante uma ação conjunta da Polícia Civil e da Brigada Militar. A arma de fogo que teria sido utilizada no crime e o veículo empregado na fuga também foram apreendidos. Registros digitais e metadados de arquivos obtidos em investigações apontam que o ministro Alexandre de Moraes, do Supremo Tribunal Federal, atuou na edição de um contrato de prestação de serviços advocatícios no valor de cerca de 130 milhões de reais, celebrado entre o escritório de sua esposa, a advogada Viviane Barsi de Moraes, e o empresário Daniel Vorcário, do Master. As informações foram publicadas nesta terça-feira pelo jornal O Estado de São Paulo. Em nota, o escritório de Viviane Barsi de Moraes afirma que solicitou ao ministro informações sobre a eventual existência de impedimentos legais para a contratação, o que o escritório diz que não foi verificado e, por isso, o contrato foi assinado. 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Os Estados Unidos realizaram nesta terça-feira um novo bombardeio contra o Irã, informou o exército norte-americano. O ataque é o segundo a ser realizado pelos Estados Unidos na guerra no Oriente Médio, desde uma breve pausa nas agressões, que durou cerca de um mês entre julho e agosto. O bombardeio ocorre no dia seguinte após Trump ter prometido atacar o Irã com força para retaliar uma salva de mísseis lançados contra bases militares dos norte-americanos na Jordânia. Esse ataque, por sua vez, foi em resposta a uma agressão dos Estados Unidos contra a ilha iraniana de Larak, em Hormuz, no domingo. O Irã ainda não se pronunciou de forma oficial após o ataque. 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

Boa tarde, meu amigo, minha amiga. Vamos chegando com o programa Em Alta na tua Rádio Alvorada. É, a partir de agora vai iniciar por aqui o desfile do melhor da música sertaneja de bandas e gaúchas também. E, claro, você é meu convidado, minha convidada especial. Vá ficando por aí, que até as quatro tem ainda muita música boa. 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Vamos puxar uma aqui do fundo do baú para matar a saudade, né? Vamos lá então, vamos lá. Essa aqui é uma música que eu gosto muito, ó. É, vamos ver se tem aqui, ó, música que tá fazendo muito sucesso, né? Vou mandar um abraço aí pro pessoal acompanhando a nossa programação. Tá aqui, ó, Alberi Banda Dimensão, né? Agora é Alberi Feribanda. Vamos lá, então, pra matar a saudade. Drama!

0: Ô, musicão, e agora tem Leandro Leonardo entre um gole e outro. Boa tarde pra você, paz e bem.
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0: É, eu falei e não menti. O desfile do melhor da música sertaneja de bandas e gaúchas também. 1º de setembro de 2026, 2h19, 20 graus de temperatura. Está chovendo aqui na área central do município do Marau. Canta Dalmagos. 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Ó, vem aí música nova de trabalho. Em breve na programação da tua Rádio Alvorada.
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1: É a previsão do tempo atualizada com a Kátia Valente. Só falta ela me dizer que não tá chovendo, né? Porque tá chovendo nesse momento aqui no município do Marau. 20 graus de temperatura. 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Atualiza, Kátia, como é que fica o tempo nas próximas horas?
2: Olá, meus amigos e caros ouvintes, nesta terça-feira a frente fria já se desloca entre Santa Catarina e Paraná e com isso o tempo volta a ficar mais firme no Rio Grande do Sul. A expectativa por aqui é que ainda no período da manhã tem um pouco mais de umidade, mas aos poucos é a massa de ar mais seco e fria que está entrando, que já toma conta da metade sul gaúcha, que vai então também dominando o tempo por aqui. Então, a partir da tarde, já podemos ter até a presença do sol aqui na região, ainda que com variação de nebulosidade. A temperatura à tarde deve oscilar entre 16 e 17 graus, os ventos já devem soprar do quadrante sul e sudeste, aquele vento mais frio, então a sensação, né, é de um pouco mais de frio. Ao longo da noite desta terça-feira, madrugada de quarta, as temperaturas caem mais e o dia pode ser frio aqui na região. As mínimas oscilam entre 5 e 7 graus e à tarde máximas entre 18 e 19 graus. E a expectativa é que a quinta e a sexta-feira também sigam com o tempo firme predominando. Com a previsão do tempo, Kátia Valente.

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3: 2:31.
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0: Vamos dando sequência, 23 faltando para as 3 da tarde, 19 graus de temperatura, paz e bem para você. Muito obrigado pela tua audiência, companhia e sintonia. Esse é o programa Em Alta, o desfile do melhor da música de bandas, sertanejas, gaúchas também. Tua companhia, bom humor e muita informação nas tuas tardes. 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Tem mais Made in Brasil chegando por aqui. 21 agora, faltando para as 3, 19. Deu uma baixada na temperatura, né? Deu aquela pancada de chuva, clareou. E o frio tá chegando, então.
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20: 2:48.
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22: 1º de setembro, dia do profissional de educação física, dia do bailarino e da bailarina e dia mundial de oração pelo cuidado da criação. Os aniversariantes do dia... 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A cantora cubana radicada nos Estados Unidos, Gloria Estefan.

O cantor, compositor, produtor e guitarrista britânico Barry Gibb, que tornou-se mundialmente famoso como um dos membros dos Bee Gees, é o único integrante ainda vivo.

Os fatos do dia. Em 1886, nasceu a pintora brasileira Tarsila do Amaral, internacionalmente conhecida. É considerada uma das principais artistas modernistas da América Latina, descrita como a pintora brasileira que melhor atingiu as aspirações brasileiras de expressão nacionalista em um estilo moderno. 1902. Considerado o primeiro filme de ficção científica, a obra Viagem à Lua foi lançada na França. A produção francesa foi inspirada em dois romances populares de sua época, Da Terra à Lua e Os Primeiros Homens na Lua. 1910.

0: fundado o Avaí Futebol Clube de Florianópolis. Em 1939, a Alemanha invadiu a Polônia, dando início à Segunda Guerra Mundial. 1969.
1: No ar, Jornal Nacional.
0: Apresentado por Hilton Gomes e Cid Moreira, o Jornal Nacional foi ao ar pela primeira vez. 1994.
2: Os Cavaleiros do Zodíaco.
3: Passa a elevar o cosmo no seu coração.
0: Os Cavaleiros do Zodíaco foi ao ar pela primeira vez na televisão brasileira pela extinta TV Manchete. O desenho japonês foi um sucesso de audiência no Brasil.
3: Te proteger.
0: Mário Vivan para a tua rádio.
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5: 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Fui e deixei cantando Porca Véia o fim do baile. Alô, Jandir Chiqueleiro. Obrigado pela audiência, companhia e sintonia. Essa é pra ti, ele adora essa música aí. Já tô voltando pra mais uma ordem alta, não me sai daí.

Vamos embora então, vamos embora aí que já já está chegando as notícias da hora. Faltando apenas 3 para as 3, 18 graus, está baixando um pouquinho a temperatura. Paz e bem, meu amigo, minha amiga, paz e bem. Muito obrigado pela tua audiência, companhia e sintonia. Fica aqui a primeira hora do programa em alta desse 1º de setembro de 2026. Volto já, paz e bem.

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4: 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A Prefeitura de Iraí decretou situação de emergência nesta terça-feira após o levantamento dos estragos causados pelo temporal dos últimos dias. De acordo com a Defesa Civil no município, mais de 800 casas foram atingidas pelo granizo. Além das residências, o levantamento preliminar dos prejuízos e estragos aponta problemas na infraestrutura pública, vias e rede elétrica. Durante uma reunião que terminou na noite desta segunda-feira, foram apresentados os principais pontos atingidos e avaliados os impactos causados pelo temporal, permitindo à administração municipal reunir informações e documentos necessários para formalizar o decreto de emergência e dar encaminhamento às providências junto aos órgãos competentes. Uma troca de mensagens entre Alexandre de Moraes, do Supremo Tribunal Federal, e Daniel Forcaro sinaliza que o ministro discutia com o ex-dono do Banco Master a possibilidade de a Polícia Federal deflagrar uma operação que teria o ex-banqueiro como alvo. No dia 15 de novembro de 2025, um sábado, Forcaro questiona Moraes. 48 horas depois, na noite de 17 de novembro, segunda-feira, o banqueiro foi preso pela Polícia Federal quando tentava embarcar em um jato particular. Um dia antes de ser preso no Aeroporto Internacional de São Paulo, no dia 16, Forcaro mandou um questionamento ao ministro pelo WhatsApp. Abre aspas, você acha que existe alguma chance disso acontecer amanhã de manhã? Fecha aspas. Quem cultiva gratidão é capaz de realizar sonhos que parecem inalcançáveis. 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A Justiça de Utah, nos Estados Unidos, vai julgar nesta terça-feira se o suspeito de assassinar o ativista conservador Charlie Kirk será submetido a julgamento e se ele poderá ser condenado à pena de morte, caso seja considerado culpado. Tyler Hobson, de 23 anos, é acusado de assassinar Kirk em 10 de setembro de 2025 com um fuzil enquanto o ativista participava de um debate com estudantes na Universidade de Utah. A acusação formal é de homicídio qualificado por também ter colocado em risco a vida de outras pessoas durante o evento, o que pode resultar em pena de morte no estado de Utah. A audiência desta terça, que começou por volta do meio-dia no horário de Brasília, terá até 4 horas de argumentações finais, tanto da promotoria quanto da defesa, antes do anúncio da decisão. 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
4: Próxima edição, às 4 horas.
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20: Vamos chegando, meu amigo, minha amiga, vamos chegando para a segunda hora do Em Alta, 13h10 da tarde, 18 graus de temperatura, 1º de setembro de 2026. Paz e bem, muito obrigado pela tua audiência, companhia e sintonia. Vamos lá, deixa eu dar um recado para lá de especial. 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Vamos lá, abrir com Alberi Ferro e Banda, o amigo. Trabalho novo, né? Sábado começa a se apresentar aqui no Rei do Baile. Domingo vai estar lá na capela também. É um projeto novo, Alberi Ferro e Banda. Precisando aí é só chamar o pessoal, né? Direcionado aí para animar o quê? O jantar dançante, as festas de capela também e as matinés aos domingos aqui na nossa região. Grande abraço, Alberi. Obrigado pela audiência, companhia e sintonia. O Valtuir Silva também, né? Sempre acompanhando a nossa programação. Alô, meu amigo Valtuir, grande compositor aí, parceiro, né? Vamos lá, sucesso pra ti aí. Tem música nova de trabalho, nós vamos rodar aqui também.

0: Ó, só quero fazer um comentário, né? 3h21, só quem viveu o tempo de lá no bar da Eva ficar mais de uma hora na fila esperando pra comprar ficha, pra usar o orelhão e ligar aqui pra tua rádio Alvorada, é, e pedir no programa Noite Sertaneja do Moacir Froza, Talismã, Zezé de Camargo e Luciano É o Amor e outras tantas músicas sertanejas que estouravam, né, e faziam muito sucesso, entre tapas e beijos. Quero mandar um abraço todo especial aí, o pessoal das antigas aí acompanhando a nossa programação e que lembra desse tempo aí, né? Ah, uma hora na fila, chegava lá, terminava as fichas, tinha que esperar no outro dia pra vir o pessoal abrir lá o orelhão e devolver de novo. Mas que barbaridade, né? Esse era tempo bom aí que a gente vivia o rádio. Agora tem agenda, vamos saber onde é que tem bailinho. Um abraço aí pro pessoal que tá ali no Bar da Eva acompanhando a nossa programação.
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2: Na lista de festas das comunidades da região, no sábado, dia 5, tem jantar dançante no bairro São José Operário a partir das 8 horas da noite. No cardápio vai ter carne de gado, frango, linguiça, arroz à grega, maionese, pão e saladas. Animação com Matheus Lodi e grupo. Também no sábado, dia 5, na comunidade de Vila Cabrito, em Vila Maria, tem jantar dançante, com início às 8 horas da noite e animação do grupo Os Parceiros. No sábado também, em Gentil, no CTG Velha Tapera, vai ter a oitava boia campeira com animação do grupo Tica Careco. Adultos pagam R$ 80,00 e crianças de 7 a 12 anos, R$ 40,00. Também no final de semana, sábado e domingo, dias 5 e 6, a comunidade de São Marcos da Laranjeira realiza festa em honra ao colono e motorista. No sábado, almoço servido nas mesas com carne de gado, ovelha, linguiça, maionese e saladas diversas. E no domingo, 10h30 missa, meio-dia almoço com churrasco padrão, copa e cozinha e às 14 horas, tarde dançante com o grupo Dalmagos. Tradicionalismo. No sábado, dia 5, acontece a abertura oficial dos festejos Farroupilhas de Marau. Vai ter o tradicional Costelão Fandango a partir das 7h30 da noite no CTG Sentinelas do Pago, em Marau. O jantar terá como cardápio costelão, linguiça, arroz, maionese, pão e saladas diversas. E para fechar a agenda da semana, dias 5 e 6, então no próximo final de semana, na pista de skate do Parque Lauro Risseri Bortolom, em Marau, acontece a etapa da Liga Gaúcha de Street Skate ao longo de todo o dia. Também na próxima segunda-feira, dia 7 de setembro, feriado, acontece o desfile cívico em Marau na Avenida Júlio Borella, a partir das 8 horas da manhã. Rosana Costenaro para a tua rádio Alvorada.
0: Tá aí, obrigado Rosana Costenaro. Agora tem os Reis do Baile, os atuais, para cantar a letra do meu amigo Alberi Ferro. Antes de ir embora, alô Bexiga, acompanhando a nossa programação. Alô Sérgio, pessoal ali na Coral, né? Muito obrigado pela audiência, companhia e sintonia. O pessoal tá trabalhando aí, né? Tá trabalhando aí também na Coral, que eu sei, né? O pessoal tá realizando uma grande ação aí e acompanhando a nossa programação. Muito obrigado pela audiência, companhia e sintonia. Canta junto essa, meu amigo Sérgio!

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0: Obrigado.
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2: Vamos indo então, temperatura marcando 18 graus no oferecimento da Xlândia, que está em novo endereço agora na Avenida Júlio Borella, ao lado do Correio, servindo de segunda a sábado delicioso almoço com comida caseira e ambiente familiar. 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Agora tem Made in Brasil chegando.
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2: Eu te amo, meu Brasil, os incríveis, paz e bem. 25 faltando para as 4, 18 graus de temperatura, tá baixando, hein? E escurecendo também.

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Vamos lá, então? Vamos lá. Ó o convite aqui, ó o convite. 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

0: 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Tem mais Made in Brasil chegando por aqui. Alô, meus amigos da Raese, acompanhando a programação. Segura essa aqui, ó.
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1: Vamos embora então, vamos embora, sempre trazendo informação para você. Hoje é dia 1º de setembro de 2026. É a informação chegando da área dos esportes, faltando 7 para as 4.
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1: É o Vini Bonafé Gaieschi chegando.
4: Fala você que se liga na programação da tua Rádio Alvorada desta terça-feira. Competentes ofensivamente, porém, provavelmente o Grêmio terá alguns desfalques. O lateral Diego Caíto é dúvida, porque ele, no decorrer dessa semana, para decidir o que vai fazer nesse clássico Grenal. E aí também tem a questão de se o Grêmio vai se defender, vai dar a bola ao Internacional ou vai tentar propor o jogo por jogar dentro de casa. Já ao lado do Inter, eu estou curioso para ver o que o técnico Paulo Pezzulano vai fazer a respeito de Alan Patrick, jogador que foi bastante bem na partida contra o Bahia, marcou gol, demonstrou bastante intensidade, que não é uma característica tão presente assim no jogo do Alan Patrick, que é um jogador muito mais técnico, mas mostrou bastante intensidade quando esteve presente em campo. Achei que foi bastante bem na partida, tanto que marcou um dos gols do Inter, o gol inaugural da partida. Confesso que eu quero ver um pouquinho mais do Sanabria também. Ele entrou em algumas partidas, parece que não está 100% fisicamente, mas o Inter precisa de poderio ofensivo. Mostrou na partida contra o Bahia que tem. Marcou duas vezes fora de casa. Pode ser que seja um sinal de alerta bom para o Inter por conseguir marcar esses gols fora de casa. Mas ao mesmo tempo que marcou dois, podia ter marcado quatro. O Vitinho perdeu um gol bastante inacreditável, a gente pode dizer assim. E num Grenal, num jogo decisivo, num jogo desse tamanho, esse tipo de erro costuma cobrar e costuma não deixar barato. O sistema defensivo do Inter vai ser o mesmo da primeira partida, isso está definido. Eu estou com um pouquinho de preocupação com a questão do goleiro Matheus Cunha. Eu não acho um goleiro tão seguro assim. Acabou falhando num dos gols que o Bahia fez. Passa muito mais segurança que o próprio Rocher, que era o titular, mas eu ainda sinto um pouquinho de insegurança no goleiro do Inter. As duas laterais bem definidas, a dupla de zaga também. No meio do campo, talvez o técnico Paulo Pezzulano tenha uma pulga atrás da orelha, porque o Thiago Maia foi bastante bem também contra o Bahia, mesmo com a derrota. E a maior dúvida é, como falei, no ataque colorado, se Carbonero joga por dentro, se Carbonero joga por fora. Tem o Vitinho por aí também e tem o Sanabria, que provavelmente vá começar do banco de reservas e possa ser um elemento surpresa para esse Grenal disputado lá na Arena. Mas, por fim, acredito que tanto o Grêmio como o Inter devem apagar o Campeonato Brasileiro até a quinta-feira de suas memórias e focar somente no Clássico Grenal, porque a gente precisa ver um Clássico muito melhor do que a gente acompanhou lá no Estádio Beira-Rio, que foi um jogo bastante abaixo para as duas equipes, mesmo elas vivendo um momento não tão bom. A gente espera que seja um Grenal de paz, que seja jogado somente futebol e que seja um bom futebol.
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1: Tá aí o Vini Gaieschi trazendo as informações.
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1: Vamos dando sequência aqui ao programa em alta, né? Finalizando, faltando apenas 3 para as 4, 17 graus de temperatura. Vou finalizando aqui ao som do Grupo Carisma, Agora ou Nunca Mais. 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Vem aí as notícias da hora e eu já volto com o programa. Até pro chega, não sai daí.
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9: 4 horas, notícias da hora. A concessionária Caminhos da Serra Gaúcha, CSG, realizará uma detonação controlada nesta quarta-feira no quilômetro 115 da IRS 122 em Antônio Prado, para obra de nivelamento de bordo de pista. A operação está prevista para as 3 da tarde e integra as obras realizadas pela administradora na rodovia. Para garantir a segurança dos usuários e das equipes que atuam no local, o trânsito será interrompido às 2h55. A detonação deve ocorrer 5 minutos depois. A interrupção tem duração estimada de 15 minutos. Durante o procedimento, os motoristas devem redobrar a atenção, respeitar a sinalização e seguir as orientações das equipes operacionais. O Produto Interno Bruto, PIB, do Brasil cresceu no segundo trimestre de 2026, mas perdeu força em relação aos 3 primeiros meses do ano, segundo dados divulgados nesta terça-feira pelo Instituto Brasileiro de Geografia e Estatística, IBGE. Apesar da desaceleração, o país ficou na 5ª posição no ranking mundial de crescimento trimestral, de acordo com o levantamento da Austin Rating. Na comparação entre o segundo e o primeiro trimestre de 2026, o Brasil registrou o 5º maior avanço entre as economias analisadas, superando grandes potências e outros integrantes do BRICS, como a China, que apareceu na 19ª posição. O resultado foi registrado em um cenário de desaceleração entre os países emergentes, influenciados pelos efeitos do conflito no Oriente Médio. Não coloque limites em seus sonhos, coloque fé. 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A Assembleia Nacional da Venezuela deu mais um passo nesta terça-feira em direção a uma reforma que pretende trocar todos os juízes da Suprema Corte, atualmente alinhados ao governo. A Assembleia, equivalente à Câmara dos Deputados, aprovou um aumento no número de membros da comissão que selecionará os novos magistrados da mais alta corte do país. Pela reforma aprovada nesta terça, o número de membros da comissão de indicação da Suprema Corte passa de 21 para 23. O grupo grupo será composto por 11 parlamentares e 12 representantes da sociedade civil e avaliará e fará a pré-seleção de uma lista de 32 candidatos a magistrados. A aprovação faz parte das negociações em curso entre o governo interino da Venezuela, apoiado pelo governo de Donald Trump, e a oposição para reformar o sistema político venezuelano antes de futuras eleições. 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

0: Oi, galera, meio atrasadito no mas, 4:11, 18 graus de temperatura, tava ali fora, né? Intertico sol que tá aparecendo aqui pelo município de Marau nesse 1º de setembro de 2026. E a hora foi passando, né? Mas que barbaridade. Obrigado pela tua audiência, companhia e sintonia, está no ar. No programa Até a Proxega da tua Rádio Alvorada, meu amigo, minha amiga. Vamos juntos? Vamos juntos até às 6 com muita música gaúcha, informação e bom humor. No desejo de paz e bem. 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Vamos indo então, trazendo música gaúcha da boa até as 4 da tarde. Botei para cantar o Leonardo, homem do Pala Branco. Te aproxega, tchê.
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8: 18 graus.
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18: É o Grupo Rodeio chegando para cantar Gritos de Liberdade. Boa tarde, 4h26, 18 graus de temperatura, sol aparecendo aqui pelo município de Marau, 1º de setembro, 2026. Já estamos vivendo os festejos Farroupilhas de Marau.

É, vamos embora então, 4:30 da tarde, 18 graus de temperatura. 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Olha o José Mendes chegando para cantar. Roubei a fazendeira, depois tem Porca Véia, a fazenda da viúva. Alô, dona Rosinha, lá do Carolo, acompanhando a programação.

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1: Ó, o Luiz Carlos Borges chegando para cantar o Revólver do Tropeiro. 23, faltando para 5, 18 graus de temperatura. Clareia, escurece, né? Diz a Kátia Valente que vai vir frio por aí, mas tem previsão de chuva também.
2: Shotzinho para acalmar o público. Vamos lá, campanha. E o Revólver do Tropeiro para vocês aí.

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1: Ô Luiz Carlos Borges, cantando o Revólver do Tropeiro, 20, faltando para 5, 18 graus de temperatura na Clínica Cid. 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

0: 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De Carne, Casa e Construção, seu amigo de construção. 18 faltando para 5, 18 graus de temperatura, intervalo comercial. Já tô voltando com mais música.
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12: 18 graus.
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0: Tá aí, fechei com chave de ouro. A primeira hora do Tapro chega desse dia 1 de setembro de 2026. Paz e bem pra você. 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Ó, a partir das 6 da tarde pediu, é já que vai receber no conforto do teu lar. Vamos lá? Fechei! A meus amigos aí da Tornearia Bitu, alô Marquinho, Marcos Roberto Bianchi, pessoal acompanhando a nossa programação lá, nossos amigos da vida toda, né? Canta Teixeirinha, caminhoneiro amigo, depois tem Gido de Freitas, o baile dos cabeludos. Vem aí, as notícias da hora, depois eu volto para a segunda hora do Tapro Chega, paz e bem!
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6: 5 horas. 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Vamos às informações da central de conteúdo da tua rádio.
7: O coordenador municipal da Defesa Civil de Lagoa Vermelha, Maicon Santini, em entrevista à tua rádio Cacique, detalhou as ações de prevenção e preparação diante das condições climáticas que vem causando transtornos em toda a região. Técnicos da Defesa Civil Estadual estiveram presentes em uma importante reunião com o prefeito Morona. A Defesa Civil Municipal atua em parceria com o Corpo de Bombeiros, onde mantém uma sala de situação e uma central de monitoramento, recebendo alertas e deixando equipes, veículos e materiais em prontidão antes mesmo que os fenômenos aconteçam. Da tua rádio Cacique de Lagoa Vermelha, Daniel Carvalho.
8: Em Vacaria, teve início nesta segunda-feira, 1º de setembro, a Semana da Pátria em Vacaria. A abertura foi realizada em frente à Prefeitura Municipal e contou com a participação da comunidade e autoridades. Segundo a Secretária Municipal de Educação, Adriana Ferreira Boeira, a programação busca resgatar junto à comunidade escolar os valores relacionados à pátria, aos símbolos nacionais e ao sentimento de pertencimento. A programação deste ano reúne temas em âmbito nacional, os 7 povos das missões, no tema estadual, uma homenagem à Polícia Civil e no âmbito municipal, uma homenagem às escolas municipais Ceci Sabrito e João Becker, valorizando os profissionais que atuam na educação. Da tua Rádio Fátima de Vacaria, Júlia Rodrigues.
9: Em Soledade, um homem de 31 anos foi preso após uma ocorrência de roubo e estupro registrado no bairro Fontes. Conforme as informações, o suspeito teria invadido a residência de uma mulher de 80 anos por volta das 4 horas da manhã. Ele teria permanecido no interior da casa, mantendo a vítima sob seu domínio, até aproximadamente às 6 horas, quando deixou o local levando uma televisão, um botijão de gás e mantimentos. Antes de sair, o homem teria deixado a idosa trancada dentro da residência. Após conseguir acionar a Brigada Militar, a guarnição realizou buscas pela região e localizou o suspeito por volta das 10 horas em via pública. O homem foi preso e encaminhado para os procedimentos legais. A vítima foi encaminhada para Passo Fundo, onde realizará exames médicos. Da tua Rádio Cristal, de Soledade, Cláudio Fly.
10: Em Veranópolis, a Secretaria de Turismo e Lazer, em conjunto com o Departamento de Cultura e de Esportes, está realizando a atualização do calendário oficial de eventos do município para o final de 2021. 2026 e 2027. A iniciativa busca reunir as atividades programadas entre novembro deste ano e dezembro de 2027, contribuindo para a organização e a divulgação dos eventos realizados em Veranópolis. Para isso, entidades, empresas, promotores de eventos, empreendedores e comunidades devem encaminhar as informações das atividades previstas. O prazo para o envio dos dados termina no dia 11 de setembro. É necessário informar o nome do evento, uma breve descrição, a data ou período de realização, a entidade ou a empresa responsável e os contatos. Da tua Rádio Veranense de Veranópolis, Monique Ziliotto.
11: A CBF entra em quadra logo mais a partir das 19 horas e 30 minutos pelo jogo de ida da semifinal da Copa RS de Futsal, competição que dá vaga à Copa do Brasil de 2027. O adversário é o Passo Fundo, que fez a melhor campanha do Grupo A. A CBF terminou na segunda colocação do Grupo B, por isso decidirá a vaga à grande decisão fora de casa no segundo confronto que ocorre daqui a 20 dias na cidade de Passo Fundo. A tua Rádio Garibaldi transmite a CBF e Passo Fundo a partir das 19 horas. Da tua Rádio Garibaldi, João Paulo de Luca.
12: A Secretaria de Esporte e Lazer abriu oficialmente a Semana da Pátria 2026 nesta terça-feira, em cerimônia realizada na Praça Dante Alighieri, com a presença de autoridades, representantes de entidades e comunidade. O tema nacional deste ano, escolhido pela Liga da Defesa Nacional do Rio Grande do Sul, homenageia os sete povos das missões, celebrando os 400 anos do início das missões jesuíticas no sul do Brasil. O tema regional é a Polícia Civil do Rio Grande do Sul. Da tua Rádio São Francisco de Caxias do Sul, Luan Varela.
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2: Vamos embora então, meu amigo, minha amiga, chegando para a segunda hora do Te Aproxega, o primeiro do mês de setembro de 2026. Te Aproxega, Faz bem, muito obrigado pela tua audiência, companhia e sintonia. Vai ser ainda tarde, nublado, de vez em quando o sol aparece também. E começou o mês de setembro de 2026. 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Canta Gildo de Freitas, o baile dos cabeludos. Te aproxega-te. Faze bem. 5h14, 17 graus de temperatura. É 1º de setembro de 2026.

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1: E o Porca Véia chegando para cantar Vaneira para Três Pandeiros. Te aproxega, tchê. 5 e 17. 17 graus de temperatura.

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1: É a previsão do tempo chegando aqui no programa Até Pro Chega da tua Rádio Alvorada. Vamos dar uma conferida, né? Vamos ver aqui como é que fica agora atualizado. 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Kátia Valente, atualize, como é que fica o tempo? Diz que vem frio por aí, né? E tá baixando a temperatura mesmo.
2: Olá, meus amigos e caros ouvintes. Na madrugada de quarta, as temperaturas caem mais e o dia pode ser frio aqui na região. As mínimas oscilam entre 5 e 7 graus. E à tarde, máximas entre 18 e 19 graus. E a expectativa é que a quinta e a sexta-feira também sigam com o tempo firme predominando. Com a previsão do tempo, Kátia Valente.
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5: Você sabia que o extrato seco obtido a partir do suco de laranjas vermelhas te ajuda a perder a barriga? Mas não é qualquer variedade. Tô falando da laranja moro, cultivada na área em torno do vulcão Etna, na Sicília, lá na Itália. Ela se destaca pela aparência e coloração vermelha, que é a principal fonte dos pigmentos de antocianina, um antioxidante que geralmente não é encontrado em outras frutas cítricas. A fruta também contém flavonoides e um ácido chamado hidroxicinâmicos. Estudos sérios comprovam que a laranja moro auxilia na redução de medidas e favorece a diminuição de gordura abdominal em até 50%. E essa belezinha você encontra em farmácias de manipulação em forma de cápsulas. Esse foi o Bem Viver de hoje e eu, Ana Paula Barros, volto já já com mais uma dica para nossa saúde.
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15: 5 horas e 28 minutos. 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
1: Vamos indo então, meu amigo, minha amiga. 28 faltando para 6, 17 graus de temperatura. Vai escurecendo, nublado aqui pelo município de Marau. Finalzinho de tarde do dia 1 de setembro de 2026. 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Elton Saldanha canta Rodeio da Vida.
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1: 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Cardápio, carne de gado, ovelha, frango, maionese e saladas diversas. 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A comunidade de Gramadinho convida para a festa em honra à Nossa Senhora das Dores, nos dias 12 e 13 de setembro. Sábado, almoço servido na mesa com carne de gado, ovelha, galeto, maionese e saladas diversas. 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
1: 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É de 30 de agosto a 20 de setembro. Atividades artísticas, culturais e canteiras. O destaque para o tiro de laço, de 18 a 20 de setembro, no Parque Lauro Riccieri Bortolom, com duelo valendo R$10 mil em premiação, além de jogos campeiros e gineteada. E no palco, shows no dia 16 com Thiago Reder e Fabiano, dia 19 Os Bertucci e dia 20 com Sina Gaúcha. Entrada franca.
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3: Tamo de volta num...
0: O bairro São José Operário convida para o jantar dançante dia 5 de setembro, com início às 20 horas. No cardápio, carne de gado, frango, linguiça, rosa grega, maionese, pão, saladas. Animação com Matheus Lodi Grupo. Ingressos no valor de R$50. Reservas pelos fones 996866599 ou 999788757. A comunidade de São Francisco convida para a festa em honra ao padroeiro, dia 19 e 20 de setembro. Programação, 12h30, almoço servido na mesa com carne de gado, suíno, frango, maionese, pão e saladas diversas. Reservas até às 10 horas, valor R$60. 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
2: 5 horas, 53 minutos. 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
6: 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Vem aí o programa Encontro Certo, teu dia em evidência, comigo mesmo. Faze bem.
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13: Olá, meu amigo, olá, minha amiga ouvinte. Alegria estar com você nesta hora, neste momento, no fim de tarde, terça-feira. Estamos juntos para rezar, para pensar sobre a vida, meditar e acolher a bênção que Deus quer nos dar. Afinal, Deus está sempre querendo nos abençoar. Ele está sempre pronto. Basta abrirmos o nosso coração, sintonizarmos com Ele, fazermos o bem. O pensamento de hoje é: não despreze um bom conselho, só porque ele chegou de lábios que você julga menos puros. Deus ajuda os homens por meio dos próprios homens, e às vezes se serve de pessoas que não são perfeitas para dar-nos avisos importantes. Meditemos a canção.

0: Rezemos juntos. O anjo do Senhor anunciou a Maria, e ela concebeu do Espírito Santo. Ave Maria, cheia de graça, o Senhor é convosco, bendita sois vós entre as mulheres, e bendito é o fruto do vosso ventre, Jesus. Santa Maria, Mãe de Deus, rogai por nós, pecadores, agora e na hora da nossa morte. Amém. Eis aqui a serva do Senhor, faça-se em mim segundo a vossa palavra. Ave Maria, cheia de graça, o Senhor é convosco, bendita sois vós entre as mulheres, e bendito é o fruto do vosso ventre, Jesus. Santa Maria, Mãe de Deus, rogai por nós, pecadores, agora e na hora de nossa morte. Amém. E o Verbo se fez carne e habitou entre nós. Ave Maria, cheia de graça, o Senhor é convosco, bendita sois vós entre as mulheres, e bendito é o fruto do vosso ventre, Jesus. Santa Maria, Mãe de Deus, rogai por nós, pecadores, agora e na hora de nossa morte. Amém. Rogai por nós, Santa Mãe de Deus, para que sejamos dignos das promessas de Cristo. Oremos. Derramai, ó Deus, a vossa graça em nossos corações, para que, conhecendo pela mensagem do anjo a encarnação do vosso Filho, cheguemos por sua paixão e cruz à glória da ressurreição. Por Cristo nosso Senhor. Amém. E agora sobre você, a bênção de Deus. Por intercessão de Nossa Senhora, o Deus de amor que está sempre em atividade, que está sempre olhando por nós, abençoe a tua casa, a tua vida, o teu trabalho, aquilo que precisa de resolução, as tuas decisões, e te conduza a uma vida sempre mais plena, mais feliz e mais vibrante. Deus quer ver você buscando o melhor todos os dias. Por isso, Ele te abençoa. Em nome do Pai, do Filho e do Espírito Santo. Amém. Eu quero convidar você a nos seguir no Instagram. Procure Padre Ezequiel no Instagram e aí nós ficamos mais sintonizados. Um grande abraço, uma ótima noite, um bom descanso e até amanhã.
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2: Bom final de tarde, bom início de noite. Já está no ar o programa Encontro Certo, teu dia em evidência. 6:08 agora, 17 graus de temperatura. É 1º de setembro de 2026. A produção é da Central de Conteúdo da tua Rádio Alvorada, coordenação Ana Lúcia Giacomini, gerência Mauro Matesco, direção Frei Renor Pegoraro. 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Primeira informação que chega é com ela, a Kátia Valente, para falar do tempo aqui no programa Encontro Certo.
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2: 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Kátia Valente, como é que fica o tempo nas próximas horas?
3: Olá, meus amigos e caros ouvintes. Da madrugada de quarta, as temperaturas caem mais e o dia pode ser frio aqui na região. As mínimas oscilam entre 5 e 7 graus e à tarde máximas entre 18 e 19 graus. E a expectativa é que a quinta e a sexta-feira também sigam com o tempo firme predominando. Com a previsão do tempo, Kátia Valente.
2: Tá aí, muito obrigado, Kátia Valente, trazendo as informações. 6:11, 17 graus de temperatura. Por aqui, a informação não para.
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2: 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Vitor Hugo Ultramari, qual é o assunto para o primeiro dia de setembro?
4: Primeiro de setembro, e estamos no nono mês do ano. Já é setembro, e quem me ouviu no dia que começou o inverno vai lembrar que falei, é verdade, para aqueles que, como eu, não gostam do frio. E, puxa vida, neste ano ainda de chuvas. Eu disse... Já começava a contar os dias.
5: Parcerias durante a feira. De acordo com o CEO da empresa, Erasmo Carlos.

0: Os Batistela, as obras estão praticamente 80% concluídas, com previsão de inauguração em março de 2007. Antes, a estocagem e armazenagem de grãos deve começar por volta de outubro e novembro já deste ano. O projeto tem 1.400 pessoas trabalhando diretamente na construção e assim que a produção iniciar, deve gerar aproximadamente 200 empregos direto, além de quase 2 mil postos indiretos. Ela é, na realidade, uma biorrefinaria integrada, sendo a pioneira na produção potencial de etanol a partir de grãos de inverno, como o trigo e o triticale, além do glúten vital, para o consumo humano e animal, bem como os farelos de grão. Fábia Schiller para a tua rádio.
1: Daí, obrigado, Fábia Schiller, nossa colega aí presente na Expo Inter. 6h28 agora, 16 graus de temperatura, tem mais informação. Agora chegando à área da saúde.
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1: 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Colega José Maculan, qual é que é o assunto?
3: Terça-feira, hoje falamos aqui sobre o famoso antivírus. Mais detalhes agora com o doutor Afonso Alencar de Souza Siganfredo.
4: No Brasil, então, desde 93, a gente teve 2.200 casos, então não é algo que não existe. Só a gente teve um viés agora que a gente está prestando muita atenção, né? Mas ele matou, ao longo desses 2.000 casos, matou quase 1.000 pessoas. Então, quase metade dos casos é de... Uhum. É de óbito. Então é mais estados para o norte do Brasil, assim, a partir de Mato Grosso, a parte para cima, assim, Mato Grosso, Amazonas e tudo mais. Mas o principal transmissor é roedores silvestres.
3: Mas Afonso, nem todo roedor é transmissor, né?
4: Nem todo roedor é transmissor.
3: Existe uma espécie de roedores que transmite isso.
4: Existe a espécie, mas assim, tem algumas espécies que só carregam. E eliminam nas fezes como se vivessem junto com o vírus. Tem outras que adoecem e morrem por conta do vírus, mas ao longo do tempo, em tese, eles acabaram vivendo numa simbiose, digamos assim. Então, na verdade, por isso que os mais afetados são homens e jovens, que são os que mais se expõem ao trabalho do campo, né? Ao trabalho rural, digamos assim.
3: Então, o roedor também pega o vírus?
4: O roedor também pega o vírus, mas ao longo do tempo, conforme a evolução, né? Acaba que eles ficam tendo uma simbiose, igual a gente tem alguma simbiose, às vezes, com algumas bactérias que vivem no nosso intestino. E por que que ele mata muito? Por que que ele não se espalha muito, que nem o Covid? Porque ele tem uma letalidade muito grande, então não dá tempo da pessoa passar para frente ou ter algum contato muito, muito constante com outra pessoa para passar. Então, a pessoa ela tem o sintoma em 7, 14 dias e ela mata muito rápido. Então, não dá tempo da pessoa transmitir para outra pessoa. Tá? Por isso que esse surto ali teve alguns óbitos dentro do navio. E aqui, nesse ano, está tendo um caso, eu acho, em Minas Gerais, se não me engano, no Brasil. Mas enfim, o que o vírus causa? Ele entra, né? Ele invade todos os órgãos e ele acaba coagulando as plaquetas, que é nossas células que fazem o nosso sangramento parar, né? Quando a gente se corta. Mas ele coagula as plaquetas dentro dos nossos órgãos. Então acaba que a gente faz trombo, as pessoas fazem trombos dentro, além de causar uma fragilidade nos vasos sanguíneos e a pessoa sangra. Então, é parecido até com a dengue, assim. Ela causa um sangramento ao mesmo tempo que causa coagulação dentro dos órgãos. Por isso que mata muito, né? E aí, a pessoa tem insuficiência cardíaca, insuficiência respiratória. E aí, ela acaba vindo a óbito.
3: É terrível esse vírus aí.
4: Então, assim, no mundo tem em torno de 20 e poucos mil casos por ano. Então, existe, assim. Só foi muito localizado ali nessa expedição ali. Por isso que a gente está escutando mais, né?
3: Sim. A nossa região, nosso estado aqui, tem esse roedor aí?
4: Não, a nossa região não é uma região endêmica, não é impossível ter, tá? Mas a nossa região não é endêmica.
3: Mas a questão é que se você for viajar...
4: Mas a questão é que se for viajar, então assim, acima de Mato Grosso, o Ministério da Saúde, ele...

0: principalmente Cerrado e Mata Atlântica,
1: Ele alerta isso.
0: Eles são considerados como área endêmica.
1: Amanhã tem mais sobre o antivírus. José Maculã, para a tua Rádio Alvorada.
2: Tá aí, muito obrigado pelas informações, colega José Maculã. Agora, faltando 27 para 7, ou 6h33, 16 graus de temperatura, vamos conferir a agenda com a colega Rosana Costenar.
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4: Na lista de festas das comunidades da região, no sábado, dia 5, tem jantar dançante no bairro São José Operário a partir das 8 horas da noite. No cardápio vai ter carne de gado, frango, linguiça, arroz à grega, maionese, pão e saladas. Animação com Matheus Lodi e grupo. Também no sábado, dia 5, na comunidade de Vila Cabrito, em Vila Maria, tem jantar dançante, com início às 8 horas da noite e animação do grupo Os Parceiros. No sábado também, em Gentil, no CTG Velha Tapera, vai ter a oitava boia campeira com animação do grupo Ticacareco. Adultos pagam R$ 80,00 e crianças de 7 a 12 anos, R$ 40,00. Também no final de semana, sábado e domingo, dias 5 e 6, a comunidade de São Marcos da Laranjeira realiza festa em honra ao colono e motorista. No sábado, almoço servido nas mesas com carne de gado, ovelha, linguiça, maionese e saladas diversas. E no domingo, 10h30 missa, meio-dia almoço com churrasco padrão Copa e Cozinha e às 14 horas, tarde dançante com o grupo Dalmagos. Tradicionalismo. No sábado, dia 5, acontece a abertura oficial dos festejos Farroupilhas de Marau. Vai ter o tradicional Costelão Fandango a partir das 7h30 da noite no CTG Sentinelas do Pago, em Marau. O jantar terá como cardápio costelão, linguiça, arroz, maionese, pão e saladas diversas. E para fechar a agenda da semana, dias 5 e 6, então no próximo final de semana, na pista de skate do Parque Lauro Risseri Bortolom, em Marau, acontece a etapa da Liga Gaúcha de Street Skate ao longo de todo o dia. Também na próxima segunda-feira, dia 7 de setembro, feriado, acontece o desfile cívico em Marau na Avenida Júlio Borella, a partir das 8 horas da manhã. Rosana Costanaro para a tua Rádio Alvorada.
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2: 16 graus.
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1: Vamos dando sequência ao programa, chamando agora a nossa unidade móvel para fazer o giro e trazer as informações.
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1: É a colega Júlia Berguete Xavier para falar sobre os festejos Farroupilhas da cidade de Marau. É, setembro chegou. 18, faltando para 7, 16 graus de temperatura. Vamos acompanhar.
3: Informação dos festejos Farroupilhas aqui de Marau. E para conversar comigo, eu tenho aqui junto no estúdio, com muita honra, muito prazer, estou recebendo Valdecir dos Santos, ele que é presidente dos festejos Farroupilhas de Marau desse ano. Bem-vindo, Valdecir, tudo bem?
4: Tudo bem, Júlia. A todos os ouvintes da tua rádio, para nós um motivo de satisfação, alegria poder estar aqui, né? Já agradecendo a oportunidade da imprensa para a gente poder levar a nossa comunidade marauense, que está chegando aí nossos festejos e está todo vapor aí, Júlia, então estamos à disposição aí.
3: Valdecir, e os festejos que começam já no dia 5 de setembro, está quase aqui, né? Como que está essa preparação? Sei que vocês estão

0: chegados na Lida agora, né?
1: Então, Júlia, a gente vem trabalhando junto com a comissão. Fizemos uma última reunião agora na quarta-feira que passou para alinhar os últimos detalhes, né? Teremos então no dia 5 de setembro o Costelão Fandango aí no Sentinela do Pago, onde teremos a nossa costela assada da moda antiga, tá? O pessoal que sabe o que é isso vai estar escutando e sabendo que o costelão não vai ser assado lá dentro, vai ser assado lá fora, né? Bem a moda antiga mesmo. Então teremos aí no Sentinela do Pago a abertura então do festejo Farroupilha com todas as entidades, a comunidade, e também, né, a posse do patrono e da prenda.
0: Isso mesmo, a posse do patrono e da prenda. Esse ano a prenda é a Antonella Bergonzi e o patrono, então, também trabalha aqui junto com a gente na mais nova, que é o Sidney Richter. Como que tá, então, essa preparação?
1: Certo, o valor do costelão, então, ali pode fazer a reserva com o Kleber, patronado do Sentinela do Pago, e até mesmo conosco. É R$ 70, o churrasco completo, e também teremos o baile depois. O festejo esse ano ele é vasto, de uma programação bem, bem ampla. E pela vez primeira, nós estamos trazendo aqui, Júlia, junto com o Heleno, junto com a comissão, a primeira ronda. Nós batizamos de Ronda Culinária Campeira, aonde convidamos e conclamamos o município de Marau, as pessoas que realmente gostam de uma boa boia campeira feita pelo CTG, com todo o capricho, com todo o rigor necessário, lá na nossa praça de alimentação, no Parque de Rodeio, nos dias 16 e 17 de setembro. Então, esta realmente é uma festa que teremos o convívio social como festejo Farroupilha, de fato, no Parque de Marau. Marau vai ter um festejo acima da média. Teremos a nossa festa campeira tradicional, que é o nono Laço Farroupilha, né? Começando na sexta-feira aí com R$ 10.000 em prêmio. E os competidores estão, sabe, pedindo, vindo para Marau, vão vir para Marau, vão, sabe, se tornar junto aí no nosso patrimônio do desfile. E nós, motivo de alegria poder estar aqui divulgando com vocês, né? Para que Marau fique à vontade para participar do nosso festejo Farroupilha. Muito obrigado.
0: Nós que agradecemos. Lembrando para você, dia 5 de setembro, a abertura oficial dos festejos Farroupilhas com o tradicional Costelão Fandango.
2: Tá aí, obrigado pelas informações, Júlia Berguete Xavier.
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2: Vamos dando sequência à programação. 14 apenas faltando para 7, 16 graus de temperatura. As atividades cívicas da Semana da Pátria começam hoje, com a chegada do fogo simbólico ao centro administrativo, sendo trazido pela Polícia Civil. Até 7 de setembro, serão realizados atos de execução do hino nacional diariamente, às 8 da manhã e às 4h30 da tarde, em frente à atual prefeitura. Aí no dia 7 de setembro, o fogo simbólico será conduzido ao altar da pátria para o desfile cívico. A programação começa às 8 da manhã, com execução do hino nacional e a apresentação das bandas na Avenida Júlio Borel. A estimativa é de participação de aproximadamente 80 entidades e instituições do município no desfile. A programação também conta com a sessão solene da Câmara de Vereadores no dia 2 de setembro, às 19 horas. As atividades são organizadas pela Liga de Defesa Nacional de Marau e a Administração Municipal, por meio da Secretaria Municipal de Educação. Então está aí a informação, né? Vamos lá. Vamos trazendo mais informação. Agora é da área do esporte.
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2: Quem chega para as informações é o Vini Bonafé Gaieschi. Vamos acompanhar.
5: Fala você que se liga na programação da tua Rádio Alvorada desta terça-feira. A gente vai chegando aqui com os esportes. E a gente já começa aqui a prospectar o Grenal 454, que vale vaga nas semifinais da Copa do Brasil. Jogo na Arena na quinta-feira, a partir das 8 da noite. Primeiro jogo 0 a 0, tá tudo igual. Um novo empate, mesmo com gols, leva a decisão por pênaltis. Uma vitória tanto de Grêmio como de Inter classifica uma ou outra a equipe. Está tudo em aberto para essa partida. O Tricolor vem de vitória no Campeonato Brasileiro, bateu a Chapecoense por 3-1, sofreu, venceu de virada, fez os 3 pontos, fez o dever de casa, se afastou um pouquinho, pelo menos, do Z4. Já o Inter foi derrotado pelo Bahia lá em Salvador por 3-2, até merecia ter feito um pontinho, mas não conseguiu levar nenhum ponto na bagagem. Agora as duas equipes passam um pano no Campeonato Brasileiro para focar 100% no Clássico Grenal. E eu estou curioso para ver qual vai ser a abordagem, principalmente do Grêmio nessa partida. O Grêmio fez 20 primeiros minutos lá no estádio Beira-Rio, bastante bons, bastante competentes ofensivamente, porém, provavelmente o Grêmio terá alguns desfalques. O lateral Diego Caíto é dúvida, porque ele teve uma lesão no ombro no próprio Grenal. A gente já viu o João Pedro ingressar no jogo contra a Chapecoense, talvez para servir de teste para ver se ele vai para o Grenal ou não. O Giovani Cabral ia ser titular contra a Chapecoense, não jogou, sentiu uma lesão, e o Amuso depois foi substituído também por lesão, então o Grêmio tem alguns mistérios até quinta-feira para definir o seu time titular. Se eu fosse apostar vendo o Grêmio da semana passada, eu acredito que o Grêmio vai jogar até com um tripé de zagueiros, o Noriega fazendo a função de líbero, como foi nessa primeira partida, e quem sabe até o Gustavo Martins na lateral direita, conseguindo deixar o Pavon um pouco mais avançado. Do outro lado, na ponta, se não tem Giovani Cabral e se não tem Amuso, pode ser que a gente tenha ou Enamorado ou TT espetado pela ponta, lá do lado esquerdo de ataque do Grêmio. Também tem a dúvida na posição de centroavante. No jogo de ida, Carlos Vinícius foi o escolhido, mas no jogo do Campeonato Brasileiro foi o Bright White que saiu como titular, não foi bem de novo. Então o Grêmio tem algumas dúvidas no decorrer dessa semana para decidir o que vai fazer nesse clássico Grenal. E aí também tem a questão de se o Grêmio vai se defender, vai dar a bola ao Internacional ou vai tentar propor o jogo por jogar dentro de casa. Já o lado do Inter, eu estou curioso para ver o que o técnico Paulo Pezzulano vai fazer a respeito de Alan Patrick, jogador que foi bastante bem na partida contra o Bahia, marcou gol, demonstrou bastante intensidade, que não é uma característica tão presente assim no jogo do Alan Patrick, que é um jogador muito mais técnico, mas mostrou bastante intensidade quando esteve presente em campo. Achei que foi bastante bem na partida, tanto que marcou um dos gols do Inter, o gol inaugural da partida. Confesso que eu quero ver um pouquinho mais do Sanabria também. Ele entrou em algumas partidas, parece que não está 100% fisicamente, mas o Inter precisa de poderio ofensivo. Mostrou na partida contra o Bahia que tem, marcou 2 vezes fora de casa. Pode ser que seja um sinal de alerta bom para o Inter por conseguir marcar esses gols fora de casa. Mas ao mesmo tempo que marcou 2, podia ter marcado 4. O Vitinho perdeu um gol bastante inacreditável, a gente pode dizer assim. E num Grenal, num jogo decisivo, num jogo desse tamanho, esse tipo de erro costuma cobrar e costuma não deixar barato. O sistema defensivo do Inter vai ser o mesmo da primeira partida, isso está definido. Eu estou com um pouquinho de preocupação com a questão do goleiro Matheus Cunha. Eu não acho um goleiro tão seguro assim. Acabou falhando num dos gols que o Bahia fez. Passa muito mais segurança que o próprio Rocher, que era o titular, mas eu ainda sinto um pouquinho de insegurança no goleiro do Inter. As duas laterais bem definidas, a dupla de zaga também. Meio do campo, talvez o técnico Paulo Pezzulano tenha uma pulga atrás da orelha, porque o Thiago Maia foi bastante bem também contra o Bahia, mesmo com a derrota. E a maior dúvida é, como falei, no ataque colorado, se Carbonero joga por dentro, se Carbonero joga por fora. Tem o Vitinho por aí também e tem o Sanabria, que provavelmente vá começar do banco de reservas e possa ser um elemento surpresa para esse Grenal disputado lá na Arena. Mas, por fim, acredito que tanto o Grêmio como o Inter devem apagar o Campeonato Brasileiro até a quinta-feira de suas memórias e focar somente no Clássico Grenal, porque a gente precisa ver um Clássico muito melhor do que a gente acompanhou lá no Estádio Beira-Rio, que foi um jogo bastante abaixo para as duas equipes, mesmo elas vivendo um momento não tão bom. A gente espera que seja um Grenal de paz, que seja jogado somente futebol e que seja um bom futebol.
2: Tá aí, muito obrigado, Vini Gajewski.
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2: E tem mais informação chegando com a Unidade Móvel.
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2: Colega Eduardo Serri falando sobre o seminário da Emater.
6: Muito bem, pessoal. Diretamente aqui da Casa da Cultura de Marau, acontece um seminário focado para os agricultores da nossa região. Tivemos 3 palestras ao longo desta tarde aqui. Uma palestra com o Douglas Rodrigo Kaiser, engenheiro agrônomo, professor e pesquisador da UFES, a Universidade Federal da Fronteira Sul. Falou sobre o manejo do solo e da água na agricultura. Também tivemos o Alvadi Balbinotti Júnior, engenheiro agrônomo e pesquisador da Embrapa Trigo, falando sobre estratégias de manejo para mitigação do déficit hídrico, e também uma palestra com o engenheiro agrônomo e extensionista da Emater, Ronaldo Carbonari, que abordou os desafios para uma mudança de postura na agropecuária gaúcha, e é com ele que eu estou conversando agora. Quero começar te dando as boas-vindas à nossa programação, Ronaldo.
7: Boa tarde, Eduardo, ouvintes da rádio. Satisfação nossa estar aqui, né? Um debate tão importante com o público que nos prestigia. E levando a plateia, não é, o debate e a questão dos solos, né? Os solos é um tema central sempre da produção agropecuária, não é? E no estado como o Rio Grande do Sul, que tem nos últimos 6 anos, né, um grande número de registros, né, de confirmações de casos de excesso, falta de chuva. O solo é este regulador, afinal de contas, um solo, e esse termo que é do período agora, né, nós vamos falar bastante de resiliência. Então, o solo resiliente é aquele que consegue responder melhor às situações de chuvarada, estiagem. E existe uma série de práticas de manejo que podem, né, que conduzem este solo a ele ser, então, mais resiliente. É sobre isso que nós tratamos e trazendo, não é, afinal de contas, confirmações, porque são dados de 13 mil, quase 14 mil lavouras de todo o estado, são quase 100 mil hectares que os extensionistas da Emater, dentro do programa Terra Forte, né, foram às propriedades, fizeram todo esse diagnóstico e que apontam para nós, né, afinal de contas, quais são os nossos grandes desafios para a gente alcançar essa resiliência frente às mudanças de clima, né, esses eventos extremos de clima, pelo manejo do solo. E com isso, né, fundamentalmente, assim, para os produtores conseguirem estabilidade de produção e, além disso, aumentos, ganhos de produtividade, que é o que interessa a todos, interessa ao Estado e interessa principalmente ao produtor rural, né? Produzir mais, ter mais renda.
6: Ronaldo Carbonari é extensionista rural da Emater. Eu quero te agradecer pela tua atenção, por passar um pouquinho desse teu conhecimento para os nossos ouvintes. Obrigadão.
7: Eu que agradeço, Eduardo. Um abraço a todos os ouvintes também. Sempre uma satisfação estar aqui falando a rádio aqui na região de Marau.
6: Obrigado, Ronaldo. E obrigado também ao pessoal da Emater, Divani Ferro, os demais palestrantes que estiveram por aqui hoje. 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
2: Tá aí, muito obrigado, Eduardo Serri. Faltando apenas 3 apenas faltando para 7, 16 graus de temperatura.
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2: 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Vem aí a grande festa em honra Nossa Senhora da Salete no Salão Paroquial do bairro Rigô. Dia 6 de setembro de 2026. É agora, no final de semana, hein? Aqui, ó. 10h30 tem a missa no domingo, 12 horas o churrasco padrão, copa e cozinha. E à tarde, matiné com Fábio Martelo e banda. Reservas de churrasco pelo 99992-0375. Fale com o Pelé. Grande abraço aí o pessoal da Nossa Senhora da Salete na Vila Rigo, sempre acompanhando a nossa programação. Final de semana tem festa aí e o convite é feito em nome da MR Embalagens. 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Dois, só dois, faltando para sete, vem aí Johnny Francio e o programa Tua Noite. Eu volto amanhã, paz e bem.
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0: Opa, bora lá então, gente boa. Estamos chegando aqui, assumindo a máquina sonora. É isso mesmo, assumindo essa máquina, essa potência, que é a tua Rádio Alvorada 107.7. Muito obrigado pela sua audiência, pela confiança e nos permitir entrar junto com você no campo, na cidade, na rodovia, onde você estiver. Tá começando mais uma edição aqui do Tua Noite, que é o nosso encontro musical feito com carinho para acompanhar você onde quer que esteja. Dá uma diminuída no ritmo e deixa as preocupações aí um pouquinho de lado e abre um espaço aí para você escutar música boa, aquela música que conversa com a alma, que traz lembranças, desperta sentimentos e faz companhia. Seja em casa, no trabalho, na estrada, boa viagem, se cuida, hein, pessoal, quem tá na estrada e vai na boa, vai na tranquilidade para chegar ao destino. Se atrasar um pouco, paciência. Ah, preparando o jantar, alô você que tá fazendo aquela jantinha gostosa e aproveitando esta linda e bela noite de 1º de setembro. Muito obrigado por escolher a nossa companhia. Aumenta o volume, toma o chimarrão e vem com a gente porque a noite está apenas começando. Tua noite, música, emoção, companhia de verdade. E vamos lá, vamos começar então com ele, com quem canta Mirosmar, Irmão da Lua. Amigo das Estrelas, esse sucesso aqui, essa vibe que tá bombando aí, né? 19 horas, 5 minutos, 16 graus a temperatura. Hoje, 1º de setembro, um ótimo mês para todos nós. 1º de setembro, é isso aí, o mês em que eu nasci. Então, sou muito grato a Deus por poder estar aqui partilhando cada momento com vocês. 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Abraço também na segunda hora e os nossos parceiros que estão conosco até as 21. Bora de som, então vamos que vamos. Sem prosa, tá aí, você pode mandar tua mensagem, participar. Se liga com a gente que a gente se liga em você.
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Maravilha! Sonzeira aqui do Zezé de Camargo e Luciano. 19 horas, 10 minutos. 16 graus a temperatura. 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Grande abraço. Grande abraço. Meu parceiro Gustavo Tramontina. Abraço, meu irmão. Obrigado pela companhia pra você e toda a tua família. Encontrei teu velho esses dias aí, a gente bateu um papo legal. Abraço aí também pro Mistura. Pessoal que tá organizando aí o CTG Os Farrapos. É, como é que é o nome do projeto? Projeto Taureando. Se precisar voluntário, chama eu que eu tô lá, tô chegando. Ora, Jaine com Ana Castela. Essa é demais. Vamos que vamos. 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

0: Opa, tá bom demais, tá lindo demais, que beleza, que bacana que ficou essa versão aqui do Mississippi, Jaine com Ana Castela, cantando aqui no oferecimento da Diferencial Máquinas, peças e serviços, mão de obra especializada para máquina pesada. 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Deixa eu abrir o link aqui do nosso WhatsApp, porque tem uma galera bacana também aqui mandando mensagem, fazendo a interatividade no posto Marau Sul. Ali do nosso parceiro Evandro Rosso. Muito obrigado aí pela sintonia. Baita abraço. Nosso parceiro Zalo sempre com a gente aí. E toda a rapaziada, equipe de frentistas, tanto no posto Marau Sul como no posto Marau Norte. Nossos parceiros aqui da emissora. Fica aí o nosso carinho para todos vocês. Um abraço, Evandro. Um abraço, Ayrton. Um abraço aqui pro Zalo. Quem mais tá lá também? Fala aí, Zalo.
1: Fala, meu amigo Johnny. Como é que tá? Aqui é o Zalo, tocou a música pra eu e o Nego e estamos aqui no posto, aqui degustando uma cerveja nessa terça-feira maravilhosa. Falou, meu querido, e um abração pra ti aí e pra todos os ouvintes aí. Estamos aqui no posto Latino, aqui no Marau Sul, aqui.
0: Segura, trem!
2: Barulho aí, pelo amor de Deus, gente!
0: Podia ser outra, né? Tinha que ser essa, Zalo. Alô, dona Marília.
2: Vamos lembrar, segura.
0: Tchê, tchê, tchê, tchê, tchê.
2: Vamos lá, companheiro.

0: me deixar. Vai! Obrigado, gente! É Ricardo Thiago, os melhores!
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2: Vamos lá, previsão do tempo chegando aqui na programação aqui de Mais Espuma da Cerveja. Fechou o nosso bloco 19:19, a hora da coincidência. Então nós vamos que vamos. 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Mapa do tempo com Kátia Valente, temperatura agradável, 15 graus aqui no centro.
3: Olá, meus amigos e caros ouvintes. Ao longo da noite desta terça-feira, madrugada de quarta, as temperaturas caem mais. O dia pode ser frio aqui na região. As mínimas oscilam entre 5 e 7 graus. E à tarde, máximas entre 18 e 19 graus. E a expectativa é que a quinta e a sexta-feira também sigam com o tempo firme predominando. Com a previsão do tempo, Kátia Valente.
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2: 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Eleições. As campanhas das eleições gerais de 2026 arrecadaram cerca de 78,4 milhões em doações de pessoas físicas, financiamento coletivo e transferências entre candidatos nos primeiros 10 dias. 78,4 milhões. Copiou? A principal fonte de recursos, porém, são os partidos responsáveis por aproximadamente 648,5 milhões, cerca de 85% dos 770 milhões já registrados. Apenas 12% dos quase 5 bilhões disponíveis do fundo eleitoral haviam sido distribuídos até o levantamento. As campanhas presidenciais de Flávio Bolsonaro e Lula aparecem entre as que mais recebem recursos, com 42 milhões e 35,2 milhões, respectivamente. Os dados são preliminares e continuarão sendo atualizados pelo TSE durante a campanha. E agora, o que você me diz aí, você do outro lado aí? Deixa que você pense.
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2: Eu deixaria tudo, que nem a Luana Prado. Segue cantando, 7h22. Boa noite. Boa noite.

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1: Bueno, vamos lá então agora, 7 horas, 7 e meia. 7 e meia, é, passar ligeiro, rápido, ligeiro e rasteiro. Enquanto isso, a gente vai aproveitando aqui para faturar, né? 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Mais música chegando, vamos trazer aqui o som do Rio Grande, estamos chegando no Setembro Gaúcho. E o touro mais pesado da Expo Inter 2026 é uma das principais atrações do pavilhão de bovinos do Parque de Exposições Assis Brasil em Esteio. Durante a tarde desta terça-feira, um animal da raça Limousin posou para fotos com crianças e adultos com 1.485 quilos. Ele conquistou o título na pesagem oficial da feira. O proprietário do animal, Elvio Francisco Preza, do Hotel Fazenda Cerro Sul, em Capão Alto, Santa Catarina, comemorou o resultado, mas afirmou que não estava, ou melhor, que não esperava conquistar o título. Segundo ele, Mário tem apenas 4 anos e participa da Expo Inter há 3. No ano passado, o animal recebeu um prêmio na feira e neste ano conquistou novamente uma nova premiação. O proprietário então destaca que o touro ainda tem potencial para crescer. Mário venceu por 20 quilos o reprodutor Falcão da raça Brahma, que havia conquistado um título em 2025. Com o resultado, a raça Limousin volta a liderar o ranking de peso do evento, marca que já havia sido alcançada nas edições 2019, 2021, 23, 23, melhor, 2021, 22, 23 e 2024. Considerando então extremamente dócil, essa raça, uma raça dócil, uma atração na propriedade onde vive, Mário é tratado de forma diferenciada. Elvio Preza então explica que desde jovem o animal já apresentou características de um grande reprodutor, principalmente em estrutura e comprimento. O objetivo, segundo ele, é utilizar essas características no melhoramento genética e raça. Vamos trazer uma bem abagualada depois dessa notícia? Bem campeira, daquelas que carregam o verso, a história, a lida e o jeito do nosso Rio Grande. Uma música que traz aí o som do campo, o cavalo, o mate, a poeira das estradas e a alma dessa gauchada que honra suas raízes. Porque quando a gaita puxa a voz campeira canta. É o Rio Grande que reconhece a própria história. Então te aproxega porque vem aí a música de campeiro e tradição, que é a identidade do nosso Rio Grande, representada na voz de Zé Cláudio Machado, Touro Brasino.
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1: Grande abraço, seu Antônio Negre, povo de Camargo, sintonizado com a gente.

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2: Vamos lá, gente, segue o baile. 12 minutos faltando para as 20 horas. Vai passando, né? Vai passando, o tempo vai voando, né? Voando. É o trem bala. Deixa eu mandar um abraço aqui para nosso ouvinte, a Salete Dalkiavon. Obrigado, Salete, pelo carinho. Uma ótima noite para você. Aqui está tudo bem. Espero que você também esteja bem, queridaça. Obrigado, meus queridos que participam com a gente aí. Já mandei um abraço lá pro Zalo, mandou aqui pra gente também o nosso um áudio, já coloquei no ar. Obrigado, valeu, parceiro. Abraço também pra tua mãe, a dona Marília. Quem mais aqui participando? Boa noite, Johnny. Manda uma música bem boa pro... Abraço aqui da Dila Siqueira, de Vila Maria. Abraço também lá pra família Tedesco, o Laírton, também seu Fidel. Pessoal que tá sempre ouvindo a gente aí. Um abração pra vocês. Também não posso deixar de mandar um alô especial lá pro Chinês. Abraço, Chinês. O Cabeça, lá do restaurante Bela Vila. E também ali no Bar do Machado. Rapaziada sempre sintonizada com a gente. Fica aqui o nosso quebra-costela bem cinchado. Valeu, gente boa. Vamos lá, então. Vamos trazer Namoro de Sítio. 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Bueno, agora vem uma música aí para abrir a porteira do tempo e levar a gente aí de volta para aquele Rio Grande de antigamente, quando o namoro tinha outro encanto, outro jeito, uma forma mais aí de simplicidade, era só um olhar de longe, uma vista, né, no... A gente chegando, avistando no final de tarde, aquele... A paixão chegando no portão, né, o coração acelerava quando o vivente chegava aí na porteira. E o namoro acontecendo devagarinho no compasso da vida do interior. Namoro de Sítio é dessas canções que contam a história e fazem a gente lembrar aí de um tempo em que as coisas eram mais simples, mas os sentimentos eram muito profundos. Então aumenta o volume e vem viajar nessa lembrança bonita do nosso interior, da nossa gente, das histórias de antigamente. Namoro de Sítio no quadro...
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0: Olha, tá aqui sonzeira. Sonzeira aqui na voz do Gustavo Lima. Rosas, versos e vinhos. Uma ótima noite pra você. Agora, pontualmente, 8 horas. Fechamos em caráter definitivo a nossa primeira hora aqui da programação. Muito obrigado pela sua audiência, obrigado pela companhia, você que se liga aqui na região e a galera do volante, pessoal da estrada que nos leva de carona. Valeu, Chico! Obrigado pela sintonia. Baita abraço aí pra ti, parceiro, que você chegue tranquilo aí no seu destino. Abraço também pro Lombinho. Lombinho sempre ligado com a gente, que gosta das gauchonas. Essa foi a bagualada também aí do Amor de Sítio. É do teu tempo, né, Lombinho? Eita, meu parceiro, obrigado. Obrigado pelo carinho aí, tudo de bom pra você. Pessoal aí que manda, faz a interatividade e faz o programa acontecer. Valeu? Vamos pro intervalo comercial rapidinho? 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Essa situação é uma forma de amor. Vamos chamar um intervalinho? Daqui a pouco tem Alberi e Banda Dimensão, é o pessoal. Deixa eu ver aqui. Não, Carisma, quem pediu Carisma? Obrigado pela sintonia. Quem mais aqui? Aproveitar para mandar um abração. Ah, deixa eu ver, não tem o nome. Boa noite, Johnny. Roda Roberta Miranda. Assim, a Silvana de Vila Maria. Obrigado, Silvana, pela companhia. Daqui um pouquinho a gente coloca aí na sequência Roberta Miranda. Abraço, povo da Vila. Gente que se liga na gente.
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0: Bora lá então, vamos seguir na programação, 8 horas 5 minutos, 8 e 5. Olha aí, ó, temperatura 15 graus aqui na área central. Obrigado você que está acompanhando a gente, você no campo, na cidade, na rodovia, onde você estiver. Receba o nosso carinho, nosso abraço para lá de especial. 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Olha o projeto Cultura que Circula, iniciou nesta quinta-feira em Porto Alegre. A programação que vai percorrer aí 16 municípios, incluindo Manaus. É, um ônibus adaptado com palco levará gratuitamente apresentações de música, teatro, literatura, dança, grafite, cinema e atividades de economia criativa. A estreia ocorre no Morro da Cruz, na capital. Depois o veículo segue para Lagoa Vermelha e hoje, exclusivamente hoje, né, 1º de setembro, chegando em Marau, chega em Marau, vai ser no dia 3, tá? Hoje era na Lagoa Vermelha, na capital nacional do churrasco. Então, dia 13 é aqui, pessoal. A iniciativa, então, que reúne cerca de 20 artistas e prioriza municípios de 20 a 50 mil habitantes, vinculados ao seguro, né? Que bacana. Que bacana. E olha o prazo para adesão ao Desenrola FIES 2026, o programa que estabelece condições para renegociação de contratos do Fundo de Financiamento Estudantil. O FIES termina em 16 de setembro. Essa iniciativa é voltada para estudantes com contratos do FIES firmados até 2017, que estavam na fase de amortização, e em 4 de maio de 2026. São contemplados contratos adimplentes e inadimplentes, conforme as condições previstas para cada perfil. A renegociação é realizada junto ao Banco do Brasil, também a Caixa Econômica Federal. E a solicitação deverá ser realizada pelos canais digitais da instituição financeira responsável pelo contrato. As condições oferecidas variam de acordo com a situação de cada cadastro, né? Ou de cada contrato. Para mais informações, acesse as redes sociais do Ministério da Educação ou portal gov.br/MEC.
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0: 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Ah, pessoal aqui com a lasanha para amanhã ao meio-dia já preparada, hein? Tá bonita, hein? Tá uma delícia. Aí no Taquari.

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1: Simbora, gente boa. Previsão do tempo chegando aqui na programação. 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Vamos lá então, fala aí Kátia Valente, o mapa do tempo e depois tá chegando mais música para você, ligado ou linkado aqui na tua noite. 8h20.
2: Olá meus amigos e caros ouvintes, ao longo da noite desta terça-feira, madrugada de quarta, as temperaturas caem mais e o dia pode ser frio aqui na região. As mínimas oscilam entre 5 e 7 graus. E à tarde, máximas entre 18 e 19 graus. E a expectativa é que a quinta e a sexta-feira também sigam com o tempo firme predominando. Com a previsão do tempo, Kátia Valente.
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0: ouvimos aqui, ouvimos aqui no quadro Te Aproxega, Neto Fagundes cantando Refazendo os Planos, temperatura 15 graus aqui na área central, agora 5 horas 26 minutos, ou melhor, 5 horas, 20 horas, não 5, né? Tá doido, rapaz. Estamos aqui, 1º de setembro, um ótimo mês para você, obrigado aí pela sintonia, um baita abraço. 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E também, a noite toda, sorteio de brindes. É no dia 5 de setembro, não fique de fora. Vamos trazer mais música. E agora a hora de fazer uma brincadeira aqui com a nossa audiência, né? Porque no rádio também tem espaço para a gente fazer alguma descontração. Vem aí o boêmio do colarinho branco. E eu quero saber quem que se identifica aí que está nos ouvindo. Quem se identifica o boêmio do colarinho branco? Aquele vivente que anda aí bem alinhado, colarinho impecável, perfume em dia. Mas quando chega a sexta-feira, ninguém segura. Já começa a pensar aí na roda de amigo, naquela gelada, na prosa que vai longe. Será que tem algum boêmio do colarinho branco aí do outro lado do rádio? Se tem, não precisa se entregar, não. A gente sabe que tem. E vamos aí com a música que é pura diversão aqui pela tua noite. É eles quem cantam Chico Rei Paraná.
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Vamos lá agora, 8h32, segura essa tijolada aí, meu querido, com Duduca e Dalvan. Arrepia!

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1: E modão doído, rapaz do céu, que modão, hein? Arrepiou mesmo, né? Arrepiou. É, pataço, tijolada no peito. Que maravilha, que beleza, que beleza. Valeu, Gilberto. 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Abraço também pro Gabriel. Chegou um áudio aqui, mas não vou colocar direto. Não irei colocar direto, não. Não vou, né? Não posso. Senão vai que tem algo que não dá pra ouvir. Hã? Enquanto isso, o Alberi já tá afinando as cordas vocais, afinando a guitarra, afinando o violão. Ah, seu Alberi, projeto novo, né? Que bacana. Alberi Ferro, na sintonia aí. Obrigado, hein, Alberi? Obrigado pela companhia. Tá, meu parceiro, sucesso pra ti aí, grande garganta, sempre levando alegria aonde vai, né? E um belíssimo profissional. Tamo junto. Ah, no rei do bailão, o Alberi Ferro vai estar com um novo projeto. Ah, e também tem a Explosão do Sul. Serão 6 horas de baile. Cerveja a noite toda, R$10. Sorteio de brinde. E esse grande galo aqui da música da nossa região, música regionalista, a música de banda. A gente sabe que é sucesso, né? É os bailes do interior, não adianta. Eu gosto de ver os vídeos até, né? O pessoal feliz, dançando. O amigo, mais ou menos desse jeito, assim, ó. Vai ser lá no Rei do Bailão, no sábado, no dia 5 de setembro.
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1: Estaciona, boiadeiro, para a saída para Passo Fundo, no Rei do Bailão.

Ah, que beleza, hein? Que beleza! Que beleza dançar de pescocinho tramado, né? Lá no Rei do Bailão, Alberi Banda. Aí com o seu novo projeto. Sucesso! Sucesso, Alberi! Valeu! Explosão do Sul! Até as 23h30 elas não pagam. E lembrando, cerveja latão a R$10. Na saída para Passo Fundo. Vai perder? Ó.

0: comigo também, com você. É, você tá merecendo? Amigo!
1: Deu todos os meus pedidos.
0: Que banda, hein? Que banda, Albi Ferro e Banda. Dia 5 de setembro no Rio do Bailão. 8h40. Vamos trazer mais uma daquelas. Eu gosto do áudio desse cara aqui, ó. Uma simplicidade. E é bagual, né? É cunhudo, velho. Cunhudo, é bagualado.
2: Boa noite, Johnny. Eu queria com... Como é o nome desse senhor? Craveiro e Cravinho, Os Destinos São os Iguais, tá? Tô no teu programa, Johnny. Capricha que tô na sintonia, tá? Tá, um bom trabalho pra vocês e um... Boa noite.
0: Cunhudo, velho, né? Ah, bagual, velho.

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1: Vamos lá então, minha gente, agora faltando 13 para as 9. 13 para as 9. Segura, trem! Vamos lá! Falando aqui da Semana da Pátria. As atividades cívicas da Semana da Pátria estão começando hoje, no dia 1º de setembro, às 8 horas, com a execução do hino nacional e a chegada do fogo simbólico ao centro administrativo. E até o dia 7 de setembro, então, serão realizados atos diariamente às 8 horas e às 16h30, mantendo aí o formato adotado no ano passado. No dia 7 de setembro, o fogo simbólico será conduzido ao altar da pátria para o desfile cívico. A programação começa então às 8 horas com a execução do hino nacional e também a apresentação das bandas. Vai ser na Júlio Borella, a estimativa é a participação de aproximadamente 80 entidades e instituições do município. Já em 2026, o tema nacional da Semana da Pátria será os Sete Povos das Missões, em referência aos 400 anos do início da implantação das missões jesuíticas no Rio Grande do Sul. A temática será dedicada à Polícia Civil do Estado, em Marau. O tema escolhido é Marau do Bem, relacionado às iniciativas desenvolvidas por diferentes segmentos econômicos, sociais e também educacionais do município. A programação também contará com sessão solene da Câmara de Vereadores no dia 2 de setembro, às 19 horas. As atividades são organizadas pela Liga de Defesa Nacional de Marau e a Administração Municipal por meio da Secretaria Municipal de Educação. 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João Luiz Correia, essa música aqui, modão campeiro, daqueles que trazem o cheiro do campo, cheiro de terra molhada, o barulho do arrelho, aquele ringido dos bastos, a poeira da estrada e do nosso Rio Grande. A música que, para quem conhece aí da lida, para quem gosta de cavalo, de rodeio, de galpão e daquela boa prosa de campanha, te aproxega que a gaita vem puxando mais uma bem abagualada. E o campo cantando a tradição viva, a nossa música campeira fazendo companhia aqui no Tua Noite. Outros Pelos, João Luiz Correia.
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0: 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Legal, vamos lá então, vamos embora. Agora 6:09, acabou e passa muito rápido, né? Não dá nem pra notar que a gente ficou tudo, só essas 2 horas aqui, parece que foi uma meia horinha, porque a gente, graças a Deus, ama o que faz. Primeiramente, sempre agradecendo a Deus essa oportunidade que nos dá em poder estar aqui comunicando para este respeitável público, esta audiência qualificada. Muito obrigado, pessoal, que faz interatividade, que manda mensagem. Você que não manda mensagem, mas escuta o programa, fica o nosso carinho, o nosso grande, forte, caloroso abraço. E antes de terminar a tua noite de hoje, quero deixar uma reflexão bem legal para você levar junto contigo essa noite. Às vezes, a gente conhece alguém, percebe gentileza, atenção, boas palavras e acaba entregando rapidamente aquilo que temos de mais precioso, a nossa confiança. Mas a vida ensina que confiança não se constrói apenas com promessas. Ela se constrói com o tempo, com atitudes e com aquilo que a pessoa demonstra quando ninguém está olhando. Por isso, continue sendo aí uma pessoa boa, continue tratando os outros com carinho, mas aprenda. Aprenda também a preservar aquilo que é íntimo e importante na sua vida. Não precisamos enxergar todo mundo como inimigo. Apenas precisamos entender que algumas pessoas precisam conquistar com atitudes o direito de conhecer o nosso coração. Que essa mensagem fique com você essa noite. E nós chegamos ao final de mais um programa aqui, Tua Noite. Obrigado pela companhia, pelo carinho, pela audiência, por cada pessoa que esteve conosco através do rádio. Que Deus abençoe a sua noite, sua família e o caminho de cada um de vocês. Amanhã tem mais. E que a gente nunca perca a esperança de que dias melhores sempre podem chegar. Grande abraço aqui do Johnny Francio. Fique com Deus e tenha uma noite de paz. O Tua Noite termina aqui, mas a nossa amizade continua. Paz e bem, até amanhã. Duduca e Dalvan segue cantando e fechando a nossa programação de hoje, Rastro na Areia. Um abraço e até mais ver.
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1: Está no ar a Voz do Brasil. As notícias do governo federal que movimentaram o país no dia de hoje.
2: Olá, boa noite.
3: Boa noite para você que nos acompanha em todo o país.
2: Segunda-feira, 31 de agosto de 2026.
3: Vamos aos destaques do dia.
2: Salário mínimo de R$ 1.741 para 2027.
3: Crescimento acima da inflação.
2: É o que propõe o projeto de lei orçamentária que será encaminhado ao Congresso Nacional. Graziele Bezerra.
4: A proposta prevê um superávit de 18 bilhões e 600 milhões de reais.
3: Nova regra de comercialização de ingressos para eventos quer evitar compra massiva por meios automatizados.
2: E eventos com mais de 1.000 pessoas devem distribuir água gratuita ou oferecer bebedouros. Ana Gabriela Salles.
5: Eventos com mais de 1.000 pessoas em locais abertos ou fechados devem permitir a entrada de garrafas de água próprias dos participantes ou oferecer água de fácil acesso.
3: Política Nacional de Biometria para aeroportos, portos e hidrovias.
2: Medida padroniza procedimentos para aumentar segurança e agilizar embarques. Gabriela Noronha.
6: A proposta prevê a ampliação do fluxo digital de identificação de passageiros em aeroportos, portos, instalações portuárias e hidrovias.
2: E hoje, na apresentação da Voz do Brasil, Luciana Vasconcelos e Luciano Seixas.
3: Acompanhe a gente ao vivo, acesse radiogov.ebc.com.br ou o canal Gov na sua TV aberta.
2: O governo federal apresentou hoje ao Congresso a proposta de orçamento para 2027.
3: A previsão para 2027 é de saldo positivo de mais de 18 bilhões de reais nas contas públicas.
2: A proposta também estima o salário mínimo em R$ 1.741 no ano que vem.
3: Quem acompanhou está ao vivo conosco é a repórter Graziele Bezerra. Olá, Graziele, boa noite.
4: Oi, Luciano. Boa noite para você, boa noite para a Luciana e para o ouvinte da Voz do Brasil. Pois é, o projeto de lei orçamentária, PLOA, que prevê aí as receitas e fixa também as despesas do governo para o ano seguinte, foi enviado hoje ao Congresso Nacional. É ele que detalha onde e também quanto, né, o governo vai poder gastar os recursos públicos. O documento aponta que o orçamento total previsto para 2027 é de 7 trilhões e 400 bilhões de reais e prevê um superávit de 18 bilhões de reais nas contas públicas para o ano que vem, o que indicaria arrecadação superior aos gastos do governo. O ministro do Planejamento e Orçamento, Bruno Moretti, explica os motivos que apontam para um cumprimento deste valor.
7: Primeiro, um peso um pouco menor das despesas obrigatórias, que nos dá mais instrumentos de manejo do orçamento público. Segundo, nós não estamos prevendo nenhum tipo de receita que dependa de aprovação do Congresso, porque, né, em outros exercícios nós encaminhamos o PLOA e junto a ele outras medidas de arrecadação, e aqui nós não contamos com nenhuma medida nova, ao contrário.
4: Estão previstos no documento 272 bilhões de reais para a saúde, 141 bilhões de reais para a educação e 133 bilhões